0: 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As notícias do governo federal que movimentaram o país no dia de hoje.
1: Olá, boa noite.
2: Boa noite para você que nos acompanha em todo o país.
1: Quinta-feira, 18 de junho de 2026.
2: Vamos ao destaque do dia, saúde em casa.
1: Governo do Brasil lança programa de atenção domiciliar à pessoa idosa, o PAD Brasil.
2: Equipes vão atuar junto com os profissionais de saúde da família para atender em casa os idosos e diminuir a necessidade de hospitalizações.
1: E mais 21 cidades pequenas vão receber o programa Melhor em Casa, que leva atendimento contínuo do SUS no domicílio. Pablo Mundim.
3: O atendimento é destinado principalmente a pacientes que receberam alta hospitalar, mas ainda precisam de acompanhamento intensivo para recuperar movimentos, autonomia e independência.
2: E ainda, direitos de crianças e adolescentes.
1: Combate ao trabalho infantil teve mais de 10 ações de fiscalização em 2025 e retirou mais de 4.300 crianças de condições laborais inapropriadas.
2: Por outro lado, o trabalho legal para jovens aprendizes cresceu e chegou a 726 mil contratos ativos.
1: E nós vamos falar também de combate às casas ilegais de apostas.
2: Operação Conto da Sorte mira em esquema de bets irregulares e pode ter movimentado 50 bilhões de reais em 3 estados. Nazi Brum.
4: Segundo as investigações, além de movimentação financeira incompatível com rendimentos declarados, existem indícios de lavagem de dinheiro e sonegação fiscal.
1: Hoje, na apresentação da Voz do Brasil, Mariana Jungmann e Luciano Seixas.
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1: A Receita Federal coordena uma operação para investigar empresas que atuavam de forma ilegal no mercado de apostas, as chamadas bets.
2: A suspeita é que o grupo movimento

0: federal, mas as bets ilegais continuaram atuando. De acordo com o ministro da Fazenda, Dario Durigan, a movimentação ilegal pode chegar a 50 bilhões de reais.
1: A gente identificou um grupo de 37 empresas que atuavam no ramo das bets ilegais. Houve uma movimentação, a princípio, de 50 bilhões de reais. Essa é uma das várias operações que serão feitas para combater bet ilegal, rigor total, tolerância zero, melhor dizendo, com as bets ilegais.
0: Segundo as investigações, além de movimentação financeira incompatível com rendimentos declarados, existem indícios de lavagem de dinheiro e sonegação fiscal. Na ação, os agentes estão apreendendo documentos, celulares, computadores, dinheiro em espécie e passaportes dos envolvidos. A operação envolve 9 auditores fiscais, 6 promotores de justiça, 10 servidores da Receita Federal, além de 28 policiais civis e militares. Reportagem Nazi Brum.
2: Para garantir a vida de meninas e mulheres, o governo do Brasil tem implementado diversas ações integradas de prevenção, fortalecimento das redes de proteção e punição dos agressores.
3: E os resultados começam a aparecer. Os meses de abril e maio apresentaram redução de feminicídios no Brasil.
4: O número de feminicídios no país caiu nos meses de abril e maio deste ano, quando comparado ao mesmo período de 2025. Nesses dois meses do ano passado, 262 mulheres foram mortas por machismo, possessividade dos companheiros ou outras razões relacionadas ao simples fato de serem mulheres. Nesse ano, foram 232 mulheres assassinadas nessas condições, uma redução de 11,45%. Em fevereiro, uma iniciativa do governo federal mobilizou os três poderes, executivo, legislativo e judiciário, para lançar o Pacto Nacional Brasil contra o Feminicídio. Na avaliação do secretário nacional de Segurança Pública, Chico Lucas, ações como essa contribuíram para que o Brasil apresentasse uma tendência de queda após dois anos seguidos de aumento desse crime.
5: Quando há consolidação dos dados de janeiro a maio, a queda é da ordem de 0,47%. O que mostra uma reversão da tendência de aumento e agora nós estamos, de fato, tendo uma diminuição do número de feminicídios.
4: Também está em andamento a Operação Mulher Segura, coordenada pelo Ministério da Justiça e Segurança Pública, em parceria com o Ministério das Mulheres, secretarias estaduais e municipais e as forças de segurança. A ação tem como objetivo cumprir, até o fim do ano, todos os mandados de prisão em aberto por crimes contra as mulheres. O secretário nacional de Segurança Pública, Chico Lucas, ressaltou os principais números da operação, que já está na segunda fase.
5: Só no mês de março e abril foram 6 mil prisões realizadas daqueles que descumpriam medidas protetivas ou tinham mandado de prisão em aberto. E as operações continuam. Na fase 2, agora no mês de junho, os 15 primeiros dias, já cumprimos centenas de mandados de prisão e fiscalizamos por milhares de agentes policiais as medidas protetivas de urgência.
4: Nos primeiros três meses desse ano, o Ligue 180, Central de Atendimento à Mulher, registrou um aumento de 24% nas denúncias de violência contra mulheres e 14% nos atendimentos, quando comparado ao mesmo período do ano passado. Reportagem Natália Koslick.
2: O Ministério da Saúde está ampliando os cuidados domiciliares no Brasil.
3: Foram habilitadas novas equipes do programa Melhor em Casa, que vão apoiar a reabilitação de pacientes.
2: Hoje, mais de 1.000 municípios já são beneficiados pelo programa em todo o país.
6: Depois de uma internação, o desafio nem sempre termina quando o paciente recebe alta. Para quem precisa de reabilitação e acompanhamento especializado, sair de casa pode ser difícil e muitas vezes inviável. É o caso do Carlos Henrique, que sofreu uma parada cardiorrespiratória e desde então precisa de cuidados contínuos. A esposa, Luciene Sibela, conta como o atendimento domiciliar fez diferença na rotina da sua família.
7: Eu acho que a primeira palavra que me vem é segurança. Segurança de saber que você não está só e que você está com profissionais que vai te apoiar. Você veja hoje, eles chegaram aqui e já resolveram muitas coisas, né? E isso para nós é uma segurança muito grande, saber que você pode contar.
6: Para ampliar esse cuidado e reduzir as dificuldades enfrentadas pelas famílias, o Sistema Único de Saúde está fortalecendo o atendimento domiciliar realizado pelo programa Melhor em Casa.

0: Foram habilitadas novas equipes multiprofissionais especializadas para apoio à reabilitação, que vão atender 21 municípios com menos de 20 mil habitantes. São profissionais de diferentes áreas da saúde. O coordenador-geral de atenção domiciliar do Ministério da Saúde, Tarcísio Nema de Aquino, explica que tipo de cuidados serão oferecidos.
1: Então é fisioterapeuta, terapeuta ocupacional, fonoaudiólogo, cirurgião dentista, farmacêutico, psicólogo, assistente social, nutricionista. Então são profissionais que integram a equipe para levar a reabilitação, né, a recuperação do paciente, o cuidado de nível especializado dentro do domicílio.
0: O atendimento é destinado principalmente a pacientes que receberam alta hospitalar, mas ainda precisam de acompanhamento intensivo para recuperar movimentos, autonomia e independência. O cuidado também ajuda a evitar novas internações e garante a continuidade do tratamento perto da família, explica Eliana Peixoto, fonoaudióloga da equipe de atendimento em Brasília.
2: A gente faz esse atendimento dando qualidade de vida para o paciente, melhorando a condição de atendimento dentro da família, ajustando a vida daquela família com aquela nova realidade de paciente, né, acamado, instruindo. A nossa atividade dentro do lar do paciente é uma atividade de educação continuada.
0: A expansão das equipes do Melhor em Casa contou com investimento anual de R$ 3.400.000. Hoje, mais de 1.000 municípios já são beneficiados pelo programa em todo o país. Reportagem Pablo Mundim.
3: E como ouvimos aí na reportagem, o programa Melhor em Casa é fundamental para diminuir a hospitalização de pacientes em todo o país.
4: Mas o governo do Brasil identificou uma lacuna no cuidado continuado de uma parcela específica da população, os idosos.
3: Atualmente são 36 milhões de pessoas idosas, sendo 3 milhões com dificuldades de locomoção ou que têm restrição para sair de casa. Isso representa 10% da população idosa.
4: E para garantir um envelhecimento saudável, o Ministério da Saúde lançou hoje o Programa de Atenção Domiciliar à Pessoa Idosa, o PAD Brasil.
3: O investimento será de R$ 163.200.000 em 2026, com projeção de mais de R$ 329 milhões no próximo ano.
4: Na prática, o programa vai funcionar com equipes multiprofissionais, trabalhando em conjunto com as equipes de saúde da família.
3: O ministro da Saúde, Alexandre Padilha, detalhou como essas equipes vão atuar para dar suporte a pacientes e aos seus familiares.
5: Essas equipes vão lá, vão cuidar desse idoso que está acamado. Então, elas têm uma relação direta com os médicos da família e comunidade, com os profissionais de atenção primária em saúde, mas passam a ter o papel específico de, todo dia, pegar o automóvel do programa, visitar o idoso acamado. Ou seja, com isso você consegue colocar mais um time para dar conta dessas visitas ao idoso acamado, que muitas vezes não sai de casa, não tem condições de sair de casa, muitas vezes o cuidador tem que ficar o tempo todo com ele lá. Então, essas equipes vão fazer essas visitas, orientar melhor o cuidador, também cuidar do cuidador de uma certa forma.
4: Além do PAD Brasil, também foi lançada a Caderneta Brasileira da Pessoa Idosa.
3: O documento já está disponível em formato digital dentro da plataforma Meu SUS Digital, integrada à conta gov.br, e permite o acompanhamento dos dados de saúde do idoso.
4: Pesquisadores e startups da área de saúde agora contam com um novo guia para ajudar a transformar tecnologias em soluções disponíveis no SUS.
3: Os dispositivos médicos fazem parte da rotina dos serviços de saúde e incluem desde curativos e ataduras até próteses e tecnologias com inteligência artificial.
4: Atualmente, existem mais de 2 milhões de tipos diferentes desses dispositivos no mundo.
3: Segundo o Ministério da Saúde, o avanço tecnológico amplia as possibilidades de atendimento e contribui para melhorar a qualidade de vida dos pacientes.
4: A publicação reúne orientações sobre financiamento, pesquisa, desenvolvimento, regulação e incorporação dos dispositivos na rede pública de saúde.
3: O material está disponível gratuitamente para consulta em gov.br/saúde.
4: As ações de combate ao trabalho infantil alcançaram o melhor resultado da última década.
3: Mais de 4 mil crianças e adolescentes foram afastados dessa condição, especialmente as que estavam mais vulneráveis.
6: No Brasil, o trabalho infantil é proibido, de forma geral, para quem tem menos de 16 anos. Quem tem mais de 14 anos pode atuar, mas na condição de aprendiz. Para fazer cumprir a lei, os órgãos de fiscalização brasileiros têm trabalhado cada vez mais. Em 2025, 4.318 crianças e adolescentes foram afastados do trabalho infantil no Brasil. É o melhor desempenho dos últimos 10 anos, resultado das mais de 10 mil ações de fiscalização realizadas pelos auditores fiscais do trabalho. Os primeiros 4 meses de 2026 demonstram a continuidade desse trabalho, como explicou o coordenador de erradicação e fiscalização do trabalho infantil, Roberto Padilha.
7: Os dados parciais de 2026 apontam mais de 1.100 crianças e adolescentes afastadas do trabalho infantil, dados parciais até abril. Nesse mês de junho, estamos realizando um grande operativo nacional de combate ao trabalho infantil. Já estamos recebendo dados da fiscalização em diversos estados e com certeza teremos realmente um aumento nesses números de crianças e adolescentes retirados do trabalho infantil.
6: O foco é o combate aos casos mais graves. Esse trabalho é um esforço integrado do governo federal com redes de proteção social, conselhos tutelares e instituições parceiras. E as ações vão além de tirar as crianças e adolescentes de situações de trabalho. Elas garantem o direito básico dos menores de 18 anos de crescerem e se desenvolverem, livres de exploração ou violência. Michele Antunes, líder de projetos de uma fundação que luta pela defesa dos direitos da criança e do adolescente, explica a importância dessa medida.
8: A criança, ela precisa estar na escola, ela precisa estar brincando, ela precisa estar se desenvolvendo de uma forma muito saudável. Então, quando ela está dentro desse ambiente do trabalho infantil e sofrendo essa violação, consequentemente, ela vai ter, sim, um desenvolvimento extremamente prejudicado e ela vai estar muito mais vulnerável a sofrer outros tipos de violação, outros tipos de violência, né?
6: Para denúncias de casos de trabalho infantil, o Ministério do Trabalho e Emprego disponibiliza um canal exclusivo, o sistema IP Trabalho Infantil, que pode ser acessado pelo endereço iptrabalhoinfantil.trabalho.gov.br. Reportagem, Márcia Fernandes.
4: E é sempre bom lembrar, denúncias de casos de trabalho infantil também podem ser feitas pelo Disque 100, que é o canal de denúncias de violações de direitos humanos oficial do governo federal.
3: O presidente da República em exercício, Geraldo Alckmin, vetou integralmente o projeto que instituía o contrato do primeiro emprego.
4: Na prática, a proposta reduzia encargos trabalhistas e previdenciários para empregadores que contratassem jovens entre 18 e 29 anos sem experiência formal no mercado de trabalho.
3: De acordo com o veto publicado hoje no Diário Oficial da União, o projeto de lei era inconstitucional e contrariava o interesse público na formação educacional de jovens.
9: O presidente em exercício, Geraldo Alckmin, vetou integralmente o projeto de lei que criava o chamado contrato do primeiro emprego para jovens de 18 a 29 anos. A mensagem de veto foi publicada no Diário Oficial da União desta quinta-feira, 18 de junho. Segundo o governo federal, a proposta previa jornada de até 44 horas semanais, o que contraria a defesa da redução da carga horária de trabalho e dificultaria a conciliação entre emprego e estudos. O texto também concedia benefícios tributários e previdenciários aos empregadores, sem oferecer garantias adicionais aos jovens trabalhadores. Outro argumento apresentado é que a medida poderia desestimular a contratação por meio da Lei da Aprendizagem, considerada uma das principais portas de entrada para o mercado formal de trabalho. De acordo com o Ministério do Trabalho e Emprego, mais de 6 milhões de jovens já foram beneficiados pela modalidade nos últimos 26 anos. Em março deste ano, o país registrou mais de 700 mil contratos ativos de aprendizagem, o maior número da série histórica. Lucília Araújo para a Voz do Brasil.
4: Pois é, como nós acabamos de ouvir na reportagem de Lucília Araújo, a Lei de Aprendizagem Profissional é a principal porta de entrada para jovens sem experiência no mercado de trabalho e ela vem registrando crescimento.
3: Segundo dados do novo Caged, só entre janeiro e abril deste ano foram quase 55 mil novas contratações.
4: O resultado foi impulsionado pela indústria e pelo fortalecimento de políticas de aprendizagem profissional, que respeita os horários escolares e os direitos dos adolescentes e jovens adultos.
10: O Brasil alcançou um recorde histórico. 726 mil jovens aprendizes com contratos ativos. Só nos quatro primeiros meses do ano foi registrado um saldo positivo de quase 55 mil novas contratações. A indústria liderou a geração de vagas, seguido pelos setores de serviços, comércio, construção civil e agropecuária. Os dados reforçam o crescimento da aprendizagem profissional como principal porta de entrada dos jovens no mercado de trabalho. A contratação é obrigatória para estabelecimentos de qualquer setor que tenham pelo menos 7 empregados em funções que demandem a formação profissional. Essas empresas devem preencher entre 5 a 15% do seu quadro de funcionários com jovens aprendizes. Podem participar quem tem entre 14 e 24 anos incompletos. De acordo com a Lei da Aprendizagem, o contrato tem caráter especial e duração máxima de 2 anos. O jovem aprendiz tem carteira de trabalho assinada e a garantia de direitos trabalhistas e previdenciários, além de proteções específicas. Cleide Lopes, para a Voz do Brasil.
3: Mais de 55 milhões de brasileiros já emitiram a Carteira de Identidade Nacional.
4: O documento, que está substituindo gradualmente o RG, é mais moderno, seguro e completo.
3: E vale em todo o território nacional, com o CPF como número único de identificação.
11: No Brasil, mais de 1 milhão de carteiras de identidade nacional são emitidas por mês, segundo dados divulgados pelo Ministério da Justiça e Segurança Pública. O novo modelo está disponível desde 2022 e a emissão do documento pode ser agendada nos institutos de identificação dos estados e do Distrito Federal. O maranhense Alcemir Chaves de Araújo conseguiu marcar o atendimento com a ajuda da filha. Aos 74 anos, ele diz que quer trocar o documento para ter mais tranquilidade.
12: Aí a minha filha achou melhor tirar logo essa identidade nova, né? Porque a velha estava boa, né? Mas eu me apressei logo, de bora logo tirar logo isso. Aí eu acabei, fiquei logo livre, de cabeça fria, né?
11: Assim como Alcemir, mais de 55 milhões de brasileiros já emitiram a carteira de identidade nacional em todo o Brasil. A troca é obrigatória, mas o modelo antigo vale até 2032. Para a coordenadora-geral de Modernização Tecnológica do Ministério da Justiça e Segurança Pública, Beatriz Figueiredo, a grande vantagem da carteira de identidade nacional é a utilização do CPF como número único de identificação.
13: Ela traz de novo uma identidade mais integrada, mais segura e mais moderna, porque ela substitui, vai substituir gradualmente o antigo RG, ela sim, que usa um número único, que é o número do CPF, que vai ser válido em todo o Brasil. Então a gente acaba com aquela possibilidade de ter um número de RG diferente em cada estado, e isso vai unificar a identificação pelo CPF, né? Que a gente tem um CPF único. Então, isso reduz a duplicidade e aumenta muito a segurança dos nossos dados.
11: A versão digital da carteira, integrada ao gov.br, permite incluir outros documentos e registros do cidadão, como CNH, título de eleitor, dispensa militar, carteira de trabalho e cartão SUS. Para tirar o documento, é só acessar gov.br/identidade e agendar a expedição. É preciso apresentar a certidão de nascimento ou de casamento. A primeira via do documento é gratuita. Reportagem Gabriela Noronha.
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4: Previsões do Instituto Nacional de Meteorologia, o INMET, confirmam que este ano vai ocorrer o fenômeno El Niño.
3: Isso significa risco de seca na faixa norte das regiões norte e nordeste, enquanto favorece grandes volumes de chuva no sul do país.
4: Por isso, o Brasil já está se preparando para eventos extremos. É o que afirmou o ministro Valdez Góes, da Integração e do Desenvolvimento Regional, durante o programa Bom Dia, Ministro, produzido pela empresa Brasil de Comunicação, nessa quinta-feira.
15: Nós estamos com uma sala de situação já montada pelo governo federal, já existem 20 ministérios mobilizados, a Defesa Civil Nacional, o SEMADEM, o IMET e o INPE fazem reuniões frequentes, inclusive com as defesas civis estaduais e municipais, de norte a sul deste país, ou seja, toda uma experiência já acumulada e uma preparação e uma determinação do governo do presidente Lula de que a vigilância, o monitoramento e a mobilização e os planos de contingência e a relação e proximidade com os estados e municípios está em curso.
3: Valdez Góes afirmou que o El Niño deve chegar ao Brasil a partir de julho e a Defesa Civil Nacional e seus sistemas de alerta estão de prontidão.
4: Órgãos ambientais como o IBAMA e o ICMBio também vêm trabalhando na prevenção aos incêndios florestais com a contratação de profissionais e a orientação a fazendeiros sobre o não uso de fogo.
3: Mais de 3 milhões de reais investidos na aquisição de alimentos para impulsionar a agricultura familiar e o abastecimento no estado do Pará.
4: A iniciativa da Conab, em parceria com os Ministérios do Desenvolvimento Social e do Desenvolvimento Agrário, busca combater a insegurança alimentar e nutricional no âmbito do Programa de Aquisição de Alimentos, o PA.
3: O presidente da Conab, Silvio Porto, destaca o impacto dessas medidas na segurança alimentar da região.
16: São 96 milhões de reais que nós investimos na aquisição de alimentos dos mais diversos aqui do estado do Pará, valorizando a cultura, a produção e a alimentação regional. Nós estamos, dessa forma, conseguindo valorizar essa produção que vem de assentamentos, da agricultura familiar, de extrativistas e indígenas.
4: Com os investimentos, mais de 140 toneladas de alimentos produzidos no estado serão destinadas a cozinhas solidárias e redes socioassistenciais, combatendo diretamente a fome na região.
3: Outro destaque é a modernização da unidade armazenadora de Ananindeua, que recebeu melhorias na estrutura e teve a capacidade ampliada para mais de 17 mil toneladas, como detalha Silvio Porto.
16: Nós saímos de 3.500 toneladas para 21 mil toneladas. Essa unidade armazenadora, ela se torna um polo relevante do ponto de vista do abastecimento aqui para o Pará, mas também para a região da Amazônia.
4: E essas foram as notícias do governo do Brasil.
3: Uma realização da Secretaria de Comunicação Social da Presidência da República.
4: Com produção da empresa Brasil de Comunicação.
3: Fique agora com as notícias do Poder Judiciário e do Congresso Nacional. Boa noite.
4: Boa noite para você e até amanhã.
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18: STF decide que é inadmissível a validade de provas em processo envolvendo crime sexual quando ocorrer constrangimento da vítima durante audiência de instrução.
19: Crime da 113 Sul. STJ inicia sessão virtual para julgamento de recurso do Ministério Público.
18: Presidente do TSE afirma que discurso de ódio ameaça a democracia.
19: Boa noite, eu sou Marcela Luiza.
18: Eu sou Walter Lima.
19: Por unanimidade, o plenário do Supremo Tribunal Federal reconheceu a nulidade de provas produzidas em audiências sobre crimes sexuais quando a vítima é submetida a humilhações, constrangimentos e violações da dignidade.
18: O caso chegou ao Supremo em março do ano passado. O recurso foi apresentado pela defesa da vítima, que questionava a decisão do Superior Tribunal de Justiça, que rejeitou o pedido de nulidade da audiência de instrução.
19: O ponto central no STF foi sobre definir se uma prova produzida em ambiente de violação à dignidade da vítima pode ser considerada válida.
18: Com o reconhecimento da nulidade da audiência, o processo foi anulado. E o caso deve retomar a fase de instrução na primeira instância.
19: STJ começa a sessão virtual de julgamento de recurso sobre o caso conhecido como crime da 113 Sul.
18: Esse crime se refere ao assassinato em 2009 do ex-ministro do TSE, José Guilherme Vilela, da esposa dele, Maria Carvalho Mendes Vilela, e da empregada da família, Francisca Nascimento da Silva. Repórter Fátima Uchoa.
20: O crime ocorreu no apartamento da família, na quadra 113 Sul, em Brasília. Adriana Vilela, filha do casal, foi condenada por júri popular a 61 anos de prisão, acusada de ser a mandante dos assassinatos. Em 2025, a sexta turma do STJ anulou a condenação, acolhendo a alegação de cerceamento de defesa. O Ministério Público do DF recorreu desse entendimento e pediu agora que a condenação fosse restaurada e que a ré cumprisse imediatamente a pena. Mas vale ressaltar, na sessão virtual, os ministros da sexta turma não discutem a culpa ou a inocência de Adriana Vilela. O ministro relator Sebastião Reis Júnior votou para manter anulada a condenação. Se não houver pedidos de adiamento, a sessão virtual de julgamento deve permanecer aberta por 7 dias.
19: Presidente do Tribunal Superior Eleitoral afirma que discurso de ódio ameaça a democracia.
18: Ministro Cássio Nunes Marques reforça compromisso com eleições livres, inclusivas e seguras. Fábio Ruas.
21: A afirmação do ministro Cássio Nunes Marques foi durante a sessão plenária do TSE desta quinta-feira. Antes de iniciar os julgamentos, o presidente do TSE mencionou o Dia Internacional de Combate ao Discurso de Ódio, data instituída pela Assembleia Geral da ONU em 2021. Disse que a divergência de ideias é legítima e necessária, mas não pode ser confundida com ataques à honra, práticas discriminatórias ou tentativas de desumanizar adversários políticos.
19: Último dia da itinerância da Justiça do Trabalho na aldeia Manga, em Oiapoque.
18: Teve audiências judiciais e outros serviços de cidadania, tudo de graça. Rafael Silva.
22: A Justiça do Trabalho realizou 28 audiências judiciais presenciais, híbridas e virtuais na aldeia Manga nesse último dia de itinerância cidadania aqui com você. Indígenas de outras comunidades enfrentaram até 6 horas de barco para colocar um ponto final nesses processos trabalhistas, que envolvem questões como férias não pagas, saque de FGTS e recebimento de verbas rescisórias. Além disso, o polo de saúde da aldeia Manga ficou lotado ao oferecer atendimento médico, fisioterapêutico, psicológico e odontológico especializado. Neste sábado e domingo, vai ser a vez de levar esses serviços à população da aldeia Espírito Santo, na mesma região. Para chegar lá, dessa vez, só de barco. O mutirão pretende fazer até 2 mil atendimentos.
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19: Uma boa noite.
18: E até amanhã.
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24: Eu sou Paula Groba.
25: E eu sou Humberto Pinheiro.
24: E estes são os destaques de hoje do Jornal do Senado, que começa agora.
25: PEC do Banco Central terá calendário de votação definido nos próximos dias.
24: Avança a fiscalização mais rígida de pagamento mínimo por fretes rodoviários.
25: Senador defende escala 4x3 para profissionais da segurança e da saúde.
24: Boa noite.
25: Boa noite.
24: Avançou no Congresso a proposta que cria novas regras para garantir o pagamento do piso mínimo do frete rodoviário. O texto, que tem origem em uma medida provisória, foi aprovado pela comissão mista que analisa a MP.
25: A proposta seguiu para análise da Câmara dos Deputados. Repórter Marcela Cunha.
26: A proposta torna obrigatório o registro prévio das operações no Código Identificador da Operação de Transporte, o CIOT, com informações sobre carga, trajeto, valor e prazo de pagamento. O sistema deverá bloquear fretes abaixo do piso da Agência Nacional de Transportes Terrestres, que existe desde 2018, mas é frequentemente descumprido segundo os caminhoneiros. O senador Carlos Fávaro, do PSD de Mato Grosso, que presidiu os trabalhos da comissão mista que analisou a MP, afirmou que o texto busca equilibrar a valorização dos caminhoneiros e os custos do setor.
27: Tenho certeza, teremos a partir então da conversão em lei dessa medida provisória, nós teremos um outro
0: aumento do transporte do Brasil, com segurança jurídica, com estabilidade financeira, com a satisfação dos transportadores e também das empresas que transportam.
26: O piso será reajustado quando os combustíveis variarem pelo menos 5%. Para o consumidor, o aumento dos preços não é automático, mas as empresas podem ter custos maiores e repassá-los aos produtos. O texto também cria piso salarial de R$ 5.000 para motoristas empregados em viagens longas e mantém a anulação de

Levante a mão assim, porque o Espírito Santo está procurando alguém que queira. Aleluia. Levante a mão mais alto, mais alto.

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0: Graças a Deus, muito boa noite, meus queridos ouvintes, que a paz e a graça do nosso Deus seja convosco, em nome de Jesus. Neste momento, o programa Libertação em Cristo está indo ao ar mais uma vez, para te abençoar, para nos abençoar nesta noite maravilhosa de quinta-feira, né? Graças a Deus, 18 de junho de 2026. Graças a Deus, louvado e exaltado seja o nome do Senhor, né? Programa Libertação em Cristo, na direção do Espírito Santo de Deus. Aqui quem vos fala é o mesmo, irmão Egildo, graças a Deus, mais uma vez estou aqui, pela misericórdia de Deus, para a honra e glória desse Deus maravilhoso, que Deus venha abençoar a tua casa, o teu lar, em nome de Jesus. Neste momento vamos orar em nome de Jesus, para que Deus venha nos abençoar, em nome de Jesus. Senhor nosso Deus e nosso Pai, em nome do teu Filho amado Jesus Cristo, meu Deus, muito obrigado, Senhor. Obrigado mesmo, meu Pai, por tudo que o Senhor tem feito, meu Pai, sobre a minha casa, minha vida, minha família, meu Pai, te agradeço, meu Deus, por mais esse dia, mais essa semana, meu Pai, maravilhosa, diante da tua presença, meu Pai, que o Senhor venha abençoar a cada um neste momento que esteja conosco, ouvindo esta programação abençoada, em nome de Jesus, programa Líder em Audiência, meu Pai, para enaltecer o teu nome, meu Deus, para proclamar o teu evangelho, meu Deus, e por isso o Senhor venha abençoar essa cidade, meu Deus, abençoe a tudo e todos, meu Pai, em tuas santas mãos, meu Pai, eu entrego em teu nome, Jesus, cada casa, cada lar, cada pessoa neste momento, pessoa que está ouvindo o seu rádio agora, neste momento, meu Deus, o Senhor venha abençoar a cada um, em nome de Jesus, amém. Graças a Deus, louvado e exaltado seja o nome do Senhor. E o programa Libertação em Cristo está só começando neste momento para te abençoar em nome de Jesus.
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Os seus pés serão apressados para derramar sangue de alguém. 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

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Se você quer ser usado como eu, levante a mão a Deus e cante comigo bem alto. 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

Graças a Deus, louvado e exaltado seja o nome do Senhor. É isso aí, meus amados e meus queridos irmãos, você ouviu esse louvor maravilhoso aí, né? Graças a Deus, na voz do pastor, profeta, cantor Silvan Santo, né? Graças a Deus, o poeta de Jesus. É isso aí, meu irmão. Deus, ele é fiel para nos abençoar em nome de Jesus. Graças a Deus, né? Aí você viu aí, né? Deus fazendo maravilha através desse louvor, né? Então, é isso aí, meu irmão. 12 anos, né? Não é 12 meses, não, né? Graças a Deus, Deus, ele é fiel. Louvado seja o nome do Senhor para te abençoar neste momento em nome de Jesus, porque somente ele é dono de tudo e digno de todo louvor e de toda adoração. Somente a ele, irmãos. Deus, ele continua nos abençoando com a sua santa, maravilhosa presença, porque ele é Deus. Então, são 21 horas e 48 minutinhos, é isso aí, 9 horas e 48 minutinhos, graças a Deus. Que Deus venha abençoar a todos em nome de Jesus. Também quero mandar um alô especial também ao meu querido irmão Almeida, irmão Francisco Vieira, né? Graças a Deus, pastor Francisco Vieira, né? Graças a Deus, da Igreja Shalom Mais. Que Deus venha abençoar a todos em nome de Jesus. E assim, cada um dos queridos irmãos que estão na escuta dessa programação, né? Graças a Deus. Que Deus venha abençoar em nome de Jesus. Graças a Deus, irmão de Kine, irmão Zilmar, meu amigo Fanja, né? Graças a Deus, na escuta dessa programação. Deus venha abençoar em nome de Jesus. Os queridos irmãos ali também no Bairro Novo, né? Meu amigo Dabil ali da Rua Sarney Filho, irmão Valdé, graças a Deus, da Rua Sarney Filho também. E todos os queridos irmãos que ouvem o programa Libertação em Cristo, que Deus venha abençoar a todos em nome de Jesus. Graças a Deus. Então é isso aí, meu irmão. Vamos dar continuidade aqui nesta programação, né? Graças a Deus, esta programação ela foi criada através de você, ou seja, para você, em nome desse Deus Todo-Poderoso. Como aqui eu sempre digo que nós não temos uma placa de uma igreja aqui para pregar, aqui nós não prega placa. Louvado seja o nome do Senhor, aqui nós fala a palavra de Deus ao vivo. Louvado seja o nome do Senhor, doa quem doer, mas nós temos que falar é a verdade. Louvado seja o nome do Senhor. Então, estamos aqui para fazer o ide da palavra do Senhor. Louvado seja o nome do Senhor, porque a Bíblia diz, pregai o meu evangelho. A palavra de Deus diz, pregai o meu evangelho. Não diz, não pregar placa de igreja tal. Não, ele mandou pregar o evangelho. Louvado seja o nome do Senhor, porque tem pessoas que às vezes dizem assim, ah, minha igreja, só ela vai para o céu. Ah, minha igreja é melhor. Se não tiver na minha igreja, então não é crente. Não está certo. Aí quando a pessoa é de uma igreja que o outro é de outra, não quer dar nem a paz do Senhor, irmão. Nem na rua, em lugar nenhum. Então deixa que Deus tomare conta de tudo. Tudo vai ficar sobre o juízo de Deus. E no dia do juízo final, é que nós vamos saber quem é quem, né? Graças a Deus, louvado seja o nome do Senhor. Aleluias, Deus, ele entregará tudo em tuas santas mãos, porque ele é Deus, ele é fiel, com as suas santas mãos ele entrega tudo para você e você é que sabe o que pode fazer. Agora Deus, ele tem uma oportunidade para você nesta noite, ele te dá uma oportunidade nesta noite para que nós venha entender, né? Graças a Deus. Também os queridos irmãos também, que estão nos ouvindo também nas quadras, né? Graças a Deus, as quadras ouvindo o programa Libertação em Cristo, o Rádio Exu FM, daqui da Valida do Maranhão, indo mais perto para ficar mais, indo mais longe para ficar mais perto de você. Graças a Deus por isso, né? É isso aí. Inclusive, a quadra Tranquilo Neve, plano B, B1, B2, B3, B4, B5, B6, quadra 10, quadra 11, Satu Engasal, Povoado Nazaré, Curva da Linha. Graças a Deus, todos os queridos irmãos ouvindo o programa Libertação em Cristo, porque Deus, ele é Deus.
Louvado seja o nome do Senhor. E por isso nós estamos aqui, meu irmão, porque Ele nos sustenta de pé, Ele te sustenta de pé. Louvado seja o nome do Senhor. Somente Ele nos sustenta de pé, irmãos. Graças a Deus, o teu amigo não pode fazer nada por você. Somente Ele, Ele é que te dá esse fôlego de vida. Louvado seja o nome do Senhor. Mas é isso aí, meu irmão. Tem pessoas que às vezes ainda não acreditam em Deus. Aleluia. Então, isso aí é comum, porque acontece. Acontece. Agora é um comum inaceitável para Deus, viu? É isso aí, para Deus é inadmissível. Graças a Deus, porque Deus, Ele é fiel para nos abençoar, em nome desse Deus que fez os céus e a terra, né? Também mando um alô especial também ao meu querido irmão Otacílio, né? Sempre ele está aqui nas quarta-feiras, irmão. Tem dia também que ele não pode vir, porque a correria para ele é grande, ele mora ali na quadra 9, né? E aí fica muito puxado para ele, mas graças a Deus ele tem dado aqui um apoio, ele tem cooperado com esta programação maravilhosa, programa Libertação em Cristo, né? Graças a Deus, para lhe abençoar em nome de Jesus. Também quero mandar um alô também a cada um, queridos internautas que estão ouvindo Rádio Show FM, né? Através do aplicativo Radiosnet, né? Graças a Deus, Deus Ele é fiel para nos abençoar, em nome de Jesus. Quero mandar um alô também para o meu amigo Zé Vieira, ele não perde uma só programação. É isso aí, que Deus venha abençoar em nome de Jesus e todos os queridos irmãos que estão sintonizados, ligadinho no programa Libertação em Cristo, sintonizado na 87,9 Rádio Exu FM de Nova Olinda do Maranhão. Graças a Deus, vamos ter mais um louvor na voz do cantor e compositor e pastor Silvan Santo, né? É isso aí, graças a Deus, para que Deus venha nos abençoar em nome de Jesus. Graças a Deus, e por isso Deus, Ele tem nos abençoado, irmão, porque Ele sabe o desejo do teu coração. Irmão, tem uma palavra na Bíblia que diz assim, que Deus, Ele diz assim: agrada-te do Senhor e Ele satisfazer o desejo do seu coração. Ele vai satisfazer o desejo do seu coração. Agora você tem que agradar o Senhor. Aleluia. Então, irmão, nós siga se procurando dia e noite como é que nós podemos agradar o Senhor. Porque é muito difícil, irmão. É muito difícil nós agradar o Senhor, porque a carne, todo dia há uma batalha. A carne contra o Espírito, a carne só peleja para se destruir, para se perder, mas o Espírito não. A palavra de Deus diz que a carne é fraca, mas o Espírito é forte. Está pronto? Aleluia! Louvado seja o nome do Senhor. Ele é fiel para nos abençoar, em nome de Jesus.

Graças a Deus, seja mais um Gideões. Graças a Deus. É isso aí, meus irmãos. Estamos na última hora, né? Então, às vezes você diz assim, essa hora não chega, né? Mas é assim, meu irmão. Deus, ele não se cansa, não se afadiga. Para ele, um ano é como um dia. Louvado seja o nome do Senhor. E um dia é como mil anos, né, para ele, né? Então, isso aí, tanto faz, irmãos. Para Deus, é dessa forma. Deus trabalha diferente do homem. O relógio de Deus não é o relógio do homem. O relógio do homem é diferenciado. O de Deus é diferente. Louvado seja o nome do Senhor. Santo, santo é o teu nome. É isso aí, meus irmãos. 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Graças a Deus, Deus eles é fiel para nos abençoar, em nome de Jesus. É isso aí, meus amados e meus queridos irmãos. Eu já estou querendo adiantar um pouco aqui a palavra de Deus. Louvado seja o nome do Senhor, porque a palavra de Deus, ela é muito preciosa no momento desse. Aleluia, louvado seja o nome do Senhor, por

se hoje, né? Graças a Deus, é nós meditarmos na palavra de Deus, porque a minha Bíblia está aberta aqui no livro de Mateus, aleluias, livro de Mateus 10, capítulo 10, versículo 39, louvado seja o nome do Senhor, onde nós vamos meditar aqui vários versículos para a honra e glória desse Deus maravilhoso, para você entender o que Deus ele está falando conosco através da palavra, porque Deus ele só vai falar com nós através da palavra. Louvado seja o nome do Senhor, porque Deus ele fala em espírito e fala através da palavra que é vivificada, é viva e eficaz. Aleluia, louvado seja o nome do Senhor. Então, diz assim, irmãos: quem achará a sua vida, perdê-la-á. E quem perder a sua vida por amor de mim, achá-la-á também. Quem vos recebe a mim, recebe. E quem me recebe a mim, recebe aquele que me enviou. Quem recebe um profeta em qualidade de profeta, receberá galardão de profeta. E quem recebe um justo em qualidade de justo, receberá galardão de justo também. Aleluias. E diz mais: e qualquer que tiver dado só que seja um copo de água fria a um destes pequenininhos ou pequenos, em nome de discípulo, em verdade vos digo que de modo algum poderá lançar fora. Louvado seja o nome do Senhor. Você viu aí, irmão? Uma palavra de Deus, ela é diferente. Louvado seja o nome do Senhor. A palavra de Deus, ela é diferente do que a gente, às vezes, do que a gente pensa. Aleluia, louvado seja o nome do Senhor. Porque aqui ele diz: quem achar a sua vida, perdê-la-á. Então aí você pode até entender assim: mas irmão, como é que pode acontecer eu achar a minha vida e no mesmo momento perder? Aleluias. Deus ele está dizendo que se eu achar a vida com ele, eu posso perder. Deus ele está dizendo, irmão, que se você achar a sua vida, você pode perder. Porque é assim, irmão, a palavra de Deus, ela, às vezes a gente lê de uma forma, a gente entende negativo, mas a palavra de Deus, ela é assim, tanto faz. Porque Paulo ele dizia: se ele morresse, para ele era lucro, e se ele ficasse vivo, para ele era perda. Então o que é que Deus ele quer dizer com isso, irmãos? Por isso que nós somos comparados como um louco. Como é que pode isso? Para o mundo, as coisas de Deus é loucura, meu irmão, mas é diferenciado, porque Paulo ele já dizia de uma forma que a gente entende ao contrário, mas a forma é certa. Louvado seja o nome do Senhor, porque, irmãos, ele falava de uma forma assim, porque se ele ficasse vivo, para ele era perda, que ele poderia se perder. Ele estava neste mundo na chance de se perder, mas se ele morresse, ele era lucro, porque morrer com Cristo, irmão, é lucro. Então é assim, irmãos: se você acha que tem vida, você pode perder. Agora com Cristo, se você perder, você acha. Louvado seja o nome do Senhor. E ele ainda diz, por amor dele, né, ele achará. E quem recebe a mim, recebe aquele que me enviou. Louvado seja o nome do Senhor. Se você receber Jesus hoje na sua casa, através dessa palavra, você vai receber aquele que ele enviou. E quem foi que enviou Jesus? O Deus Todo-Poderoso, irmão. Então você está recebendo o Pai, o Filho e o Espírito Santo, que todos três só dá num. Louvado seja o nome do Senhor. Todos os três trabalham de uma só forma, trabalham em só num.
Louvado seja.

O nome do Senhor, resume os três em um, resume os três só num. Louvado seja o nome do Senhor, que se chama a Santíssima Trindade, os três, trabalhando em um só propósito, e esse propósito é de mudar a sua vida, de mudar a sua história, e esse propósito é de ajudar você a carregar essa cruz aí, que você está dizendo que não dá conta mais, que você diz que para você não tem mais jeito, mas Deus ele está dizendo que para você ainda tem jeito sim, aleluias, porque para ele, tudo, ele controla, irmão, para ele tudo está no seu controle, louvados e exaltados seja o nome do Senhor, tudo está no controle de Deus. Talvez você está chocado, não sei qual é a forma, porque talvez perdi um ente querido, eu não sei, mas lembre de uma coisa, Deus ele está aqui para te consolar, Deus ele está aqui bem perto de você, através deste rádio, através dessa programação, através, meu irmão, dessa comunicação magnética, louvado seja o nome do Senhor, Deus ele está apelando para você, Deus, ele quer que você ouve a voz dele. Louvado seja o nome do Senhor. Porque a Bíblia diz que ele é o bom pastor. E o bom pastor, ele dá a vida pelas ovelhas. Aleluias. E as ovelhas conhecem a voz do seu pastor. Então, irmãos, você tem que conhecer a voz de Deus. Aleluia, louvado seja o nome do Senhor. A voz de Deus, irmão, ela é diferenciada. Aleluia, através desta palavra, aleluia, a Bíblia, ela vem ressaltar as passagens mais mínimas, bem pouca coisa que você acha e é muito importante para Deus, porque a Bíblia diz assim, né, que a qualquer um que der, ainda sequer um copo de água fria, aleluias, aos discípulos de Deus, ou na qualidade de um discípulo, ele diz que em verdade ele não perderá o seu galardão de modo algum. Ele não perde o seu galardão. Aleluia. Sabe por que, irmão, que ele não perde? É porque Deus ele está no comando. Deus ele está ali, ciente e onisciente com a sua palavra, ele sabe de tudo, aleluia, e a palavra de Deus está dizendo aqui, que de modo algum, não vai perder o seu galardão de profeta, ou seja, o seu galardão de discípulo também. Então, irmãos, a palavra de Deus, ela é muito maravilhosa, irmãos, ela é muito maravilhosa, porque aqui mais adiante, no versículo do mesmo capítulo 11, que é o 11:28 no livro de Mateus, Deus ele diz através do seu filho Jesus Cristo, ele diz: vinde a mim todos os que estáis cansados e oprimidos, e eu vos aliviarei. Aleluias, ele está chamando você que está cansado, você que está oprimido, mas não é cansado, irmãos, de você ter passado o dia trabalhando, não, é cansado dessa vida, irmão, daí você trabalha bastante, você bate em tanta tecla e não se abre uma porta, tudo fechado, aleluias, às vezes você está aí de cara contra o muro e não sabe mais o que fazer, aleluia, você está aí sem saber o que faz da sua vida, você está aí na bebida, nas drogas, e aí, irmãos, você é o único alívio que você acha, é afogar alguma mágoa, alguma coisa aí, com um copo de bebida, irmãos. Às vezes você acha que a única casa para você ali desaparecer é o bar. Às vezes você acha que as coisas melhor para você é a bebida, é estar em uma mesa de bebida, mas a Bíblia, irmã, nos ressalta, é no livro de Salmo 1, ele diz,
É, não sentai na roda dos escarnecedores. Louvado seja o nome do Senhor. Antes tenha o prazer na lei do Senhor e nela medita de dia e de noite, irmão. Aleluia, irmão. Ainda que te chame de louco, você tem que ser louco para Jesus. Aleluia. Quando eu vivia no mundo, irmão, eu vivia assim, louco no mundo. Aleluia. E agora eu quero ser louco pro mundo. Louvado seja o nome do Senhor. Não importa alguém que diz que você não é crente, coisa nenhuma, eu não estou nem aí, irmãos. Se fala mal de mim, também não estou nem aí. Essa pessoa vai prestar conta com Deus. Um dia do juízo final, ela vai ver quem é Deus. Ela vai ficar de frente a frente com o tribunal, porque há de julgar o certo e o errado pelos fatos. Não importa, irmão. A Bíblia diz que adianta granjear o mundo inteiro e perder a sua alma. Muitas pessoas focadas no dinheiro, tanta briga por causa de poder. Aleluias. E Deus está só vendo lá de cima. E você, às vezes, se esqueceu da promessa de Deus que está na palavra. Às vezes você sabe, mas não quer acreditar. Você lembra, mas ali você não está nem aí. Louvado seja o nome do Senhor. Então ele está dizendo, se você estiver oprimido, se você estiver cansado, ele alivia, irmão. Ele não tira esse fardo que está na tua costa, ele não tira. Ele vai aliviar, ele vai somente aliviar. Ele vai lhe ajudar a carregar. Louvado seja o nome do Senhor. Então aqui diz mais no 29, tomai sobre vós o meu jugo. Então ele já diz, para nós tomar sobre nós viver para nós o jugo de Jesus. Aleluias. E aprendei de mim que sou manso e humilde de coração. Você diz assim, rapaz, mas será que tem que ser pobre para ser crente? Meus irmãos, a palavra humilde você já sabe. A palavra humilde é a pessoa não ser egoísta, é a pessoa não ser ateu, é a pessoa em todo lugar que chegar ele se dá. Louvado, exaltado seja o nome do Senhor. Humilde de coração, e encontrará descanso para vossas almas. Louvado seja o nome do Senhor. Porque a Bíblia diz que Deus ele é dono do ouro e da prata. Então, irmãos, nós somos caluniados, chicoteados. Quando acontece algo de errado, ainda diz assim, mas é porque era crente. Quando acontece algo de bom, mas não pode acontecer. Quando o negócio melhora um pouco, diz assim, mas está roubando. E é porque é crente. Quando o negócio aperta, diz, e é porque serve a Jesus. E por que está acontecendo isso? Está dando errado, tem pecado. Porque não foi diferente ali na vida de Jó. Na vida de Jó não foi diferente, porque ele dizia que Jó estava em pecado. Os próprios amigos de Jó que estavam ali ao lado dele, que estavam ali comendo e bebendo com ele, largaram ele de mão, irmão. Abandonaram Jó e disseram, Jó está em pecado. Aleluias. Começaram a murmurar a vida daquele homem. Até a mulher blasfemou contra, murmurou, fez tudo, irmão. E ele disse, não. Ainda há uma promessa de pé. Ainda há uma promessa, irmãos. Pois é, meu amigo e meu querido irmão. É difícil ter pessoas hoje em dia da forma de Jó. Aliás, não tem mais, a gente não encontra. Não tem mais do jeito de Jó, não. Ali foi só uma passagem que aconteceu, que tinha que acontecer para hoje nós refletir a situação. Porque esse problema que tu está passando aí não é para te matar, não. É para te gritar o nome de Deus mais forte. É para te fazer como aquele cego de Bartimeu. Você gritar mais forte, incomodar o mestre. É você, é o seguinte, abalar as estruturas do inferno. É para isso, meu amado e meu querido irmão, que Deus ele te quer na terra. Deus ele quer para te bradar na terra. Para te saber que é um Deus que move céu e terra para você. Em nome de Jesus.
para você saber que tem um Deus, que assim como ele foi na vida de Lázaro, ele é na sua vida. Aleluias. Assim como ele foi na vida daquela mulher do fruto de sangue de 12 anos, ele é na sua vida. Ele quer dizer para você que nada está perdido. Desperta tu que dorme. Louvado seja o nome do Senhor. Desperta tu que dorme espiritual. Eu não estou falando do sono carnal. Eu estou falando do sono espiritual. Então, meu amado e meu querido irmão, é muito forte. Aqui na terra é peleja, irmãos. Porque Jesus diz: tenha bom ânimo. No mundo tereis aflição. Eu venci e subi e assentei com meu Pai. Ou seja, eu venci. Eu venci. Então, irmão, nós não somos melhores do que Jesus. E os nomes que Jesus pegou foi só nomezinho maneiro? Você acha que foi? Foi só de endemoniado para frente, mentiroso, ladrão, falso profeta. Irmão, foi tudo, irmão. Hoje em dia é o seguinte, a gente vê um cabra bem afinadinho, bem pacotadinho. Ah, não, mas o negócio é desse jeito, é assim, dessa forma, meu amigo. Se Jesus passou do que passou, nós não somos melhor do que Jesus, meu irmão. Nós não somos melhor do que Jesus. Deus é Deus e o resto é Baal, meu irmão. Esperta tu que dorme. Aleluias. Louvado seja o nome do Senhor. Pare de julgar. Não fique dizendo: ah, mas fulano de tal também errou, ele também era errado, não sei o que, era, a palavra era. Ah, mas fulano de tal ainda peca, ele fala besteira. Irmãos, por isso é que Deus, ele ainda não veio buscar o seu povo. Por isso é que Deus ainda não mandou o seu filho para buscar aqueles que já estão preparados, né? Ele quer que nós se prepare mais. Sabe por quê? Porque está precisando lhe alcançar onde você está. Tem lugar que precisa o evangelho ser pregado na terra. Tem lugar que precisa, irmão, o evangelho ser divulgado, conhecer o evangelho e saber quem é Deus. Em muitos lugares a gente vê aí de tsunami, terremoto, maremotos acontecendo, irmão, e tudo é bíblico. Em vários lugares, guerra, rumores de guerra. Está aí, irmão, o globo terra está cheio de maldade, de perversidade, tanta briga por poder, o homem brigando por poder, se matando, passando noite e dia sem dormir, doido, varrido por poder, mas não quer saber das coisas de Deus. Quando fala nas coisas de Deus, irmão, ele não quer saber. Louvado seja o nome do Senhor, não quer saber não. Quando fala, ah, uma ajuda para a igreja, uma coisa da onda, tem dinheiro para botar fora, tem dinheiro para ir para uma praia, para um banho, tem um dinheiro para uma curtição, para uma festa. Pode ser o milhão que for, mas ele dá. Não está nem aí. Mas ele faz a farra, para a farra tem dinheiro. Agora para as coisas de Deus não tem. Às vezes quando se precisa das coisas de Deus não tem. Louvado seja o nome do Senhor. Nem tão pouco para cuidar da saúde de alguém. Pois é, não está nem aí, quer saber que esteja no poder e com o poder. E pronto, e acabou, irmão. E Deus está dizendo: está chegada a tua hora. Está chegada a tua hora. Está chegada a tua hora, Deus está dizendo. Mas aí você diz que nada, desde o tempo da minha bisavó, diz que Jesus está voltando. Eu conhecia fulano de tal, morreu de velho sendo crente, dizendo que ia voltar. Irmãos, Deus ele é paciente, Deus ele é amor, mas ele é justiça, meu irmão. Não brinca, de vez em quando um cai na malha, de vez em quando um cai na malha 4. Não sai de jeito nenhum, sabe por quê? Porque já está no grampo. Louvado seja o nome do Senhor. Já está grampeado por Deus, meu irmão. Então, quando eu digo assim, desperta tu que dorme, eu não vim aqui para te julgar.
eu não vim aqui para falar da tua vida, não, eu vim aqui para falar que Deus, Ele dá a vida, Ele fere e mata, faz nascer e faz crescer, e faz morrer, ou seja, e mata, e ninguém pode escapar das suas mãos, meu irmão. Louvado seja o nome do Senhor. Eu vim aqui para lhe dizer nesta noite que Deus, Ele é amor, mas Ele é justiça, meu irmão. Ele não é injustiça, irmão. Aqui na terra tem muita injustiça comprada pelo dinheiro. Quando vê o dinheiro comprando alguma coisa por aí, de qualquer forma, aí é injustiça, que não tem justiça. Agora, a justiça reta é a de Deus, porque essa não tem tanto de dinheiro. Não tem milhão, não tem trilhão, não tem não. A justiça de Deus, ela é reta. Ela pode até custar, mas ela não falha. Aleluia, louvado seja o nome do Senhor. Porque Ele diz que tudo que tem começo tem fim. Aleluia, louvado seja o nome do Senhor. Tudo que tem começo tem fim. E Ele ainda diz que ninguém pode escapar da mão dEle, viu? Ninguém pode escapar da mão de Deus. Você pode voar de avião. Você pode tirar um passaporte para... para a Inglaterra, você pode tirar um passaporte para ir para o fim do mundo, mas você não se esconde dos olhos de Deus. Você pode subir, você pode descer até o maior, o mais profundo mar, mas Deus, Ele vai te achar. Louvado seja o nome do Senhor. Por isso Jonas tentou de tudo, mas não teve jeito. Aleluia, louvado seja o nome do Senhor. E Ele ainda diz que todo joelho se dobrará e toda língua confessará: Jesus Cristo é o Senhor. Aleluia. Ele diz que todo joelho se dobrará. Então todo joelho vai se dobrar. A pessoa vem e diz assim: não, eu não me dobro. Irmão, eu não me dobro é para homem, mas para Deus eu me dobro. Agora para homem nenhum eu não me dobro não. Agora para Deus eu me dobro. Louvado seja o nome do Senhor. Porque se lá no mundo eu já era doido, agora eu sou pior. Louvado seja o nome do Senhor. Eu junto com Cristo, meu irmão, não tem dessa não. Eu junto com Cristo, eu vou em qualquer lugar. Agora sem Cristo, meu irmão, não adianta peitar. Não adianta tentar, irmão. Louvado e exaltado seja o nome do Senhor. Agora junto com Cristo, aí sim. Junto com Cristo nós saqueamos o inferno. Louvado seja o nome do Senhor. Ainda que o diabo esteja raiva de você, ainda que o diabo trame para te matar todo dia, toda hora, mas Deus, Ele te livra. Porque se tu tiver promessa, irmão, você é um escolhido de Deus. Se tu tiver promessa, nada acontece antes da promessa. Aleluia, louvado seja o nome do Senhor. Porque Deus é Deus e o resto é Baal, meu irmão. Louvado seja o nome do Senhor. A promessa, ela tem que se cumprir na minha e na sua vida. Louvado seja o nome do Senhor. Hoje eu estou aqui com uma promessa. Aleluia, louvado seja o nome do Senhor. Hoje eu estou aqui através da promessa. Você está de pé aí através da promessa. Receba essa palavra profética nesta noite, em nome de Jesus, que o Espírito Santo de Deus te impacta aí onde tu estiver, em nome de Jesus. Seja para impactado, tu e a tua casa e tua família, pelo Espírito Santo de Deus. Louvado seja o nome do Senhor. Deixe de besteira que Deus é Deus, meu irmão. Aleluia, louvado seja o nome do Senhor. A Bíblia diz que Ele não divide a sua glória com ninguém, meu irmão. Deus, Ele não divide a sua glória com ninguém. Aleluia, todos que destrataram de Deus descerão a cova fria. Muitos que estão destratando de Deus vão descer a cova fria, sem direito à salvação. Sabe por quê? Porque não quer saber da palavra, zomba da palavra, diz que as coisas de Deus, aquilo ali é ilusão. Tem pessoas que ainda abrem a boca e procuram assim: o que foi que Deus te deu? O que foi que Deus te fez? Irmãos, todos os dias nós temos que agradecer esse Deus pelo nosso fogo de vida. Louvado seja o nome do Senhor. Só o nosso deitar, nosso levantar, pelo nosso respirar. Louvado seja o nome do Senhor. Aí sim, aí você vê o mover de Deus na sua vida. Ainda você não querendo entender, ainda você sem entender, mas Deus, Ele continua a tua promessa de pé. Louvado seja o nome do Senhor. Sabe por que você tem chorado? Porque você é desobediente. Sabe por que você tem apanhado? É porque você é desobediente
irmãos, e cada dia nós desobedecemos, nós sofremos mais. Louvado seja o nome do Senhor, porque a Bíblia diz que Jesus levou sobre si as nossas dores, as nossas enfermidades, as nossas transgressões. Então hoje em dia é mais fácil você acreditar no médico do que em Deus. Deus, ele não condenou a medicina, não, mas ele vai além da medicina. Louvado seja o nome do Senhor. Mais fácil você acreditar no mentiroso do que acreditar em Deus. E você diz que mentiroso é a palavra de Deus, tem vez. Às vezes você não quer combinar. Tem pessoas que até diz que é evangélico, mas quando a gente cita um versículo bíblico para ele, ele diz assim: lá vem tu, pegando os versículos encurralados da Bíblia, e agora é o seguinte, levantando essa história toda para querer apoiar. Meu irmão, não é obrigado você crer na Bíblia, não, não é obrigado, não. Mas também não é obrigado Deus ter levantado esse leito. Deus não te deve favor nenhum. Não é obrigado você levantar desse leito onde você está, não. Deus não é obrigado, não. Agora, se tu te humilhar e te prostrar e tiver a fé que o milagre vai acontecer, que Deus ele cura, ele liberta, ele transforma, irmão, aí sim, aí você vai levantar da sarjeta, você vai levantar das drogas, você vai levantar desse leito aí, aonde você estiver, meu irmão. Louvado seja o nome do Senhor. Porque a Bíblia diz que sem fé, meu irmão, é impossível agradar a Deus. Então, sem fé, não adianta. Sem fé, tu não vai agradar a Deus. Nós não agrada a Deus de maneira nenhuma. Louvado seja o nome do Senhor. Porque, irmãos, aceitar a Deus é novidade de vida. Louvado seja o nome do Senhor. Deus, ele quer mudar a tua história. Deus, ele quer mudar a tua vida. Em nome de Jesus, dê um passo para Cristo a cada dia, a cada momento. Porque Deus, ele quer salvar os teus. Em nome de Jesus, ele quer salvar a tua vida. Aleluia, louvado seja o nome do Senhor. Ele quer salvar a tua alma. Louvado seja o nome do Senhor. Não importa o dinheiro, não. O que importa é a alma. Louvado seja o nome do Senhor. Essa é a mais preciosa. Porque aqui nada é eterno. Aqui nós estamos de passagem. Aqui nós estamos de passagem. Aonde é eterno é no céu. Lá não há passaporte, lá não tem dinheiro, lá não tem nada, meu irmão. Lá não tem poderosos, lá não. É por isso que quando toca na ferida, você escaramuça, você fuça, você fala besteira, você fica brabo. Muitos ficam brabo demais, irmão, quando fala das coisas de Deus. Irmãos, eu passei 17 anos nas drogas, meu irmão, e ali, quando eu via falar do amor de Deus, eu parava para ouvir. É por isso que hoje em dia eu estou de pé, irmão. Louvado seja o nome do Senhor. É por isso que hoje em dia tem pessoas que não concordam com os planos de Deus, porque tem raiva, irmão. Aleluia, louvado seja o nome do Senhor. Porque tem raiva, porque Deus me livrou. Porque um dia ele sabia que eu poderia estar aqui. Um dia ele sabia que eu poderia estar numa rádio tendo coragem de falar, hein, meu irmão. Louvado seja o nome do Senhor. Ele sabia que um dia eu ia ter ao menos uma coragem, eu ia ser usado para me falar alguma coisa. Porque Deus é que está falando, não é eu, irmão. Louvado seja o nome do Senhor. Se fosse por mim, irmão, eu não estava mais nem vivo. Mas Deus, ele me sustenta de pé. Quantas armadilhas já lançaram. Quantas palavras, quantos xingamentos. Mas é Deus que nos guarda. É Deus que nos transforma. É Deus é que nos sustenta, meu irmão. Louvado seja o nome do Senhor. E eu vou finalizar dizendo: Deus é Deus. E o resto é Baal, meu irmão. Louvado seja o nome do Senhor. Então, nesta noite, o tema é desperta tu que dorme. Mas não do sono, da espiritualidade com Deus. Louvado, exaltado seja o nome do Senhor. Vamos orar neste momento, meu irmão. Senhor nosso Deus e nosso Pai, em nome do teu Filho amado Jesus Cristo, meu Deus, muito obrigado, Senhor. Obrigado mesmo por tudo, meu Pai, que o Senhor tem feito sobre a minha vida e a vida, meu Pai, dessa pessoa que o Senhor tem guardado. Essa pessoa, meu Pai, que está aí do outro lado do rádio, meu Pai. Essa pessoa que está ouvindo essa programação. Essa pessoa que está ouvindo esta oração, Pai.
Meu Deus, o que foi falado aqui, meu Deus, não foi para aborrecer ninguém, não. É a tua palavra, é porque a tua palavra é assim. A tua palavra, ela vai, mas ela não volta vazia. Alguém está precisando. E por isso, meu Pai, eu te agradeço, porque a tua palavra é viva e eficaz. Sempre ela fala com alguém. Louvado seja o nome do Senhor. E por isso, Senhor, eu entrego a minha vida mais uma vez em tuas santas mãos, Pai. Livra, guarda, transforma, meu Deus. Espírito Santo de Deus, venha nos guardar nesta noite, em nome de Jesus. Venha acampar os teus anjos em volta das nossas casas, abençoando, meu Pai, a cada um, meu Deus, abençoando a minha vida, a vida de cada um, meu Pai, nos brindando com o teu Espírito Santo, meu Pai, nos livrando das armadilhas satânicas e diabólicas de todo mal. Nos dê uma noite restauradora, uma noite abençoada, em nome do Pai, do Filho e do Espírito Santo de Deus. Que o Senhor venha nos abençoar nesta noite, meu Pai, em nome de Jesus. Dê um sono abençoado, meu Pai, liberta as famílias, meu Pai, neste momento, Pai, eu te agradeço. Assim eu entrego, meu Pai, esta família, este ouvinte, meu Pai, em tuas santas mãos, Pai, essa pessoa, essa cidade, em tuas santas mãos, Pai. Entra com providência, meu Pai, quebra todo mal, toda barreira, vai quebrando todo empecilho, meu Pai, tudo que não vem do Senhor, Pai. Espalha brasas vivas, meu Pai, tirada do teu altar, Senhor, para queimar todo o mal, meu Pai, todos os planos maléficos, meu Pai, todo o projeto, toda a trajetória, meu Pai, satânica e diabólica, meu Pai. Mais uma vez eu te peço, meu Pai, nos livrar do homem sanguinário, da peste perniciosa e de todo o mal de trajeto ou de percurso ou de toda a cidade satânica e diabólica, do acidente e do incidente de trajeto ou de percurso ou de todo o mal, Senhor. Assim, meu Pai, nos guarda a nossa casa, eu entrego a minha casa, a minha família, em tuas santas mãos, a família dessa pessoa, em tuas santas mãos, abençoando esta programação, Pai, que venha da condição, da saúde, meu Pai, para mim. Vamos estar aqui falando do teu amor, meu Pai, a cada dia, Senhor, porque coragem eu tenho. Louvado seja o nome do Senhor. E o Senhor me dê sabedoria e entendimento, meu Pai, para que o Senhor venha abençoar grandemente essa cidade, meu Pai, que ela não pode ser mais a mesma, mas assim pode ser transformado com o teu amor, com a tua paz, meu Pai. E todo negativo já caiu por terra, em nome de Jesus. Se você crê, diga amém. Graças a Deus. Prometo voltar nas quinta-feiras, assim o nosso bom Deus nos permitir. E eu digo mais uma vez, amém, em nome de Jesus, amém.

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4: 26 graus.
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6: Assembleia em um minuto.
7: A Assembleia Legislativa homenageou os 65 anos de fundação do Rotary Club, uma instituição global que presta serviços humanitários. A cerimônia foi proposta e conduzida pelo deputado estadual Arnaldo Melo.
8: A Assembleia Legislativa, que é a Casa do Povo, está rendendo essa homenagem aos rotarianos de São Luís. Homenagem justa, porque além de ser uma instituição que trabalha muito com o caráter social, é uma instituição que ao longo do tempo vem mostrando que prefere doar-se do que promover. E isso, nos tempos de hoje, é muito difícil.
7: O deputado Júnior Cascaria, em discurso na Assembleia, ressaltou em especial as ações realizadas na cidade de Poção de Pedras, do projeto Saúde para Todos.
9: Diversos atendimentos, consultas e diversas especialidades, incluindo clínico geral, pediatria, ginecologia, entrega também de próteses. Mais de 600 pessoas foram consultadas.
7: Marina Souza, com mais uma Assembleia em um Minuto, e até a próxima.
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7:14.

0: Cordão de três, Deus, tu és bom, aqui no nosso Manhã Novo Tempo. Acerte o seu horário, 7h15.
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2: A gente trouxe a informação aí que nos últimos dias, nas últimas horas, Estados Unidos e Irã têm tentado aí firmar um acordo para o fim da guerra, né, Jackson? Mas parece que as partes não têm colaborado muito, a gente espera que realmente dê certo. Mas Israel, por exemplo, afirmou ter atacado mais de 80 alvos no Líbano e matado dezenas de membros do Hezbollah. Claro, a intenção aqui é atacar o Hezbollah, mas esse acordo prevê um cessar-fogo completo, né, inclusive a essa parte do Líbano. E esse comunicado de Israel foi feito nesta sexta-feira. As forças armadas israelenses disseram que a ofensiva foi uma resposta às repetidas e flagrantes violações do cessar-fogo pelo grupo extremista. Ou seja, os dois lados não têm respeitado o cessar-fogo.
3: E outra informação é que a Guarda Revolucionária do Irã criou células secretas no Iraque para atacar países do Golfo. O corpo da Guarda Revolucionária Islâmica do Irã estabeleceu novas células secretas, né? Essas células secretas no Iraque para realizar esses ataques e aí contornando então as redes de milícias estabelecidas para evitar a detecção. Então disseram 8 fontes iraquianas a Reuters. 3 ou 4 células, cada uma composta por cerca de 10 combatentes de elite, muçulmanos, xiitas, iraquianos, lançaram pelo menos esses 7 ataques com drones. Então, vários de seus membros foram recrutados na resistência islâmica no Iraque, um grupo guarda-chuva de facções xiitas radicais com milhares de combatentes.
2: Esses ataques aconteceram entre 20 de abril e 17 de maio, né, Jackson? E esses ataques partiam, então, de grupos apoiados pelo Irã contra países aliados de Estados Unidos e Israel ali da região. Agora, ainda sobre este assunto, o Irã disse que não vai cobrar taxa para navios no Estreito de Hormuz por 60 dias. E o acordo com os Estados Unidos estabelece justamente aí um prazo de 60 dias em regime de cessar-fogo para a discussão dos detalhes da negociação. O programa nuclear iraniano também está entre os temas que vão ser debatidos entre os negociadores.
3: E sabe aquele encontro que foi estabelecido entre Estados Unidos e Irã, previsto para sexta? Pois é, não acontecerá hoje. O texto estabeleceu um prazo de 60 dias em regime de cessar-fogo para discussão dos detalhes do acordo final. O programa nuclear iraniano está entre os temas que serão debatidos entre os negociadores. Então, as negociações que estavam previstas para esta sexta entre Estados Unidos e Irã e Suíça não acontecerão, segundo o comunicado aí do Ministério das Relações Exteriores Suíço. O encontro serviria para iniciar conversa sobre a implementação de um acordo, né, firmado entre Teerã e Washington para encerrar a guerra.
2: Agora eu mudo de... ainda falo dos Estados Unidos, mas em relação a Cuba, né? Cuba anunciou um maior pacote de reformas pró-mercado desde a Revolução de 1959. O primeiro-ministro de Cuba, Manuel Merrero, apresentou nesta quinta-feira ao parlamento esse amplo programa de reformas ocidentais para o livre mercado, uma guinada inédita para a ilha que é comunista, mergulhada em uma profunda crise econômica e sofre neste momento pressão dos Estados Unidos também por causa das suas relações com outros países. A ilha também fica ali em uma região muito próxima dos Estados Unidos, não é, Jackson? Então existe ali esta pressão e Cuba quer mudar agora a sua forma de administrar, da administração pública do país em vários sentidos.
3: E a avenida mais conhecida do mundo, tiros foram ouvidas na tarde de ontem, da quinta-feira, na Times Square, em Nova York, nos Estados Unidos, segundo o Departamento de Polícia de Nova York, que isolou a área após os disparos. Um suspeito foi preso e uma arma de fogo foi apreendida. Não há registro de feridos.
2: Vamos mudar de região agora, Jackson. Eu vou falar aqui sobre o Haiti. Tá uma crise no país. Tem sido aí a mais grave do hemisfério ocidental. A informação foi divulgada pela Organização das Nações Unidas. Violência de gangues deixou mais da metade da população dependente de ajuda humanitária para ter o que comer e produziu 1.500.000 pessoas deslocadas internamente, né? A ONU só conseguiu arrecadar 24% dos fundos necessários aí para esta crise.
3: Certo, Patrícia. Agora de Tahiti, vamos para a Tailândia, porque um tribunal da Tailândia condenou um homem a 18 meses de prisão por difamação da monarquia em razão de um comentário publicado em um grupo do Facebook. dedicado a debates sobre a família real. A informação foi divulgada nesta sexta-feira pela organização Advogados Tailandeses pelos Direitos Humanos. A rigorosa lei de lesa majestade da Tailândia protege aí a família real contra críticas e prevê penas de até 15 anos de prisão para cada infração. Então, segundo opositores, a legislação é utilizada para sufocar a dissidência. No caso mais recente, o Tribunal Criminal condenou o homem de 43 anos por um comentário publicado no grupo privado.
2: Agora, essa informação tem a ver com algo que você deve ter percebido também, porque se você olhou o céu durante a noite da quarta-feira, se deparou com uma cena que rapidamente chamou a atenção. Ao lado de uma fina lua crescente, aparecia um ponto de brilho intenso que se destacava acima de qualquer estrela visível. Essa imagem pôde ser observada de diferentes locais, gerou uma onda de perguntas, fotografias, comentários nas redes sociais de pessoas que tentavam identificar o que era aquele objeto luminoso, né? Que parecia ali acompanhar o satélite natural da Terra. E a explicação chegou então de especialistas. O ponto brilhante era Vênus, o planeta mais luminoso observável da Terra, que naquele dia protagonizou então junto à Lua um conjunto astronômico, um dos fenômenos mais chamativos do calendário astronômico deste ano. Esse evento deve demorar para acontecer de novo. Então, se você viu ali, teve o privilégio de ver, não é, esse momento que aconteceu aí, foi visível em várias regiões do planeta.
3: Hora de Brasília, 7 horas e 21 minutos. O acordo de paz entre Estados Unidos e Irã ainda gera repercussões, né, e novos desdobramentos no Oriente Médio. Enquanto o governo americano descarta e ajuda para reconstruir o Irã, Israel adota um tom mais duro e o líder supremo iraniano admite que tinha ressalvas ao acordo. Detalhes com Lene Salles. Bom dia, Lene.
1: Bom dia, Jackson. Bom dia a todos. O presidente dos Estados Unidos, Donald Trump, afirmou nesta última quinta-feira que Washington não vai financiar a reconstrução do Irã após os danos causados pelos recentes confrontos no Oriente Médio. Segundo Trump, o acordo assinado entre os dois países busca encerrar as hostilidades e reduzir as tensões na região. Porém, os custos da recuperação iraniana deverão ser assumidos pelo próprio país e por seus parceiros. Enquanto isso, Israel voltou a demonstrar insatisfação com o acordo. O governo israelense divulgou um mapa mostrando áreas ocupadas no sul do Líbano, em um gesto interpretado por analistas como um desafio ao entendimento firmado entre Washington e Teherã. Do lado iraniano, o líder supremo Mojtaba Khamenei declarou que tinha uma opinião diferente sobre as negociações, mas decidiu autorizar a assinatura do acordo por considerar que a medida poderia beneficiar o país neste momento. O pacto prevê a suspensão gradual de sanções econômicas americanas, limites ao programa nuclear iraniano e mecanismos de fiscalização internacional. Em troca, o Irã se comprometeu a reduzir atividades consideradas sensíveis pelos Estados Unidos e seus aliados. Especialistas alertam que, apesar da assinatura, a paz ainda enfrenta desafios. A resistência de grupos políticos nos dois países e a postura de Israel podem dificultar a implementação completa do acordo. Com informações internacionais, Lene Salles para o Manhã Novo Tempo.
3: Lene, obrigado pelas informações.
2: Hora de Brasília, 7h24. Vamos falar do Brasil, porque o Pix, por aproximação, passou a funcionar sem o limite padrão de R$ 500 por dia, definido pelo Banco Central. A mudança entrou em vigor nesta última quinta-feira, dia 19 de junho.
3: Agora o cliente pode pagar valores acima de R$ 500 usando apenas a aproximação do celular ou de outro dispositivo compatível.
2: É verdade, Jackson. O novo limite vai ser definido pelo próprio usuário ou pela instituição financeira, de acordo com as regras de segurança de cada banco.
3: O Pix por aproximação funciona de forma parecida com os cartões de crédito e débito por aproximação.
2: E para usar a modalidade, é necessário ter uma carteira digital ou aplicativo bancário compatível com a tecnologia NFC. O pagamento é feito aproximando o celular da maquininha, sem a necessidade aí de escanear o QR Code.
3: Segundo o Banco Central, a medida busca tornar os pagamentos mais rápidos e práticos no dia a dia. A modalidade começou a ser liberada, né, de forma gradual em 2025 e agora ganha mais flexibilidade para compras de maior valor.
2: Especialistas alertam que o usuário deve manter senhas, biometria e mecanismos de segurança ativados para evitar fraudes.
3: E claro que a expectativa é que o Pix for por aproximação amplie, então, o uso dos pagamentos digitais em lojas, restaurantes e estabelecimentos de todo o país.
2: 7h25, hora de Brasília. Vamos falar sobre o clima agora para as próximas horas. Lembrando que o inverno começa neste fim de semana e deve trazer mudanças já no tempo em várias regiões do Brasil. Adriana Medeiros tem os detalhes. Bom dia, Adriana.
4: Bom dia, Patrícia. O inverno de 2026 começa neste sábado às 5 horas e 24 minutos da manhã e segue até o dia 22 de setembro em todo o Brasil. Segundo o Instituto Nacional de Meteorologia, o IMET, e o Instituto Nacional de Pesquisas Espaciais, o INPE, a estação deve ter menos chuva no Sudeste, Centro-Oeste e parte das regiões Norte e Nordeste. O tempo mais seco reduz a umidade do ar e aumenta os riscos de queimadas, incêndios florestais e doenças respiratórias. A chegada de massas de ar frio deve provocar queda nas temperaturas em diversas áreas do país. A possibilidade de geadas no sul, sudeste e Mato Grosso do Sul, além de neve nas regiões serranas do sul. Estados como Acre, Rondônia, Mato Grosso e sul do Amazonas podem registrar episódios de friagem. Outro fenômeno comum nesta época é a formação de nevoeiros nas primeiras horas da manhã, o que exige atenção redobrada de motoristas e passageiros em estradas e aeroportos. Adriana Medeiros, para o Manhã Novo Tempo.
2: Muito obrigada, Adriana, por estas informações a respeito do clima. 7h27, intervalo chegando, voltamos já.

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1: Sete horas, 30 minutos, horário de Brasília. Professor Ronaldo Neso traz agora uma dica prática para quem quer mudar de vida. Você já tentou criar um novo hábito e desistiu no meio do caminho? Estava muito difícil? Hoje o professor explica como a regra dos 20 segundos pode ajudar a tornar boas escolhas mais fáceis e reduzir os comportamentos que atrapalham seus objetivos. É com você, professor.
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2: Ei, escuta, Ronaldo. Quantas vezes você já foi dormir com a certeza de que no dia seguinte você faria tudo diferente? O dia seguinte seria diferente. Você faria tudo aquilo que você planejou. Criaria os novos hábitos tão desejados. Daria o pontapé inicial num novo estilo de vida. Mas aí, bastou o despertador tocar para você fazer as coisas do jeito de sempre. Sabe, na nossa cabeça é simples, basta querer. Mas na hora H, a gente descobre que não consegue. Querer parece que nem sempre é poder, né? A gente acredita que para mudar de hábito, produzir mais, cuidar da saúde, ler um livro, basta querer. Tenha foco, tenha disciplina, seja forte. Tudo isso faz sentido. E eu falo sobre isso aqui. O problema é que não é tão simples assim. A gente pode até querer muito, mas se não tivermos um plano, uma estratégia, não funciona. E sabe, hoje eu quero falar sobre uma estratégia simplesinha, hein? Mas que faz a diferença. Essa estratégia ajuda porque ela conta com a ajudinha do nosso cérebro. Deixa eu explicar uma coisa. O nosso cérebro é uma máquina programada para economizar energia. Tudo que a gente faz repetidas vezes vira um processo automatizado, piloto automático. O cérebro faz isso para reduzir os gastos de energia. E aí é que está o perigo. O cérebro não quer saber se o hábito é bom ou se é ruim. Ele só quer o caminho mais fácil. Criar um hábito novo é difícil, porque exige esforço inicial, exige gasto de energia. Abandonar um vício antigo também é difícil, porque o piloto automático já está viciado naquele caminho rápido. É por isso que você falha. A sua mente sempre vai preferir o que dá menos trabalho. E é aí que entra uma regrinha explicada pelo escritor Shaw Echor, da Universidade de Harvard. Ele chama essa regrinha de regra dos 20 segundos. E a lógica é simples. O cérebro calcula o esforço para começar qualquer ação. Se uma tarefa exige mais de 20 segundos de esforço inicial para ser feita, a nossa tendência natural é deixar para depois. Se ela está ao alcance da mão, a gente faz sem pensar. Ou seja, mudar um comportamento é, na verdade, um jogo de inteligência com a sua rotina. Se você quer criar um hábito saudável, precisa diminuir as dificuldades no ambiente. Se você quer eliminar um hábito ruim, você precisa criar algumas dificuldades. Ou seja, você muda o cérebro a partir da mudança do ambiente. Você muda o ambiente para o cérebro trabalhar a seu favor. A mudança não acontece pelo esforço, ela acontece pela organização do ambiente. Deixa eu dar aqui algumas dicas práticas, ilustrações para você. Pense aí nas suas noites. Você quer deixar de usar o celular antes de dormir. Você quer, quem sabe, ler ali alguns textos bíblicos, quem sabe um livro. Mas você leva o celular para o lado da cama. Pronto, está feito o estrago. O celular está ali, ao alcance das suas mãos. Você vai pegar, você vai mexer no celular. Não tem jeito. Quer mudar isso? Você precisa aplicar a regrinha. Coloque o aparelho longe, quem sabe na sala, na cozinha. Uma distância aí de pelo menos uns 20 segundos de onde você está. Por outro lado, deixe a Bíblia, deixe o livro do lado da cama. Do ladinho ali, tá? Distância da sua mão. O seu cérebro vai achar difícil você sair da cama e ir buscar o aparelho de celular do outro lado da casa. Ele vai achar mais fácil pegar o livro que está ali, do ladinho. O acesso ao telefone leva uns 20 segundos. O acesso ao livro exige apenas um movimento. Esse obstáculo quebra o impulso automático. dá tempo de você respirar e escolher a Bíblia ou o livro que já está ali ao alcance da sua mão. E essa lógica, gente, serve para tudo na nossa rotina. Você quer fazer uma caminhada de manhã cedo? Não gaste a sua pouca energia matinal procurando meias e tênis no armário escuro. Deixe a roupa pronta, deixe o tênis na cadeira, ao lado da cama, na noite anterior, tudo ali facinho. Reduza o esforço. O Saul Ecor, ele conta uma história que eu acho muito engraçada, né? Ele diz que quando ele quis colocar de verdade o exercício na rotina, logo no começo da manhã, depois de ter fracassado várias vezes, ele descobriu que a melhor estratégia era a seguinte: dormir com as roupas de treinar. E ele fez isso durante várias e várias noites, até pegar o hábito, dormia com as roupas de treinar. Então, gente, essa regrinha vale para tudo. Para adotar novos hábitos alimentares, para melhorar a rotina no trabalho, mude o ambiente para facilitar ou para dificultar. O seu cérebro vai fazer o resto. Portanto, olha aí para sua mesa, para o seu quarto, para sua rotina hoje. O que está fácil demais que você precisa dificultar? Não espere a motivação chegar, não, viu? Mude o seu ambiente e experimente a mudança. Pegou a ideia? Eu sou Ronaldo Nezo. Estou esperando você no Instagram, @ronaldonezo. Lá no Instagram. A gente se fala. Abraços do Ronaldo.
3: Muito obrigada, professor Ronaldo Nezo. Querido amigo ouvinte, essa regrinha dos 20 segundos vai ou não vai ajudar você a ter boas escolhas, escolhas mais fáceis aí para reduzir o comportamento que vem atrapalhando seus objetivos? Olha, e é exatamente 20 segundos que você vai utilizar para abrir o WhatsApp do seu celular e mandar uma mensagem para o nosso WhatsApp já adquirindo o seu presente. Vamos contar aí, ó. 20 segundos. Abre o WhatsApp do seu celular, digite 12981510081. Agora você clica nesse número e coloque mente. Pronto. Agora você já tem aí garantida a sua revista Esperança, Mente Feliz, que vai continuar ajudando você, tá bom? 12981510081.
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2: Agora 7h42, voltamos com notícias. A Receita Federal informou que vai pagar um lote especial de restituição automática do imposto de renda para quem teve imposto retido em 2024, mas não entregou a declaração do exercício de 2025 por não atingir os critérios de obrigatoriedade.
3: O pagamento do lote especial será feito no dia 15 de julho via Pix. A consulta poderá ser feita a partir do dia 8 de julho por meio do serviço Meu Imposto de Renda, no site ou no aplicativo da Receita Federal. O pagamento será feito exclusivamente em conta vinculada à chave Pix do tipo CPF.
2: Vão ser pagas restituições de até R$ 1.000. Cerca de 4 milhões de pessoas devem ser contempladas nessa iniciativa piloto, com liberação aproximada de R$ 500 milhões em restituições.
3: Vale lembrar, Patrícia, que este lote automático é diferente dos pagamentos regulares da restituição do Imposto de Renda de 2026, tá certo? O segundo lote regular será pago no dia 30 de junho. O primeiro lote foi pago em maio e as últimas duas rodadas estão previstas para os dias 31 de julho e 31 de agosto. Hora de Brasília, 7h44. Para se antecipar aos efeitos do fenômeno conhecido como Super El Niño, o governo federal instalou uma sala de situação interministerial. Que é isso? O objetivo é coordenar, agir e gerenciar respostas a possíveis desastres que podem ser provocados pelo fenômeno, cuja influência é esperada aí em diversas regiões do país a partir do mês que vem. Quem tem os detalhes para a gente é o Guilherme Constante. Bom dia, Guilherme.
4: Bom dia, Jackson. A iniciativa vai ser coordenada pela Casa Civil e vai contar com a participação estratégica do Ministério da Integração e do Desenvolvimento Regional. Segundo o ministro da Integração, Valdez Góes, a iniciativa reúne esforços de 20 ministérios e outros órgãos federais. Bom, o El Niño é um fenômeno climático que causa aí o aquecimento anormal das águas do Oceano Pacífico. Isso altera a circulação dos ventos e muda o padrão de chuvas e temperaturas em várias partes do mundo. Neste ano, meteorologistas alertam para uma intensidade ainda maior desse aquecimento. Olha, no nosso contexto aqui no Brasil, as previsões indicam um cenário de secas severas, especialmente nas regiões da Amazônia e do Nordeste, ameaçando assim o ecossistema e também as comunidades locais. Por outro lado, as regiões sul e sudeste devem se preparar para chuvas intensas, com potencial para inundações e deslizamentos de terra. Já o centro-oeste pode enfrentar temperaturas elevadas, enquanto o Pantanal corre o risco de aumento significativo das queimadas. Bom, a sala de situação interministerial permite o acionamento rápido de recursos extraordinários e também a integração de ações com órgãos como as Forças Armadas, a Polícia Federal, o IBAMA, além de estados e municípios. Guilherme Constante para o Manhã Novo Tempo.
3: Guilherme, obrigado pelas informações.
2: 7h46, hora de Brasília. Atenção para um prazo importante que termina neste sábado. Aposentados e pensionistas do INSS que sofreram descontos não autorizados nos benefícios precisam agir rápido para garantir o direito de receber o dinheiro de volta. A medida faz parte da força-tarefa criada após a descoberta de um esquema de fraudes que desviou bilhões de reais. Luiz de Castro tem informações. Bom dia, Luiz.
5: Bom dia, Patrícia, Jackson, Axa e a todos que nos acompanham. É isso mesmo, aposentados e pensionistas do INSS têm até o dia 20 de junho, sábado, para contestar descontos indevidos feitos em benefícios. A medida vale para cobranças de mensalidades associativas realizadas entre março de 2020 e março de 2025. A orientação é conferir o extrato de pagamento pelo aplicativo ou site Meu INSS pela central telefônica eletrônica 135 ou em uma agência dos Correios. Se o segurado identificar algum desconto que não autorizou, deve registrar a contestação pelos mesmos canais. Depois disso, a entidade responsável pela cobrança vai ter até 15 dias úteis para apresentar uma justificativa. Caso não haja resposta ou fique comprovada alguma irregularidade, o beneficiário poderá aderir a um acordo para receber o valor de volta sem precisar entrar na justiça. O pagamento vai ser feito diretamente na conta bancária informada ao INSS, com correção monetária e prazo de até 3 dias úteis após a adesão. Segundo o governo federal, mais de 4 milhões e 700 mil segurados já foram beneficiados, com uma devolução de mais de 3 bilhões de reais. A recomendação é não deixar para a última hora, já que quem não contestar o desconto até este sábado não vai poder assinar o termo de acordo para receber o ressarcimento. Com informações de Brasília, Luiz de Castro para o Manhã Novo Tempo.
2: Obrigada, Luiz. Hora de Brasília, agora 7h48. Outra informação é que o governo federal prorrogou o prazo para o pagamento da taxa de inscrição do Exame Nacional do Ensino Médio, que é o Enem. A data limite seria nesta última quarta-feira, mas ela foi estendida até a próxima segunda-feira, que é dia 22 de junho. A medida beneficia candidatos que ainda não conseguiram efetuar o pagamento e querem garantir a participação nas provas.
3: A taxa de inscrição é de R$ 85. Para pagar, o participante deve acessar a página do participante no portal do INEP por meio da conta gov.br e gerar a guia de recolhimento.
2: O valor pode ser quitado em qualquer banco, casa lotérica ou aplicativo de instituição financeira. Também é possível pagar por Pix, cartão de crédito ou cartão de débito.
3: E detalhe, não precisam pagar a taxa dos estudantes matriculados no terceiro ano do ensino médio em escola pública.
2: A isenção também vale para quem cursou todo o ensino médio em escola pública ou como bolsista integral em escola particular e possui renda de até um salário mínimo e meio por pessoa.
3: Participantes do programa PED Meia, pessoas inscritas no Cadastro Único e candidatos que pretendem usar a nota para obter o certificado de conclusão do ensino médio, também estão dispensados do pagamento.
2: O Enem, né, lembro para você, é a principal porta de entrada para universidades públicas e diversos programas de acesso ao ensino superior no Brasil.
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3: A jovem de 20 anos que teve uma foto íntima copiada e sem autorização pelo funcionário de uma loja de celular em Chapecó, Santa Catarina, encontrou imagens de outras mulheres no telefone dele. Na presença de policiais, ela teve acesso ao aparelho. As fotos estavam em uma pasta de itens ocultos. O fato foi registrado em boletim de ocorrência por Eduardo Kruger em 11 de julho.
2: É importante ter cuidado, não é, Jackson? Já fica a dica aqui com os seus arquivos, quando você leva o celular para arrumar em locais e públicos, né? Quando você entrega na mão de alguém desconhecido, até mesmo de pessoas que você conhece, cuidado com seus arquivos, proteja seus arquivos, fotos, senhas também, né?
3: Exato, é coloca na nuvem.
2: Sim. Minas Gerais agora, passageiros do metrô de Belo Horizonte devem ficar atentos a mudanças na operação neste fim de semana. 9 estações da linha 1 vão ser fechadas no sábado e no domingo para a implantação definitiva de um novo sistema de sinalização ferroviária. Linhas de ônibus vão ser reforçadas para atender aos passageiros. Então, a interrupção vai afetar o trecho entre as estações Vilarinho e Horto. Então, as estações fechadas são as seguintes: Vilarinho, Floramar, Valdomiro Lobo, 1º de Maio, também São Gabriel, Minas Shopping, José Cândido da Silveira, Santa Inês e Horto Florestal.
3: E agora a notícia de Mato Grosso do Sul, cerca de 650 quilos de carnes e frios foram apreendidos durante uma fiscalização no atacadista na Avenida Duque de Caxias, em Campo Grande, nesta quarta-feira. Segundo a Delegacia Especializada de Repressão aos Crimes contra a Relação de Consumo, o gerente do estabelecimento foi encaminhado à delegacia para prestar esclarecimentos sobre as irregularidades encontradas nos produtos. Em nota, a assessoria de comunicação do atacado informou que os produtos estavam no prazo de validade e foram recolhidos após solicitação dos órgãos de fiscalização sanitária.
2: Um brasileiro brasileiro e dois paraguaios foram presos nesta última quinta no Paraguai, suspeitos de envolvimento no mega assalto a bancos e uma casa de câmbio, ocorrido na madrugada da última terça-feira em Santa Rita, cidade localizada a 70 quilômetros da fronteira com o Brasil. As prisões aconteceram durante uma operação policial em uma residência no bairro Loma Terceiro, em Minga, Guazu, a cerca aí de 30 quilômetros de Foz do Iguaçu, na fronteira entre Brasil e Paraguai. E a ação faz parte das investigações sobre o ataque que mobilizou mais de 20 criminosos armados e é considerado pela imprensa paraguaia um dos maiores assaltos da história do país.
3: Notícias do Amazonas, em celebração ao Dia da Mídia, ou do Mídia, comemorado aí oficialmente no dia 21 de junho, o Grupo Rede Amazônica realizou, nesta quinta-feira, encontros de relacionamento com profissionais do mercado publicitário. Em Manaus, a comemoração ganhou um formato diferente dos tradicionais eventos corporativos, né? E acontece no Amazon, localizado no Estúdio 5 Shopping e Convenção, na Zona Sul.
2: O Comando de Policiamento de Choque da Polícia Militar do Estado de São Paulo realiza hoje a Operação Impacto Choque Capital, uma ação de grande porte voltada ao cumprimento de mandados e ao patrulhamento de combate aos roubos e ao tráfico de drogas em toda a capital paulista. Mais de 350 policiais militares participam da operação, que conta com o emprego de viaturas, cavalos e cães policiais para ampliar a capacidade operacional e a presença ostensiva em regiões estratégicas da cidade.
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0: Acerte o seu horário, 7h54, hora de passar por aqui para dar a resposta do verdade ou mentira. Mas antes, deixa eu mandar um beijo especial, gente, para Gemima ali de Teixeira de Freitas. Vi essa menina linda crescer, agora já é casada, passou por aqui dizendo, meu Deus, estou ouvindo a tia Axa. E aí a gente aproveita esse comentário da tia Axa para dizer que você, que está aí na região da Bahia, aí na região... Agora esqueci o nome.
2: Teixeira de Freitas?
0: Não, vamos subir lá para Pilões. Não, Pilões, que é o... Ai. Procura aí, Jackson. Deu bug na cabeça. Eu vou estar cantando em Pilões, aí na Bahia, no Nordeste... Não, no... Ah, já foi. Mas é em Pilões, gente.
2: Mas
0: é
2: essa cidade aí.
0: É, em Pilões. Ó, é. Amanhã e domingo, tia Axa, pra você conhecer um pouco desse ministério infantil que eu tenho, tá bom? Mas vamos lá. Verdade ou mentira? Perguntamos hoje. O albatroz consegue voar por horas e até dias sem bater as asas? Olha, é mentira, mas calma. Vou explicar pra você. O albatroz, ele realmente passa longos períodos voando sem bater as asas de forma contínua, tá bom? Mas ele não fica assim, olha, parado no ar. O que que acontece, Patrícia e Jackson? Ele usa o vento e as correntes marítimas em um tipo de voo chamado planado dinâmico, alternando em movimentos para ganhar altitude e deslizar por longas distâncias. E isso faz com que ele consiga cruzar oceanos inteiros. E olha que curiosidade, ele pode voar até 700 quilômetros por dia e pode levar aí em torno de 46 dias para dar uma volta ao redor da Terra. Uau!
2: Nossa, caramba!
0: Aham.
2: Interessante, né? Gente, 7h55 a gente tá indo, mas voltamos em horário de rede nacional, às 11 da manhã, com Vida e Saúde. Hoje vamos conversar sobre doação de sangue. Doar é viver, a importância da doação de sangue e também de medula óssea. Meio-dia teremos Clube da Música, as melhores do comune. 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Músicas lindas aí. Meio-dia no Clube da Música. E 7h30 da noite tem o seu jornal de boas notícias, o Revista Novo Tempo.
0: É isso aí. Eu lembrei o nome. É o Nordeste da Bahia, que é o lado, assim, mais seco. Ah, ali pro lado de Capim Grosso, Juazeiro, tem Pilões ali. Pronto, lembrei.
2: Resolvido.
0: Resolvido. Patrícia Mater, nós nos encontramos hoje à noite no Revista Novo Tempo, não é isso?
2: Isso mesmo. 7h30 da noite, Revista Novo Tempo.
0: E o Jackson França também vai estar conosco, mas pro Manhã Novo Tempo, agora, é só segunda-feira, às 6 horas da manhã.
2: Segunda-feira estarei de férias,
3: Muito
2: mas
3: bem,
2: Vanderlei Siqueira estará aqui com vocês durante 20 dias, tá bom?
0: É.
2: Quem lembra de Vanderlei Siqueira, que também é jornalista, era locutor da Rádio Novo Tempo?
3: Você
2: vai matar as saudades do Vanderlei Siqueira durante 20 dias.
0: É, e eu tô com você amanhã, de 0 horas até as 5 horas da manhã, tá bom? Um beijo no seu coração, tchau, tchau.
2: Tchau.

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Oi, oi, querido ouvinte da Rádio Novo Tempo, bom dia pra você, que alegria, mais um dia de presente, mais uma oportunidade pra gente fazer as nossas coisinhas. Eu tenho uma amiga que ela diz sempre pra mim, Rose, cada dia, cada amanhecer é um novo recomeço. Então aproveite as misericórdias do Senhor se renovando logo pela manhã e vamos tomar uma posição diante do nosso propósito, diante da nossa missão. Meu nome é Rose Andrade, eu tô por aqui, hoje dia 19 de junho de 2020. E a nossa reflexão hoje é sobre o pinguim imperador. Conhece? Depois pesquisa um pouco mais sobre ele. É muito interessante o comportamento do pinguim imperador. Na Antártida. Antártida, no auge do inverno, a gente já está sentindo aqui, né, o peso do inverno. Pois é, no auge do inverno, o pinguim imperador macho, ele fica parado por semanas, segurando um único ovo sobre os pés, enquanto a fêmea sai para caçar, não é? Para ver comida. E ele fica naquela posição sem comer, enfrentando um frio extremo. Ele não faz isso porque é algo fácil, mas porque a vida daquele filhotinho ali, ó, depende disso. Enquanto isso, outros pinguins se juntam em grupo para sobreviver. E eles se revezam, se aproximam, se protegem. Você sabe que isso fala muito sobre nós? Tem fases da nossa vida em que você também, eu também, vamos precisar permanecer. Segurar talvez algo que esteja frágil. O que está frágil aí na sua vida? E a gente vai precisar permanecer nesse propósito mesmo quando estivermos cansados, mesmo quando ninguém estiver vendo. Porque nem tudo que é importante vai crescer rápido na vida da gente, querido ouvinte. Algumas coisas vão precisar ser guardadas ali no silêncio, na resistência. E tem outra verdade que eu quero compartilhar com você. Você não foi feito para enfrentar tudo sozinho. Você está ouvindo? Eu estou falando com você aí, ó. Você não foi feito para enfrentar tudo sozinho. Porque até os pinguins sabem que para não congelar é necessário estar perto de outros. Talvez hoje Deus esteja te chamando para duas coisas simples e difíceis. Não desistir do que Ele confiou a você e também não se isolar nesse processo. Querido Deus, nos dê forças para permanecermos naquilo que é verdadeiro e no Teu propósito quando for difícil. Nos ajude a cuidar do que o Senhor colocou nas nossas mãos, mesmo em silêncio. Nos ensine também a não caminharmos sozinhos, mas buscarmos apoio, ajuda quando precisar. Sustenta nosso coração, Senhor, nos tempos difíceis. A nossa prece é em nome de Jesus. Amém e amém. Bom dia, querido ouvinte. É muito bom ter você aqui.

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1: Oi, oi, Daniel Littke, a minha primeira Eu Vou Voar. É a nossa primeira de hoje, nesta manhã. Sextou por aqui, sextou aí também. Vamos seguindo juntinhos, Senhor, na Voz da Esperança.

0: recado dado na voz da Esperança, Pastor Lucas e a música Indesistível. Ei, ei, bom dia pra você, onde quer que você esteja, tá bom? Deus abençoe você, ótima sexta-feira. Ui, tá friozinho aí? Aqui tá demais. Pinguim passou por aqui, hein? Tudo de bom pra você.
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0: Bora, bora, minha gente, esquentar este coração. Novo canto, só Jesus.

0: Amém, amém. Creio em ti, Senhor. A turma da gravadora Novo Tempo por aqui. Essa releitura da canção, bonita demais.
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0: Como é que tá a faxina por aí, hein? Como é que tá a faxina por aí? Vamos seguindo com música bonita, hein? Quando você faz uma coisinha aqui, uma coisinha ali, o louvor, ó, a gente vai começando um louvor e vai terminando um louvor e começando outro. Haile Mota, Canto Sou, Matemática do Amor. Até.

0: Ei, Raire Mota por aqui. Canto, sou matemática do amor. Você conferiu aqui com a gente na Voz da Esperança. Bom ter você aqui.
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0: A hora certinha, 8h26. E o doutor César Vasconcelos vem chegando por aqui para conversar com a gente no programa Equilíbrio. Sobre pessoas que vivem para agradar o outro. Olha que tema interessante. Você se percebe assim nessa tentativa de o tempo todo está tentando agradar o outro para se sentir retribuída, amada, querida, querido, retribuído, para homens e mulheres, não é? Doutor César Vasconcelos traz essa reflexão para gente na coluna Equilíbrio. Eu volto com o Pediu Tocou. Você gostaria de sugerir uma música em áudio? Manda aí para gente em áudio, no máximo 30 segundos o seu recadinho, tá bom? Para a gente poder tentar colocar aqui para você. Quem sabe a gente consegue nessa sequência uma das quatro músicas, uma é a sua. Quem sabe? Mantenha a sintonia. Horário de Brasília, 8h27.
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1: Bem-vindo, bem-vinda aqui a mais um programa Equilíbrio sobre saúde emocional. Uma pessoa pode viver anos, até a vida toda, tentando agradar alguém. Talvez com isso ela estará se anulando. Nesta autoanulação se perde muito, como a liberdade, a autenticidade, o direito de dizer o que pensa, de sentir, de criar. O que que leva uma pessoa a agir assim? Não deve ser falta de bom nível cultural ou de inteligência, porque pessoas cultas e inteligentes podem agir assim, tentando agradar alguém e se anulando. A formação intelectual não livra uma pessoa de ter problemas emocionais. Eu vou repetir: a formação intelectual não livra uma pessoa de ter problemas emocionais. Não é raro o caso de uma mulher dizer que ama tanto seu marido a ponto de se anular no casamento para agradá-lo a todo custo. Isso pode acontecer com o marido, mas parece ser mais encontrado em mulheres. Existem histórias em que o marido trai a esposa constantemente e ela perdoa fácil, esquece fácil, aceita fácil e age com bajulação para com esse homem. Por necessidade de afeto, carinho, atenção, qualquer pessoa pode se permitir viver histórias incríveis, perdendo sua individualidade, se anulando. Isso não é amor. Pode ser dependência, codependência, imaturidade emocional, falta de autorrespeito, desprezo de si mesmo, carência, insegurança. Não é amor porque o amor maduro não leva a pessoa a se anular em busca de afeto e aprovação. Quando alguém aprende a amar a si mesmo com equilíbrio, não se anula para agradar o outro esperando carinho, companhia, valorização pessoal. Não é honesto um cônjuge, esposo ou esposa, valorizar seu companheiro ou companheira por este se anular para agradá-lo. Eu vou repetir: não é honesto um marido ou uma esposa valorizar o seu companheiro ou companheira porque este se anula para agradá-lo. Olha que interessante esse depoimento de uma pessoa lutando com essa questão de relacionamento. Ele falou assim: eu jamais senti que pudesse ser eu mesmo perto das outras pessoas. Eu estava ocupado demais tentando ser o que eu achava que os outros queriam que eu fosse, com medo de que eles não me aceitassem do jeito que eu era. Eu entendi que posso viver a minha vida pela paz interior e não pelas aparências externas. O que me separa como indivíduo é o caminho no qual fui colocado para caminhar. Ninguém pode fazer o percurso por mim, nem eu posso mudar o caminho para agradar alguém. Isso está no livro do grupo Al-Anon, muito interessante. Então, você tem se anulado na expectativa de influenciar alguém a lhe amar? Repare e veja se a pessoa a quem você tenta agradar tem realmente se agradado de você em sua anulação como pessoa. Ou será que ele ou ela, né, não te despreza e valoriza uma outra pessoa que não se anula? Você não merece continuar assim, se acabando, perdendo a sua dignidade. O que que você deseja? O que você não quer? Quais são suas preferências, escolhas, sonhos, projetos pessoais? Não coloque essas coisas nas mãos e na dependência do comportamento de outra pessoa. Se você faz tudo o que o outro quer, se anulando, é muito mais provável que esse outro não se torne o que você quer, podendo até desprezar você e procurar uma outra pessoa que lhe vai dizer que é mais interessante. E se você for checar, poderá descobrir que essa outra pessoa interessante não se anula e por isso atrai o outro a quem você vive obcecado para agradar. Você merece viver a sua vida, a vida que Deus quer que você viva, ganhando ou não afeto, ou ganhando ou não a valorização da outra pessoa. Pensa nisso, fica com Deus.

Oi, oi, oi, gente! Bom dia pra você que acompanha a nossa programação. Horário de Brasília, 8h35. Nós vamos seguindo por aqui na Voz da Esperança. É uma reflexão muito, muito importante. Ela é desconfortável, não é? Você parar e pensar e se perceber assim, não é? Nessa situação, ele deu alguns exemplos práticos, reais, que acontece. Mas, olha, hoje é o primeiro dia para mudar. Hoje é o primeiro dia para fazer diferença. E a revista do Dr. César Vasconcelos, ela meio que dá uma preparada, sabe, né, gente? Ela dá aquele chacoalhão para a gente poder perceber algumas coisas que estão acontecendo na nossa vida. Tem muita coisa física que a gente está sofrendo. Talvez você esteja sofrendo algum problema físico, que a origem é algo da mente. Algo que você não resolveu. Algo que ainda está ali para ser enfrentado. A revista Mente Feliz dá essa força pra gente. A distribuição dela é de graça. Você não paga nada. É um presente pra você aqui da Rádio Novo Tempo. Seguinte, você manda recado. Mente Feliz. Digita pra gente. É o nome da revista. Mente Feliz. E você já recebe o cadastro pra poder preencher ele bonitinho pra gente informar aos correios onde é que ele precisa entregar, não é? E aí você vai receber em casa, o frete é de graça também. É um presente para você estudar. Mas olha, tem que estudar. Você recebe a revista, mas se ela ficar ali lacrada ou ela ficar dentro de algum outro livro, do lado da cama ou na sala entre as outras revistas que você tem, não vai fazer efeito algum. Você precisa estudar, ler com atenção, separar um momento de leitura, de introspecção, sabe? Você e Deus apenas ali. Pode também fazer o casal, se você assim desejar. Enfim, Mente Feliz é o nome da nossa revista que é presente para você aqui na Rádio Novo Tempo. 12981510081. Você manda para cá o seu recado, a gente te espera.

0: Ei, 8h38.
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0: Tá na hora. Bora, bora, minha gente. Rosinha, minha xará. Oi, Rose.
2: Bom dia, minha linda.
0: Bom dia.
2: Eu sou Rose do Sertanal. Toca pra mim, Espinho.
0: Toco pra você a música Espinho. Ela manda um alô para o esposo Firmino, o casal bonito, acompanhando nossa programação. Rosinha, um beijo pra você.
3: Bom dia, Rose. Bom dia a todos os ouvintes aí da Rádio Novo Tempo.
0: Oiê.
3: A vocês aí também. Nós somos daqui de Tijuca, Santa Catarina, e o Gael vai fazer o pedido musical dele.
0: Fala, Gael.
4: Hoje eu quero ver a música Vitória, Rose.
0: É? Canta um pedacinho. Canta um pedacinho.
4: Em nome de Jesus, Vitória. Vitória, em nome de Jesus.
0: Arrasou.
4: Vitória, vitória, em nome de Jesus. Vitória, vitória, em nome de Jesus.
0: Mua! Beijo pra você, Gael. Tia Rose toca agora.
1: Pediu?

0: recado dado, Ana Beatriz Espinhos. Quem tá passando por aqui?
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0: Ora, ora, ora. Horário de Brasília, 8h48. A gente vai seguindo por aqui. A minha amiga Vandinha. Oi, Wanda. Wanda de Arapongas. Dá o seu recado.
2: Meu Rosa Amado, sou a Wanda aqui de Arapongas. Gostaria de ouvir um louvor com o Rodrigo Freire, Beija-Flor. E eu ofereço a todos os ouvintes da rádio. Deus abençoe, Rosa.
0: Beijo. Pedi.

0: Recado dado aqui na Voz da Esperança. Rodrigão, ô mineirinho. Rodrigo Freire, beija flor aqui na sua Novo Tempo. A próxima canção, hein? Quem tá pedindo?
1: Bom dia.
0: Oi, Cida.
1: Oi, meu nome é Maria Aparecida Xavier, sou de Nanuque, Minas Gerais. Eu tô aqui em São Paulo, fiz uma cirurgia, né? Retirado do nódulo,
0: né? Uhum.
1: E graças a Deus, Deus guiou tudo. E quando eu estava aqui, o hino que eu gostaria de ouvir foi a mão de Deus. É a mão de Deus, né? Que cuidou de mim e todos ali da equipe. Só gratidão a Deus por tudo e um feliz sábado aí para todos nós antecipados.
0: Ô, minha querida, para você também. Que a sua recuperação seja muito saudável, tá bom? Você fique bem. A gente tá orando por você. Vem aqui agora, Novo Tom, Ministério Faces. Era a mão de Deus.
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0: canção que falou no seu coração, aquele abraço apertado, aquela mensagem de celular.
1: Ei, Cidinha, um abraço pra você, de toda a família Novo Tempo. Deus abençoe. E Deus tá cuidando de você. Vamos lá, minha gente. Era a mão de Deus. Bonita essa canção, Novo Tom, Ministério Faces. Nossos amigos cantando por aqui. Fechamos o nosso momento de pedir o tocou. Daqui a pouquinho, às 9h30, tem mais, tá bom? Tem mais. E a Sheilinha, ela vai falar sobre intimidade aqui na programação da Rádio Novo Tempo, entre o casal. Mantenha a sintonia, a gente volta daqui a alguns instantes. Sabe a moça das notícias? A Patrícia Mater, ela já tá aqui à minha frente. E ela traz a informação pra gente. Bom dia.

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1: 8:55, horário de Brasília. O inverno vai começar neste sábado no Brasil, tá? Às 11:42 da noite. A estação deve ter mais frentes frias e quedas de temperatura do que nos últimos anos, tá? No sul, a chance de geadas e até neves nas áreas mais altas. No sudeste, o frio deve ser mais intenso entre julho e agosto, com períodos de tempo seco. No centro-oeste e em parte do norte, a baixa umidade e a falta de chuva vão aumentar o risco de queimadas. No Nordeste, a chuva deve continuar em trechos do litoral, mas o interior deve ter tempo mais seco. E lembrando que a estação inverno termina em 22 de setembro, com a chegada da primavera. E o encontro entre representantes dos Estados Unidos e do Irã, previsto para esta sexta-feira na Suíça, foi adiado. A informação foi confirmada pelo governo suíço. A reunião faz parte das negociações para colocar em prática o acordo de cessar-fogo entre os dois países. O encontro aconteceria no complexo ali de reuniões ali do governo da região, né? Teria participação de mediadores do Catar e do Paquistão. E segundo autoridades, o adiamento ocorreu por questões logísticas e diplomáticas. Entre os temas em discussão estão o programa nuclear iraniano, as sanções econômicas e a segurança no Oriente Médio. Até o momento, não há nova data para a reunião. As negociações devem continuar nas próximas semanas em busca de um acordo definitivo. Outras informações em uma hora. É notícia, a Novo Tempo informa. Patrícia Mater para o Novo Tempo Notícias.

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1: Fala, amigos queridos, tudo bem com vocês? Ontem o Sheilinha Responde pegou fogo e chegou hoje mais uma situação aqui. Olha o que essa nossa ouvinte contou para mim. Sheilinha, tudo bem? Eu quero fazer uma pergunta. Um casal não pode fazer amor quando tá orando? Porque o meu esposo fica uma semana sem termos intimidade. E quando eu reclamo, ele fala que é porque está em propósito com Deus. Isso é certo? Me ajuda, Sheilinha. Olha, será que você também está tendo esse problema aí na sua casa? Será que esses homens estão tudo dizendo que estão aí em propósito de oração e estão esquecendo do momento contigo? Então, para você, minha querida seguidora que escreveu isso, nossa querida ouvinte, que bom que você enviou a sua dúvida. Olha, como terapeuta cristã, eu quero te acolher e dizer que a sua frustração é legítima, eu entendo. Porque o casamento, ele foi desenhado por Deus para ter intimidade física, emocional e espiritual. E quando um desses pilares vai ficando desalinhado, a gente vai sentindo impacto na alma, né, gente? Então, a resposta direta para sua pergunta é, tá? O casal pode sim vir a se abster de intimidades para orar, mas a própria Bíblia deixa claro que isso nunca deve ser uma decisão de uma pessoa só. Tá lá em 1 Coríntios 7:5, tá? Quando o apóstolo Paulo dá três regras para isso acontecer. Primeiro, precisa ser de comum acordo. Segundo, por tempo determinado. E terceiro, para um propósito específico de oração. Então, se o seu marido está decidindo isso sozinho e ignorando o seu incômodo, ele está desalinhando a conduta dele com a palavra de Deus. Então, você tem que pegar e mandar esse áudio para ele, tá? Quando a gente pensa ali numa visão da psicologia, a gente observa que muitas vezes as pessoas começam a usar a fé, né? Ah, eu estou em propósito. E aí isso começa a ser de uma forma rígida, pode ser só uma capa para talvez não querer uma intimidade com você. Pode ser, ou seja, uma desculpa consciente ou inconsciente para fugir talvez de outras conversas, para fugir de um cansaço extremo ou às vezes até de uma dificuldade de intimidade com você. Além disso, tá faltando conversa aí nessa casa, tá bom? Então, o meu conselho para você é chamar esse homem para conversar num momento calmo e falar, olha, quero te mostrar esse versículo aqui. E mostrar, abrir a Bíblia e dizer, meu amor, eu respeito a sua fé, afinal de contas eu entendi que você é da mesma fé que ele, né? Então, meu amor, eu respeito a sua fé, respeito o nosso Deus, mas Deus quer que a gente decida os nossos propósitos juntos, para que o nosso casamento não sofra. E se ele continuar irredutível, você vai precisar da ajuda aí do seu pastor ou de um terapeuta cristão, tá bom? Para vocês realinharem isso. Vou estar orando por vocês, um grande abraço e obrigada, queridos, por sempre mandarem aqui as dúvidas de vocês, porque lembre-se, às vezes a sua dúvida é a dúvida, é o problema, é a dificuldade de outra pessoa também, tá? Gostou do Sheilinha Responde? Maravilha! Então, ó, segunda-feira eu volto sempre com dicas maravilhosas e, por favor, vai lá me conhecer no Instagram, dá um oizinho lá pra mim, @casaisemterapia. Beijos da Sheilinha!

0: 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Oiê, oiê. Sheilinha, obrigada pela passadinha por aqui. Mais uma vez a gente oferece para você a revista dela, que é uma revista que faz muito sucesso, sabia? A gente tem aqui as edições, estão separadinhas para você. Quer uma para você? Lar Doce Lar, para você estudar, estudar com a sua família. Olha, eu vou deixar essa ideia para você, porque eu costumo fazer isso também. Eu tenho meu pequeno grupo de oração das mulheres na casa da Julimar. Eu vou lá uma vez por mês. Todo finalzinho do mês é o grupo das mulheres, é o chá das mulheres. Gosto muito de participar e a gente escolhe uma temática pra gente poder estudar juntas, todas as meninas ali. Você pode fazer isso no seu grupo de mulheres da sua igreja, tá bom? Então, você pega a revista, depois você fala para elas pegarem também aqui, só você digitar LAR, só isso, digita para mim, LAR, manda para cá, 12981510081, você já vai receber o cadastro, é uma revista gratuita para um ouvinte, tá bom? Então, vamos lá, fico te esperando, enquanto isso a gente segue por aqui curtindo o som bonito demais.
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0: Ei, ei, Wanderson Santos, deixa acontecer.

0: Ele usa, ele age na nossa imperfeição, não é? É o Senhor nosso Deus cuidando da gente em todos os momentos. Por falar em cuidado, daqui a pouquinho a gente tem Anjos da Esperança, tá bom? Você gosta de ouvir os testemunhos? Ah, eu também gosto, eu sabia que você gostava também. Só tava perguntando por perguntar, porque eu sei que você gosta, tá bom? A gente segue por aqui com o Coral Novo Canto, a música Na Casa.
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1: A gente segue por aqui, é a última da nossa sequência. Arte Trio, Baúzinho, Coral Jovem de Moema. E que sucesso, hein? Meu Tributo. E nos dois.

0: a gente faz uma viagem, não faz? Arte Trio, Baúzinho, Coral Jovem de Moema, meu tributo. E depois do intervalo a gente volta, mantenha a sintonia. Deus abençoe você onde quer que você esteja, querido ouvinte. Alô, alô, quem é que tá fazendo o bolinho? Quem tá fazendo aquela comidinha gostosa pra sábado? 9h27, não pode perder a hora, eu volto já.
1: Sofri muito desde que nasci, porque desde o ventre da minha mãe, o inimigo já usava, né? Minha mãe ficou grávida, minha mãe não queria a gravidez e ela tomou muito remédio para poder me abortar. 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
2: 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Estamos de volta para a gente conhecer a história do Valdeni. Ele sintonizou a Rádio Novo Tempo pela primeira vez em 2007. Vamos ouvir a história dele com a nossa programação? Conta um pouquinho sobre a sua vida para a gente, meu irmão.
3: Meu nome é Valdeni da Silva Borges. Eu moro em Apucarana, né, região norte do Paraná. Meu primeiro contato com a Novo Tempo foi em 2007. 2007, quando eu tinha me batizado numa outra igreja. E aí, na época, eles davam o discipulado para a gente fazer. Como eles não tinham gente para mandar fazer, eles entregavam e a gente fazia em casa. E eu tinha 2 horas de almoço, trabalhando numa concessionária aqui. E naquele tempo, eu comecei a fazer o discipulado eu sozinho, né? E fui lendo a Bíblia, estudando e tal, nem conhecia a Rádio Novo Tempo. Daí um certo dia eu liguei o rádio às 11 horas, aí tava passando, né, Pastor Bulhão. Eu gostei muito do testemunho dele e comecei, daí logo depois começou o estudo na rádio, né, e eu fazendo meu discipulado. Aí quando chegou ali, falando dos 10 mandamentos, assim, eu comecei a achar estranho a minha lição. Aí eu comecei a ouvir a Rádio Novo Tempo. Daí que eu fui saber que era a Rádio Novo Tempo e tal. Aí eu comecei a pedir estudo para a Rádio Novo Tempo, fazendo meu discipulado, pedindo estudo. O ancião, né? Ele é comportor. Aí um dia ele foi na minha oficina. Eu estava passando por uma situação bem difícil. A gente começou a conversar ali e tal. Bem difícil mesmo. Aí ele falou para mim assim, por que você não começa do zero? Já se batiza na igreja também e começa do zero. Aí o pastor marcou o dia, foi lá na casa, tá? Daí ele... Quando ele chegou lá, ele viu meus livros, tudo ali que eu lia e tal, os estudos. Daí ele perguntou onde eu tinha aprendido, né? Daí eu falei, através da Rádio Novo Tempo, né? Fui ouvindo a Rádio Novo Tempo, os locutores da Rádio Novo Tempo, eles tratam assim, o jeito deles abordar, né? Muito, muito carinho, né? Você não vê eles discutindo religião. Ah, é? Não tem como viver sem a rádio. É no carro, é na oficina, é em casa, na televisão, né? Na rádio faz parte da vida. Levanta cedo, é a rádio. Até esses dias atrás, eu fiquei prestando atenção nisso aí. Eu tava trabalhando numa Hilux aqui, e o cliente, ele chegou, ficou de pé, e tava passando um depoimento na rádio. Não me lembro do que era. Eu percebi que ele ficou quieto, ouvindo o rádio, parado ali. Aí depois ele chegou perto de mim e falou, nossa, que testemunho bonito. Comecei a conversar com ele, eu comentei que vocês iam vir aqui, eu comentei da minha conversão para ele, né? Aí ele falou assim, ah, eu tô começando a ir pra igreja também, mas eu não entendo muito e tal, né? Falei, ah, se o senhor quiser um estudo ou alguma coisa, quando o senhor quiser, o senhor pode vir. Ah, é uma base de ensinamento profundo, né? Porque se não fosse através da Rádio Novo Tempo, muitas coisas a gente não sabia. Muitas mesmo. Porque mesmo a gente congregando hoje na igreja e tal, a Rádio Novo Tempo, ela explica muito, né? Os programas, ali é muito, muito, muito esclarecedor pra gente, né? A Rádio Novo Tempo me traz paz, né? O ambiente fica gostoso de trabalhar, né? Tanto os louvor, como os locutor, os programas, você percebe que aquele amor é grande, assim, o jeito de tratar, né? Não é... É uma coisa diferente.
2: Que emoção, não é? Que emoção. Obrigado, meu irmão. Que palavra poderosa ele deixou aqui pra gente. 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

0: Horário de Brasília, por aqui na Voz da Esperança. Faltam 20 minutinhos para as 10 horas. E daqui a pouquinho a gente tem palavra mais uma vez aqui. O pastor Gilson Brito chegando com a Voz da Profecia. Vamos lá, minha querida, meu querido. Vem chegando pedido de oração. Pedido de oração não, pedido musical. A Claudineia. Oi, Claudineia. Um beijo para você. Deus te abençoe. Muito obrigada pelo carinho aqui com a gente. Seja muito bem-vinda. Também, quem tá participando com a gente? Quem sugeriu música?
1: Olá, meu nome é Taína, aqui de Jorge da Bahia. E eu gostaria de escutar a música Quem Diria, Novo Tom.
0: Quem diria? Sullivan Dutra, John Leal, Fernando Menezes e Novo Tom, aqui na sua Novo Tempo.
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0: Recado lindo, maravilhoso, poderoso, não é? Vocal livre, Michelle Manoeli, Eu Me Rendo. Mais uma sugestão musical. Caiu na rede, tava sumido, hein?
1: Fala, Ruzi, eu sou Andrezinho de Sarandim, no Paraná.
0: Bem-vindo.
1: Essa música Acredito, da Etienne. Ofereço para todos sintonizados na melhor frequência. E anuncia a breve volta de Jesus. Toca aí que eu amo esse louvor.
0: Deixa abraço, comigo. Valeu, um abraço, Andrezinho.
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Ei, ei, por aqui você ouviu essa música linda, Flashback, não é? Saudade aí, Etienne, acredito. Finalizamos esse nosso momento do Pediu Tocou, volta daqui a pouquinho às 10h30, nossa última edição de hoje. Enquanto isso, você vai ficar bem informado com a Patrícia Mater, tá bom? Informação chegando pra você. E depois, você sabe, temos um intervalo e temos o nosso momento com o pastor Gilson Brito por aqui. Ele vai continuar falando sobre quem Deus honra. Você quer ser honrado por Deus? Olha, a Voz da Profecia traz esse assunto aqui pra gente. É continuidade. Eu volto já já, NT Notícias.

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1: Agora 9:55, hora de Brasília. O inverno vai começar neste domingo, dia 21 de junho, às 5:24 da manhã, pelo horário de Brasília. A estação vai chegar com o solstício de inverno, que é quando o hemisfério sul tem o dia mais curto e a noite mais longa do ano. No sul, a chance de geadas e frio mais forte em áreas altas. No sudeste, o frio deve aparecer com a passagem de frentes frias, também principalmente entre julho e agosto. No centro-oeste, em parte do norte, a baixa umidade e a falta de chuva aumentam o risco de queimadas. No Nordeste, a chuva continua no litoral, mas o interior deve ter tempo mais seco. O inverno vai terminar em 22 de setembro, com a chegada da primavera. Outra informação que a gente traz para você aqui no Novo Tempo Notícias é que o governo federal iniciou nesta sexta-feira uma linha de financiamento com juros mais baixos para motoristas de aplicativo comprarem veículos novos ou usados. A medida vale para motoristas de todo o Brasil e conta com parceria de bancos e empresas do setor. O objetivo é renovar a frota, aumentar a segurança e melhorar as condições de trabalho. Para ter mais chances de aprovação, o motorista deve manter o nome limpo, comprovar renda também, né, e evitar dívidas em atraso. As instituições financeiras vão fazer análise de crédito antes da liberação do financiamento. A expectativa é facilitar o acesso ao crédito e ampliar as oportunidades de renda para a categoria. E a gente volta daqui a pouco com outras notícias para você, dentro de uma hora. É notícia, a Novo Tempo informa. Patrícia Mater para o Novo Tempo Notícias. Música.

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0: Sabia que a confiança em Deus ajuda a ter saúde? Segundo a ciência, as pessoas que têm fé são mais felizes e vivem mais. A fé contribui na capacidade de adaptação e diminui a ansiedade e o estresse. Davi nos aconselha: entrega teu caminho ao Senhor, confia nele e o mais ele fará. Com Deus temos forças para enfrentar os desafios diários. 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

Olá, tudo bem por aí? Já estou aqui e é bom ter a sua companhia mais uma vez. Nós temos refletido nesses dias a respeito da história de Esther, uma jovem judia que, por providência divina, foi elevada à posição de rainha no Império Medo-Persa. É verdade que a história é cheia de detalhes e não é fácil contar uma história assim em pequenas partes, não é? A cada dia. Alguém até me disse outro dia, pastor, seria bom tudo de uma vez, mas o nosso tempo aqui é curtinho, por isso eu conto a história em partes e de cada parte tentando tirar alguma lição espiritual que seja significativa para a gente. Muito bem, Esté estava como rainha, como já disse, e é surpreendida por uma ordem do rei de que todos os judeus que viviam no Império Persa deveriam morrer. Interessante que o rei e ninguém sabia que Esté era judia. Como eu disse, ela foi elevada a essa posição de rainha por providência divina. E um dos oficiais do rei, na verdade o primeiro ministro do rei, chamado Amã, ele odiava os judeus. Por isso ele conseguiu convencer o rei a estabelecer um decreto em que todos os judeus que viviam no império deveriam morrer. E foi estabelecido um dia para isso. Quando Mardoqueu, ou Mordecai, que era o pai adotivo de Esté, soube dessa informação, ele mandou avisar Esté no palácio. E então ele disse para Esté assim: você precisa interceder pelo seu povo. Vá perante o rei. Esté disse: mas eu não fui chamada, e qualquer um que vai à presença do rei sem ser chamado está sujeito à morte, a menos que o rei lhe estenda o seu cetro de ouro. E Mordecai, ele desafiou Esté e disse: quem sabe se não foi para uma conjuntura, para uma situação, para um momento como este em que você foi elevada à condição de rainha? E agora eu leio aqui Esté capítulo 4, dos versos 15 a 17. Então Esté pediu que levassem a Mordecai a seguinte resposta: vá e reúna todos os judeus que estiverem em Susã e jejuem por mim. Não comam nem bebam nada durante 3 dias, nem de noite nem de dia. Eu e as minhas servas também jejuaremos. Depois irei falar com o rei, ainda que seja contra a lei. Se eu tiver que morrer, morrerei. Então Mordecai foi e fez tudo o que Esté lhe havia ordenado. Primeiro ela disse: vamos jejuar. Esté entendeu que acima de tudo aquele era um conflito espiritual. O diabo queria acabar com os que conheciam a Deus. Se o conflito é espiritual, as armas são espirituais. Por isso ela disse: vamos jejuar. Jejuem por mim. Depois irei falar com o rei, ainda que seja contra a lei, e se eu tiver de morrer, morrerei. Se perecer, pereci. Que mulher incrível! Se eu morrer cumprindo minha missão, tentando salvar meu povo, morro em paz. Venha o que vier, farei o que é certo, farei o melhor, farei o que é justo. Esther decidiu seguir o conselho de Mordecai, cumprir a missão e confiar em Deus. Aí chegamos ao capítulo 5 do livro de Esté. Assim, de uma forma resumida, está escrito que ao terceiro dia de jejum, Esté se apronta e vai à presença do soberano. E este lhe estende o cetro e pergunta: por que você veio? O que você quer? Ela disse: venha hoje com Amã a um banquete que prepararei. E aí ambos foram ao banquete, e o rei perguntou: qual é o seu pedido? Esté respondeu: amanhã prepararei um novo banquete. Venha com Amã e farei o meu pedido. Isso lembra o texto de Salomão em Eclesiastes capítulo 3, verso 7. Há tempo de ficar calado e tempo de falar. Está escrito que Amã, ele saiu todo feliz do banquete, sentindo-se muito honrado, mas ele ficou furioso ao encontrar Mordecai e ver que ele não se inclinava diante dele. Amã, chegando à casa,
disse à esposa e aos amigos: eu tenho sido muito exaltado, sou muito honrado. Tanto é que a rainha Esté fez um banquete hoje e só convidou o rei e eu. E amanhã haverá outro, somente para nós também. Mas ele disse assim: o que me incomoda é o judeu Mordecai, porque ele não se inclina diante de mim como as outras pessoas. Aí a esposa e os amigos de Amã disseram para ele assim: faça uma forca para Mordecai e peça autorização ao rei para enforcá-lo, e vá feliz para esse segundo banquete com a rainha e com o rei. E Amã mandou preparar a forca para Mordecai. Você tem preparado uma forca para alguém? Cuidado, essa forca poderá ser sua. Misericórdia! Mas olha, é assim mesmo. Quem planeja o mal dos outros, saiba, o mal poderá não atingir os outros, mas de alguma forma virá para você. Assim como também, quando nós fazemos o bem para as pessoas, de alguma maneira o bem volta para nós. Ainda que demore, mas algum momento virá. Amanhã a gente segue com a história. Como eu disse, são só porções, não é? Pequenas partes para cada dia. Porém, com um propósito simples e sincero, de que de alguma maneira essas mensagens possam estar chegando ao seu coração, à sua mente, e produzindo em você um desejo cada vez maior de amar a Deus, de conhecer o Senhor, de estudar a sua palavra e ter uma fé inabalável em nosso Deus. Porque o Senhor está acima de tudo e de todos, o Senhor está sempre agindo para o bem dos seus filhos, ainda que em nossa visão limitada nós não percebamos isso. Deus seja louvado.

0: Senhor, tu sabes quantas vezes, diante de situações desafiadoras, nós não fazemos como Esther e aqueles que confiaram em ti fizeram. Quantas vezes, Senhor, nós não jejuamos, não oramos, não nos humilhamos na tua presença, clamando por sabedoria e força para decidirmos as coisas segundo o teu querer, para cumprirmos os teus propósitos. Por isso, nessa hora eu clamo, Pai, tenhas compaixão de todos nós. Que nós tenhamos um coração humilde e sensível, que te busque em primeiro lugar, que se entregue ao Senhor, que confie no Senhor. Oramos em nome de Jesus. Amém.
1: Uma bênção de Deus para você e a sua família. Que o Senhor te abençoe e te guarde. O Senhor faça resplandecer o seu rosto sobre ti e tenha misericórdia de ti. Que o Senhor sobre ti levante o seu rosto e te dê a paz.
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0: Por aqui o som de Wanderson Santos, Agatha Mello. Sou teu altar. Você ouviu na sua Novo Tempo. Na Mira da Verdade vem chegando depois do intervalo. A gente volta já já.
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4: Perceber o encanto das coisas simples do dia a dia nos aproxima da felicidade. Pequenos prazeres, como observar o pôr do sol, sentir o vento no rosto e estar com a família, ajudam a superar dificuldades. Salomão concluiu que nesta vida tudo que a pessoa pode fazer é ser feliz e viver o melhor que puder. O presente é o melhor tempo para ser feliz. 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
1: Estamos começando mais um programa Na Mira da Verdade e é sempre muito bom ter a sua companhia. Afinal de contas, é você que faz acontecer o programa. E quem está comigo sempre é meu parceiro, o professor Leandro Quadros. E aí, professor, tudo bem?
2: Tudo bem, Tito. Estou muito contente por estarmos em mais um programa Na Mira da Verdade e podermos responder às perguntas dos nossos ouvintes.
1: Essa pergunta, quem mandou, deixa eu ver o nome aqui, Garcia, lá de Campo Grande. Um abraço aos nossos ouvintes de Campo Grande. Nós temos Rádio Novo Tempo lá, que tem mandado para toda aquela região a voz da esperança. Obrigado por você estar participando aqui do Na Mira da Verdade. A pergunta do Garcia é a seguinte: eu acho muito inspiradora a história de Jó, mas eu gostaria de saber por que Deus permitiu que ele sofresse tanto, se ele sabia que ele era fiel. Olha aí, professor.
2: Realmente a história de Jó é muito inspiradora. Mas quando nós analisamos, especialmente os 2, 3 primeiros capítulos, nós conseguimos entender por que Jó sofreu tanto. Pois Jó sofreu, querida internauta, por ser fiel. Nós estamos num conflito cósmico entre o bem e o mal. E nós podemos sofrer por sermos infiéis, por cometermos erros, por transgredirmos leis do país, ou poderemos sofrer por sermos fiéis. Isso é natural porque há um exército formado por Satanás que é contrário ao exército formado por Cristo. Então, sofrer neste mundo é algo que faz parte da vida de todos nós, porque como estamos num fogo cruzado entre o bem e o mal, alguns de nós, soldados de Cristo, sairemos feridos, outros sairão vivos e outros sairão mortos. Mas este não é o maior problema. O maravilhoso é que, independente de como um soldado de Cristo saia desta batalha, ele sairá vencedor, porque Cristo já venceu. Lembre-se que Jó questionou as intenções de Deus em abençoar Jó. E não havia no universo alguém que tivesse antes questionado as intenções de Deus diante das criaturas celestiais. Então, com dor no coração, Deus teve que permitir que Satanás atuasse para desmascarar Satanás. E considerando 1 Coríntios 10, 13, né, de que Deus não nos envia uma tentação que não possamos suportar, Deus foi fiel e permitiu que Satanás provasse Jó de acordo com a capacidade de Jó em vencer. Então é uma realidade. Em João 16, 33, Jesus diz assim: no mundo tendereis aflições, mas tende bom ânimo, eu venci o mundo. Então, pelo fato de neste mundo existir um exército contra Deus, este exército contra Deus vai se opor a nós e nós vamos sofrer. Então, esta é a realidade da vida. Mas é muito melhor sofrer com Deus do que sofrer ao lado do diabo, com toda certeza. E Jó sofreu justamente por ser fiel. Num mundo dominado pelo pecado, quem quer ser fiel vai ter certos sofrimentos. Mas o bom é que Deus, por sua graça e misericórdia, abençoa-nos muito mais do que antes, tanto que Jó recebeu o dobro de tudo o que ele tinha e que o diabo havia tirado dele.
1: Chegamos ao final de mais um programa Na Mira da Verdade e eu nunca posso deixar de dizer a você, se você tiver a coragem de perguntar,
2: unicamente a Bíblia terá coragem de lhe responder.
1: Até o nosso próximo encontro. Tchau.
3: Tchau, Tito. Tchau, Leandro. Muito obrigada pela participação aqui com a gente na Voz da Esperança. Oi, oi, oi, gente. Dá uma espiadinha na hora. Bolinho tá pronto, feijão já tá cozido. Ai, ai, ai. 10h36, bom dia pra você que acompanha a nossa programação. Bom dia pra você que tá aqui comigo. Bom dia pra você. Tempo nasceu hoje. O dia nasceu hoje, nublado. Fica assim, meio borocochô, não fica? Fica não. Quem faz seu dia acontecer é o nosso Deus. Deus abençoe você onde quer que você esteja. Eu tô feliz porque a galera tá me mandando alô, me mandando abraço aqui. Pro Tito, para o Leandro também. Obrigada, Tito e Leandro, pela passadinha aqui na programação da Rádio Novo Tempo. É bom ter você aqui, querido ouvinte. Bom, você sabia que hoje é o dia do albatroz? Você sabia disso, gente? Olha algumas curiosidades sobre o albatroz. Maior envergadura do mundo. Sabe quando ele abre as asas dele, assim, de uma ponta a outra ponta? Pode alcançar até 3,5 metros. Você tem uma noção de 3,5 metros aí? Pensa, de um... quando ele abre as duas asas assim que ele vai voar, não é? 3,5 metros. Ele voa sem esforço algum. Quase nunca tocam em terra. Eles passam os primeiros anos de vida inteiramente no mar. Aí eles retornam às ilhas isoladas apenas na época da reprodução. E uma curiosidade bem legal também é que eles são fiéis. Pois é, são aves monogâmicas. Eles acasalam com o mesmo parceiro para a vida toda. Mesmo quando eles, mesmo vivendo solitários ali no oceano o ano todo, eles retornam exatamente ao mesmo local para encontrar o seu par na época de reprodução. Ah, gente, que coisa mais linda, não é mesmo? Curiosidades, porque hoje é o dia do albatroz. Hoje é o dia do albatroz. A gente vai seguindo por aqui na Rádio Novo Tempo, juntinhos, mais uma espiadinha na hora, 10h38. Oi, oi, oi, minha gente querida. Você sabe que daqui a pouquinho vai começar o nosso Vida e Saúde? Dia 14 agora, 14 de junho, foi o Dia Mundial do Doador de Sangue. E junho, mês de junho, é conhecido como Junho Vermelho. A gente vai bater papo sobre a importância da doação de sangue e também da doação de medula óssea aqui na programação, tá bom? Doutora Lorena Stork, ou Storch, a gente nunca sabe como é que a gente fala o sobrenome dela, né? Ainda bem que ela fala assim, ó, pra falar das duas formas. Aqui com a gente pra tirar todas as dúvidas. Fica aqui comigo, fica aqui com a gente, bora cantar.

0: Alô, alô, 10h39, quem é que tá chegando por aqui?
1: Alô, Rosandrade, alô, Nação Novo Tempo, em cada lugar deste mundo. Aqui o seu amigo Florídio Carolina, de Capim Grosso, Sítio Bahia. Toca a música da família aí, com Pedro Valença. Ofereça a cada irmão e a cada acampante que vai estar esse final de semana no CCJA, em Capim Grosso, Bahia, Brasil. Deus abençoe, bom dia.
0: Bom dia, irmão Florídio. Tá aí o seu louvor.
2: Pediu?

0: Rádio Novo Tempo, Pedro Valença, Canção da Família. Bonito louvor, não é mesmo, querido ouvinte?
1: Bom dia, eu sou a Junice, moro em Paraupebas, gostaria de pedir a música Jesus Meu Capitão.
0: A gente toca agora para você aqui na programação da Rádio Novo Tempo.

0: gente, é boa demais essa canção, Ministério Jovem, Jesus Meu Capitão. Você cantou com força? Cantou bonito? Olha, eu quero mandar um abraço para as caravanas de Curitiba. Você sabe, o Edu, o Cris. Pois é, tem o povo de Curitiba hoje aqui visitando a Rede Novo Tempo de Comunicação. Ô, povo querido, ô, povo amável. O pessoal tá passando aqui, a gente tá dando tchauzinho aqui para eles, um abraço carinhoso. Estamos felizes em conhecer o povo de Curitiba. Você sabia, querido ouvinte, que você pode visitar a Novo Tempo? Sim, você é nosso convidado. Você só precisa agendar, tá bom? Você precisa entrar em contato com a Novo Tempo para fazer o agendamento. Pode vir sozinho, pode vir com a família, pode vir com a igreja. Só que precisa combinar com a Novo Tempo, porque aqui é muito grande. É necessário aqui, né, um funcionário para acompanhar a visitação. Também se você vai passar o dia aqui, é preciso informar ao restaurante da Novo Tempo, não é? Então, tudo certinho. A gente ama receber os nossos ouvintes aqui na programação da Rádio Novo Tempo, na instituição. Você é o nosso convidado, é só agendar. Deus abençoe você. No horário de Brasília, 10h47, eu vou seguindo por aqui com ela, com quem mais tá passando por aqui, hein? Deixa eu ver, a Rita?
1: É a Rose, quem fala é a Rita.
0: Oi, Rita.
1: Da Escócia.
0: Opa, Rose, da Escócia.
1: Rose, gostaria de ouvir o louvor de Rose Nascimento Portal. Por favor, obrigada.
0: A gente toca pra você, minha querida, da Escócia, gente, que bênção. Pedi.

0: é demais, hein? Nosso ouvinte na Escócia pediu essa música, Rose Nascimento, Portões Celestiais. A gente vai fechar? A gente só tem o quê? Um minuto e meio aí? Minha Vida é uma Viagem, então, para as crianças. A música de Samuel.
1: Pediu, tocou.

o Senhor chamando o seu nome, hein? Minha vida é uma viagem. Samuel. As crianças já conhecem e já sabem como responder, não é? Senhor, pode falar. Sua serva, seu servo, aqui ó, estão ouvindo. NT Notícias com a Patrícia Mater e já já, vida e saúde.

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1: Hora de Brasília, 10h55. O Banco Central deve acabar com um limite diário de R$500 para pagamentos feitos com PIX por aproximação. A nova regra passa a valer em 1º de outubro de 2026. Com a mudança, o cliente vai poder pedir ao banco o aumento ou a redução do próprio limite. O PIX por aproximação funciona de forma parecida com os cartões sem contato. Basta aproximar o celular ou o relógio digital da maquininha e confirmar o pagamento. A modalidade está disponível em aparelhos Android com carteiras digitais compatíveis. Segundo o Banco Central, a medida deve tornar as compras mais rápidas e práticas. O PIX movimentou mais de R$35 trilhões no Brasil apenas no ano passado. A Organização das Nações Unidas alertou que o Haiti vive a pior crise humanitária do hemisfério ocidental. O aviso foi feito pelo secretário-geral da ONU, Antônio Guterres, durante visita ao país nesta semana. O Haiti enfrenta violência crescente, com gangues armadas controlando regiões e provocando ataques, sequestros e mortes. Milhares de pessoas foram obrigadas a deixar as casas por causa dos conflitos. Segundo a ONU, a situação piorou nos últimos meses e a ajuda internacional ainda não é suficiente. Guterres pediu mais apoio humanitário e ações de segurança para tentar conter a crise. Milhões de haitianos já sofrem com a falta de segurança, alimentos e serviços básicos. Daqui a pouco tem outras notícias, a gente volta em uma hora. É notícia, a Novo Tempo informa. Patrícia Mater para o Novo Tempo Notícias.

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1: Oi, oi, oi, minha gente. Oi, oi, oi, oi, oi, oi. Bom dia pra você. Olha, já tô chegando. Cadê a nossa imagem aqui no nosso YouTube? Demora um cadinho, né? youtube.com/NovoTempo Rádio. Meu nome é Rose Andrade. Tô feliz da vida em começar mais um vídeo de saúde. Quero aproveitar já começando mandando um abraço especial ao pessoal de Curitiba. A gente tá recebendo tanta gente hoje aqui de Curitiba, gente. Tem, assim, acho que tem vários ônibus, porque eu tô vendo muita gente por aqui. Eles vão almoçar por aqui hoje. Ai, que legal, hein? Ô, Cris. O Edu, olha, a turma de Curitiba tá passando por aqui na rede Novo Tempo de Comunicação, Jacareí, São Paulo, e a gente tá dando aquele abraço. Eles acompanham o Vida e Saúde, acompanham a programação aqui também da rede. A gente fica bem feliz, viu? Sabia que você pode visitar a rede Novo Tempo? Você precisa só mandar um recado pra cá, não é? Conversar direitinho pra agendar, tá bom? Entra no site da Novo Tempo que você fica sabendo de tudinho, tudinho, tudinho. Ai, ai, vamos lá, vamos começar mais um encontro, sexta-feira, estamos juntos. E o tema de hoje é doar é viver, a importância da doação de sangue e da medula óssea. Vamos lá, junho é conhecido como Junho Vermelho, exatamente por conta da campanha nacional de doação de sangue, de conscientização da importância de doação de sangue. E essa campanha, ela ganha mais força a partir do dia 14, porque dia 14 de junho foi o Dia Mundial do Doador de Sangue. Mas o alerta é para todos os meses, gente. Pois é, os estoques dos hemocentros, eles precisam ser mantidos naquele nível seguro. Então, a gente vai bater esse papo. Você tem dúvidas? Você tem algum receio? Você desconhece como funciona o processo de doação? E da doação de medula óssea? Pois é, a Organização Mundial da Saúde, OMS, estima que muitos países ainda não alcançam o nível ideal de doadores regulares, o que faz com que os bancos de sangue operem frequentemente em estado de alerta. E as férias já estão chegando. Nas férias, aumenta-se ali o número de acidentes, então, consequentemente, o número de mais pessoas precisando de sangue. Vamos lá, na prática, isso é simples de entender. Os estoques precisam ser constantemente renovados. Por isso que a sua doação, a minha doação, a nossa doação é decisiva. Você já pensou em ser doador de sangue? Já teve alguma experiência assim? Conta pra gente. 12981510081. 12981510081. A gente fica te esperando aqui na programação. Alô, alô, Raul. Bom dia. Tudo bem com você?
2: Bom dia. Tudo bem, Estamos. Rose? Bom dia.
1: Bom dia. Bom dia,
2: pois
1: bom dia.
2: Graças a Deus, né? Uma semana a menos nessa terra.
1: Ok, é verdade, uma semana mais menos.
2: Uma semana mais pertinho da volta de Jesus, é isso que eu quis dizer, né? Senão o pessoal acha que eu tô falando que eu, né?
1: Não. Assim, é uma semana a menos para a volta de Jesus, não é?
2: É isso aí.
1: Muito bom. Raul, a gente vai falar de doação de sangue. O seu projeto ajuda a gente ter um sangue com mais qualidade para a gente doar, Raul?
2: Boa pergunta, Rose. Com certeza, Rose. Todos os níveis de todos os exames, eles ficam excelentes, ficam muito bons. Claro, dependendo da doença, do estágio da doença da pessoa, né? Vai melhorar, mas não vai
1: sanar 100%. Né?
2: Exatamente. Mas, assim, a via de regra, né? Assim, melhora o sangue, melhora a saúde, melhora os níveis de todos os exames, Rose.
1: Legal. Então, convido o pessoal para conhecer, para pelo menos ouvir falar direitinho, né? Ir lá e saber e ouvir qual é ali a sua proposta.
2: Beleza, Rose. 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
1: Muito bem, pessoal. Então, começando a anotar aí para poder fazer as perguntinhas para o Raul, para poder tirar as dúvidas. Você está curioso, está curiosa? Então, assim que terminar o programa, você já entra em contato com ele, tá bom? Combinado. Boa. Combinado, Raul. Ah, eu tava com saudade dessa moça. Tem um tempo que a gente não bate papo aqui. Doutora Lorena, hematologista. Ei, doutora, bom dia. Opa, opa.
2: Microfone.
1: Microfone. Conseguimos?
2: Eu acho.
1: Oi.
2: Eu acho que ela tá com um probleminha, Rose, que eu tô vendo aqui que no íconezinho dela, o Lorena, não está como conectado o seu microfone. Então, acho que mesmo você apertando aí, não tá funcionando.
1: Ela tá tentando. Tá me ouvindo, Lorena? Eu tô te vendo, mas não tô te ouvindo. É, não tô ouvindo. O que será que deve ter acontecido, né? Hã? Aqui tá saindo pra ela, ok, é o dela pra gente aqui que não tá, né? Então vamos lá, vamos tentar resolver, vamos fazer o seguinte, vou colocar a música e a gente chama a doutora Lorena. Enquanto isso, você, querido ouvinte, vai participando aqui com a gente, tá bom? Você vai participando, mandando ali o seu alô e me respondendo se você já pensou em ser doador de sangue, se você é doador de sangue, se você compreende a importância, se você não compreende ainda. Rose, eu não sei por que precisa tanto também de sangue. A gente vai bater papo sobre isso, eu fico te esperando aqui na Rádio Novo Tempo. Ministério Vox, missão.
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0: Ei, ei, ei, meus amigos do Ministério Vox por aqui, missão. Você acompanhou a programação da Rádio Novo Tempo? Você acompanha a programação da Rádio Novo Tempo? Pode pedir essa música no Pediu Tocou Combinado. Essa música só dá uma animada, dá uma animada. Deixa eu fazer um teste aqui, vamos ver se a gente consegue ouvir a doutora Lorena. Oi, doutora, bom dia.
1: Oi, Rose, bom dia.
0: Ah, agora sim, a nossa produtora interina de hoje, que Laís resolveu a situação, muito bem. Menina, tava com saudade de você, tem um tempo que a gente não bate papo aqui, hein?
1: Rose, da última vez tu tinha fugido.
0: Eu
1: tu
0: tinha fugido.
1: Tu estavas apresentando, sim. Tu tava de férias em algum lugar do mundo.
0: Gente, quem que enganou a doutora, gente? Eu tenho uma pista de quem que te enganou. Foi tal de Daniel Mendes, não é? Eu não sei porque que ele tem implicância comigo.
1: É que ele tava tão feliz por tu estar de férias que ele precisou propagar.
0: É, pois é, não é? Ele não consegue guardar segredo.

0: Verdade, Rose. Olha, é sempre muito bom estar aqui. Então, bom dia para todo mundo, para os nossos ouvintes. Hoje a gente vai começar sobre um tema que pode salvar vidas, né? Então, se você deseja fazer a diferença na vida de alguém, literalmente propiciar uma nova chance para alguém, então essa é a sua oportunidade de conhecer mais sobre o assunto. E quem quiser me acompanhar conteúdos sobre saúde, hematologia, é só seguir no meu Instagram, @lorena.stosch.hematologia. O Stosch é Stosch. Muito obrigada pelo convite, que bom que você está aqui com a gente, mas você também foi muito bem substituída temporariamente. E vamos lá.
1: Ele é fera, Daniel Mendes é fera. Muito bom, doutora. Bom, eu já estou lendo aqui as participações do pessoal e você, querido ouvinte, se você gostaria de ser doador, se você já recebeu, né? Você já foi alguém que precisou do sangue, recebeu ajuda, salvou sua vida, também pode contar pra gente, só dá uma resumidinha, tá bom? 12981510081. Meus amigos aqui do chat, o pessoal tá chegando também, comenta com a gente, se é doador, coloca, sou doador, coloca. O pessoal tá colocando coração vermelho, não é? O pessoal já tá até se acostumando a colocar um coração ou alguma imagenzinha, um emoji, de acordo com o nosso tema, não é? Pode colocar o coração vermelho e me diga se você já precisou também usar, não é? Precisou receber, melhor dizendo, o sangue que salvou a sua vida. Quem tá chegando por aqui comigo, Raul, é a Cida. Ela diz assim: eu tenho vontade de ajudar doando sangue, mas eu tenho muito medo da agulha. Cida, não é só você não, tem muita gente com medo da agulha, mas aí a gente vai. Fica aqui no programa que a doutora vai explicar tudo pra gente, tá bom? Mais uma participação do Adenilton Barbosa. Ele diz que é doador desde 2008. Que legal, Adenilton. Tá aí, tá salvando vidas desde 2008, não é, Raul?
2: Legal, muito bom. A Jéssica fala: bom dia, queridos. Eu acredito que é importante, sim, a gente um dia pode precisar de doação. Eu doei uma vez, mas sou medrosa, passei mal na hora, mas queria poder doar regularmente. A Cleusa fala: natural de Bagé, Rio Grande do Sul, fui doar sangue e não pude doar sangue devido a vários quadros de anemia e outros. Então, vamos saber sobre isso também, né?
1: Vamos descobrir quais são os critérios para doação. Tudo isso está aqui, olha, você vai receber essa resposta aqui na programação. Mais um comigo aqui, Ana Paula de Cornélio Procópio, Paraná. Eu sou doadora de sangue e de medula. Essa daqui está fazendo a tarefa de casa completa, completa. Mas vamos lá, gente, vamos bater papo, vamos entender. Doutora, eu acho que todo mundo fica pensando assim: todo ano se fala da doação de sangue, tem tantos doadores. Por que que a doação de sangue é considerada um ato tão essencial para o sistema de saúde que merece ali um mês todinho de campanha de saúde para a gente lembrar o pessoal? Por quê?
0: Rose, eu sempre falo para as pessoas que o sangue a gente não consegue fabricar. Então, não dá para comprar na farmácia, no mercado, pela internet. Ele depende exclusivamente da solidariedade das pessoas. E é indispensável para salvar vidas em situações de urgência, cirurgias, tratamentos oncológicos e diversas doenças hematológicas. Então, a gente precisa, né, que seja doado, as pessoas sejam solidárias.
2: Legal,
1: Nunca tinha
2: doutora.
1: parado para pensar nisso, Raul, que não é vendido ali na farmácia, né? Eu nunca tinha parado para pensar por essa perspectiva.
2: Verdade, verdade. Depende da doação mesmo, né, Rose? Da boa vontade ali das pessoas. Doutora, você falou algumas situações aí que o sangue é doado. Você pode reforçar quais situações assim é mais necessário? Por que que é importante as pessoas doarem?
0: Então, principalmente em acidentes graves, é comum a gente pensar, doação de sangue, né? Pensar em algum acidente grave que ou já presenciou, ouviu falar, ou alguém que precisou devido a um acidente. Cirurgias de grande porte, então também é uma causa bem relevante e frequente. Hemorragias, às vezes gestantes que têm intercorrência no final da gestação precisam receber também. Tratamentos de câncer, pacientes que são submetidos à quimioterapia, a transplantes, algumas anemias graves também, e doenças que afetam a produção ou a função das células sanguíneas, né, e a medula óssea propriamente dito.
1: Muito bem, muito bem. Mais participações aqui com a gente. Fernanda, sempre quis doar sangue, mas tenho diabetes tipo 1. Daqui a pouquinho a gente vai tocando aqui.

0: nesses assuntos aqui, o porquê que não pode, tá bom? Fica aqui com a gente. Eu comentei agora, doutora, que tá chegando as férias agora de julho, não é? Então, acontecem muitos acidentes nas estradas, tem um up aí, né? Aumenta a necessidade de sangue. Tem alguma outra época do ano que os estoques de sangue ficam mais baixos?
1: Assim, principalmente as férias escolares, né? Os
0: Sim.
1: feriados prolongados também, períodos chuvosos, porque dificulta
0: Ah, é?
1: a pessoa a conseguir chegar até o hemocentro para doar.
0: Sim.
1: E aí acaba reduzindo mesmo o número dos nossos doadores. Enquanto que a demanda do hospital permanece a mesma.
0: Fica igualzinho, né? Tem
1: É,
0: gente ali.
1: exatamente.
0: No, na época do carnaval, doutora, também aumenta-se bastante, não é?
1: Aumenta-se porque a
0: Ali.
1: gente tem também, aí já vem os acidentes de trânsito,
0: Exato.
1: né? E os doadores às vezes não podem ir, né? E aí acaba que a gente precisa muito. Fim de ano.
0: Ok, então essas épocas aí, olha, não pode esquecer. Feriado prolongado, o carnaval, as férias escolares, não é? Então a gente já tem que ficar ligado. Você que é doador, presta atenção nessas datas para você se fazer presente nessas campanhas, tá bom? Raul.
2: Legal. Doutora, quem pode doar sangue? É qualquer pessoa? Como funciona?
0: Pois é, doutor, a nossa participante aqui falou que tem diabetes, que não conseguia doar. Boa pergunta, Raul, que agora a gente vai ficar sabendo quem pode doar, né?
2: Verdade.
1: Então, assim, de forma geral, pessoas saudáveis entre 16 e 69 anos. Os hemocentros, eles possuem critérios estabelecidos para aceitar os doadores ou não. O principal motivo com relação, por exemplo, ao diabetes não é necessariamente o risco para quem recebe o sangue, mas a gente tem que pensar que o doador, ele também precisa ser protegido, né? Então, o diabetes tipo 1 é uma doença autoimune, depende de insulinoterapia contínua, e aí essa pessoa, ela pode ter risco maior de hipoglicemia e outras intercorrências também, durante ou após a doação. Então, a gente precisa lembrar que, é claro, a gente precisa do sangue, mas a segurança do doador é a nossa prioridade.
0: Ok. Tem muita gente falando com a gente que tem medo da doação, de doar sangue e medo também da questão da medula óssea. Dá pra gente fazer um passo a passo de como que funciona a doação de sangue e a doação de medula? Vamos começar pela de sangue. A pessoa chega lá no hemonúcleo, ela fala o quê? Ela chega lá e fala o quê?
1: Então, Rose, ela chega assim: olha, eu vim para doar sangue. Se for entre 16 e 18 anos, precisa ir com um responsável portando identidade. Se já for maior de idade, o processo fica ainda mais simples, consegue ir sozinho. Então, leva o documento com foto, passa pelo cadastro e em seguida vai ser realizada uma entrevista que é totalmente confidencial e uma avaliação bem rápida de saúde. Vão perguntar quais medicamentos usa, tudo. Vão avaliar o peso, pressão arterial, temperatura e vão fazer um teste de hemoglobina na ponta do dedo. Então, eles furam a pontinha do dedo, não dói, e avalia quanto está a hemoglobina do paciente, para ver se tem anemia, basicamente. Se a pessoa estiver apta, ele segue para a coleta. E a coleta dura em média uns 15 a 20 minutos, e são retirados cerca de 400 a 400 ml de sangue. Não vai fazer falta para quem está doando, tá? E aí, depois que o doador termina esse processo, ele recebe um lanche e algumas orientações para depois retornar às suas atividades habituais.

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1: Alô, amigos do Esporte 11 horas, 29 minutos em Nova Olinda do Maranhão, Esportes e Notícias do ar pela sua 87,9, sexta-feira, 19 de junho de 2026 no ar, Esportes e Notícias nesta sexta-feira, indo mais longe para ficar pertinho de você, sexta-feira, 19 de junho de 2026, dia de São Romualdo de Abade, e Afonso Segredo fazia a primeira filmagem do cinema no Brasil. 195 dias para 2027 no ar, Esportes e Notícias pela sua 87,9, também pela internet. Você acompanha as plataformas digitais. 11 horas 39, 30 minutos em Nova Olinda do Maranhão. Esportes e Notícias com os destaques de hoje.
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1: Copa do Mundo, México vence e já garante classificação para a próxima fase. Seleção brasileira volta amanhã a campo. Hoje, aliás, né? É hoje, na noite de hoje. Com duas mudanças, né? Provavelmente duas mudanças lá. O Ancelotti, ele fala e resmunga muito, mas não diz nada, né? Ele fica só embromando. Mas o Igor Thiago deve perder a vaga, né? Lá para o Matheus Cunha. E Casimiro também deve ir para reserva, que nem diz o outro. Daqui a pouco tem as informações para você. A Copa do Mundo, que se depender da audiência do Cícero, está lascada, porque só é o horário que eu estou trabalhando, né? E de madrugada eu vou fazer o quê? Vou dormir, né? É, dormir. Não tem condição. Ó, seu Esportes e Notícias está no ar pela sua 87,9 e ainda destaca. Bola rola amanhã para a Copa Nova Olinda, sub-19. Ah, uma partida apenas do sábado. O jogo 2 do sábado foi transferido para domingo de manhã em virtude de problemas de logística do América de Boa Vista do Gurupi. E também teve uma tragédia lá ontem, né? Uma criança de 2 anos de idade acabou falecendo numa piscina bem próximo lá, a casa do presidente do América. É uma criança de 2 anos, acabou morrendo afogada. E virou clima de comoção lá na cidade. 11:32 em Nova Olinda do Maranhão. Copa Olegário Vidal, decisão domingo na cidade. Domingo no distrito de Monte Alegre. E em Santa Luzia do Paraná, amanhã à tarde, tem decisão para a Copa Regional da BR de Seleções. Laguaçu e Santa Luzia do Paraná decide o título. As meninas de Nova Olinda que jogam por Santa Luzia podem ser campeão da BR amanhã. Giro na Série D, Série C e Série B. Destaques do mundo da bola, Renato Gaúcho pega o barco, né? Não é mais técnico do Vasco da Gama. 11:32, essas e outras novidades agora no Esportes e Notícias pela sua, pela nossa 87,9, que traz o giro das informações. Girando as notícias, as informações, 11 horas 33 minutos. Ranieri Carvalho está por aqui com as informações. 11:33, ó. Esportes e Notícias no ar pela sua 87. Vamos trazer as matérias, vamos lá, Ranieri.
2: Pois é,
1: vamos lá, vamos trazer as matérias.
2: Né, o falecimento da dona Daci Belo Amorim, né? A mãe do Dr. Walter Amorim, do ex-prefeito de Araguanã, né, que ela faleceu em São Luís.
1: Dr. Walter, que eu chamo Professor Walter. Professor. Foi meu professor. Não tem como eu mudar, não. Né? Professor é professor. Acabou a história.
2: Dona Daci, né, que tem uma história na educação araguanense, né?
1: Conheci muito bem.
2: Muito conhecida, né?
1: Isso.
2: Que Deus conforte o coração, né, de toda a família Amorim lá, né, em Araguanã.
1: Muito bem. 11 horas 33 minutos em Nova Olinda do Maranhão. 11:33, né? Lá na cidade de Brasília, né? O maranhense helenense que morreu em Brasília foi sepultado em Santa Helena, é isso?
2: É isso. O maranhense Genilson dos Santos Abreu, de 49 anos, que morreu na última terça-feira, dia 16, após ser soterrado durante uma obra em Brasília, né, foi sepultado na cidade onde nasceu, na Baixada Maranhense. Né? Segundo uma das filhas de Genilson, Carolina Abreu, a família ainda organizou o translado, né, para ser ocorrido, né, no sábado. Viu? A informação é que ainda vai haver o translado no sábado. Né? Ele não foi enterrado ainda. Tá?
3: Ainda, né?
2: A informação é essa. E o acidente aconteceu numa obra de um edifício da construtora Lotus, né, lá na Asa Sul, no Distrito Federal. Né, segundo o Corpo de Bombeiros Militar do Distrito Federal, Genilson realizava um serviço na rede de esgoto e estava dentro de uma vala quando houve um deslizamento de terra, né, que encobriu ele completamente, infelizmente. Né, e também as equipes de resgate foram mobilizadas. Né, Genilson ele não resistiu, infelizmente, aos ferimentos. E ainda de acordo com os bombeiros, uma máquina do tipo mini carregadeira que operava na área também caiu na vala após o desabamento, né?
3: Isso, então acabou agravando mais ainda a situação. Olha, 11 horas mais 35 minutos na cidade de Nova Olinda do Maranhão, 11h35, seu Esportes e Notícias está no ar. 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Pai, não sei quem é que folga esse microfone, meu irmão.
2: Outra notícia, faca encontrada com a aluna dentro de escola lá em São Luís, né? Três adolescentes são levados à delegacia, né? Esse acontecimento lá de uma faca que foi encontrada na bolsa de uma aluna de 13 anos, né? Durante uma ação do 1º Batalhão de Escola Escolar da Polícia Militar do Maranhão, né? Em uma escola de São Luís. Essa abordagem ocorreu, né, após a informação de uma possível ameaça envolvendo estudantes de uma unidade de ensino. Tá? Aí, segundo a PM, as informações é que as equipes, né, essas equipes encontraram, né, realizaram uma ação preventiva no local e localizaram o objeto durante essa abordagem que eles realizaram. Né? A intervenção também ocorreu antes de uma possível agressão, ou seja, foi antes de acontecer uma tragédia. Né, conforme informou a corporação, os adolescentes foram encaminhados à delegacia, né, após a localização dessa faca. Os três adolescentes, todas de 13 anos de idade, menores de idade, né, foram encaminhadas à delegacia do adolescente infrator, né, acompanhada pelos responsáveis legais para os procedimentos cabíveis. Né? A Polícia Militar também informou que o caso vai ser acompanhado pelas autoridades responsáveis para apuração dessa ocorrência. Né? E sobre o batalhão, né, escolar, né, ele reforça as ações em unidade de ensino. Essa ação foi realizada pelo 1º Batalhão Escolar, vinculado ao Comando de Segurança Comunitária CSC da PM do Maranhão. No primeiro semestre de 2026, o batalhão informou por meio de rede social que realizou ações em 505 escolas, em 7.976 visitas, 3.304 rondas escolares, 143 palestras educativas e 145 ocorrências atendidas. Então é importante esse acompanhamento da Polícia Militar nessas escolas, trazendo mais segurança aos alunos.
3: Muito bem, tá aqui as informações para você na sua, na nossa 87,9 do Mais Longe, para ficar bem pertinho de você. Está no ar seu Esportes e Notícias até o meio-dia. Daqui a pouquinho as informações, 13 horas no Jornal Central, com Tereza Cristina e toda a equipe de repórteres que estão espalhados em todas as regiões do estado do Maranhão.
2: Mais uma notícia,
3: PRF. Tá aqui as informações para você. Na sua 87,9. Na educação, piso dos professores sobe para R$5.100 após a sanção de nova lei. E termina hoje o prazo para mudar a escolha no curso do Sisu. Termina hoje, sexta-feira. PRF faz apreensão
2: de 3,5 quilos, né? 3,5 quilos de cocaína em abordagem na BR-226 e apreende motorista no Maranhão, né? A Polícia Rodoviária Federal apreendeu aproximadamente 3,5 kg de cloridato de cocaína durante uma fiscalização realizada na BR-226, no município de Caxias, né? No leste do Maranhão. Né? 226? Acho que é 226, tá certo, né?
3: A BR?
2: É? Acho que é 316, não?
3: Não, Caxias é 316, né?
2: Aqui colocaram errado, né?
3: Isso.
2: 316 no leste do Maranhão. A ação ocorreu na tarde da terça-feira, dia, dia 9, no quilômetro 73 da rodovia, na altura do povoado Baú. E resultou na prisão em flagrante de um homem suspeito de tráfico de drogas, né? De acordo com a PRF, a abordagem foi realizada por volta das 14 horas e 15 minutos, após os policiais identificarem irregularidades em um veículo que trafegava pela rodovia, né? Entre as infrações observadas estava o uso de veículos automotivos, né, em desacordo com a legislação, e a circulação em velocidade considerada incompatível com as condições da via, né? Durante a realização da fiscalização, os agentes solicitaram a documentação obrigatória do condutor e realizaram questionamentos sobre o trajeto da viagem, né? O motorista informou que havia saído de Timon e seguia com destino ao município de Presidente Dutra, né?
3: Muito
2: e
3: bem.
2: E essa droga foi, ela estava escondida sob o banco do passageiro, né? Essa foi essa informação que foi divulgada pela PRF.
3: Muito bem. Olha, 11 horas 40 minutos em Nova Olinda do Maranhão. Vamos com a previsão do tempo para Nova Olinda do Maranhão?
2: Vamos lá.
3: Já fazer aqui no outro. Já deu um chuvisco hoje aqui. Esportes e notícias no ar pela sua 87. Previsão do tempo para Nova Olinda do Maranhão.
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2: Pela manhã, céu nublado, né? Teve uma pequena, um pequeno chuvisco, né? Risco de tempestade nas próximas horas, mínima de 22, máxima de 31 graus. 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Mínima de 22, máxima de 31, 8,8 milímetros de chuva, 90% de chance de chuva. Viu, Cícero?
3: Isso.
2: E essa chuva aí é por volta das 3 a 4 horas da tarde, 2 milímetros às 3 horas e 1,7 milímetro às 4 horas, né? No sábado, chuva fraca com céu parcialmente nublado, né? A chuva, amanhã a previsão é de nuvens espessas com possibilidade de chuva fraca com céu parcialmente nublado, né? Pela tarde, as temperaturas oscilando entre 22 e 29 graus durante o dia e a máxima vai atingir às 15 horas, né? 37 graus de sensação térmica, né? E a chuva lá por volta das 15 horas e 16 horas do sábado, tá? No domingo, né? O domingo a previsão do tempo é a previsão é de chuva, né? Chuva fraca com céu parcialmente nublado, a chuva lá por volta da tarde, né? A previsão é a mínima de 24 e máxima de 30 graus em Nova Olinda do Maranhão e chuva fraca, né, no domingo.
3: Muito bem, tá aí, muito bem. Próxima segunda-feira, Ranieri Cavalho está de volta aqui no seu Esporte Hoje. Chegou a hora das notícias.
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3: Notícias do Esporte, 11 horas 42 minutos, 11h42 na cidade de Nova Olinda do Maranhão. Deixa eu trazer logo as informações regionais para você. Na sua 87,9 do mais longe para ficar pertinho de você. Olha, neste final de semana vai acontecer o primeiro campeonato de futsal do SIMPRO-ECEMA, que é o Sindicato dos Professores Trabalhadores da Educação, na cidade de Luiz Domingues. Mas vai funcionar com jogos ida e volta, né, em várias cidades. Ó, o campeonato de futsal do SIMPRO-ECEMA Regional de Zedoca, a abertura acontece amanhã, sábado, na cidade de Luiz Domingues. Regulamento tem aqui, ó, participação exclusiva de associados e filiados do SIMPRO-ECEMA, equipes com até 14 atletas inscritos, documento com foto e comprovante de filiação obrigatórios, chave da BR, confrontos de ida e volta, chave do litoral, fase de grupos, tolerância de 20 minutos para o início das partidas. Uniforme completo obrigatório, dois cartões amarelos, suspende o vermelho automática. Fair play, respeito e espírito esportivo são os princípios fundamentais da competição. O campeão vai levar R$4.000, mais medalha troféu, vice-campeão R$2.000, medalha troféu, artilharia R$100, melhor goleiro R$100. Educar é nossa missão, união e força. O coletivo é o nosso time, a luta sindical é a defesa da conquista. SIMPRO-ECEMA Regional de Zedoca, dentro da quadra, espírito de equipe, fora dela, respeito, união e valorização. Amanhã vai acontecer a abertura, a cerimônia, né? O cerimonial de abertura da competição lá na cidade de Luiz Domingues. O professor Gerard já nos comunicou que uma equipe daqui irá prestigiar a abertura oficial. E logo em seguida vai sair a tabela com os jogos de ida e volta. Quando for aqui em Nova Olinda, mais próximos estaremos transmitindo a partida. É exatamente lá. Pai, tu não vai mais ser atleta não, Cícero? Rapaz, não dá não, ó. Talvez, né? Talvez. Quem sabe, né? Quem sabe? Olha, 11h44 amanhã, a cidade de Luiz Domingues recebe o início da competição. E no futebol local, também regional, né? Nós temos aqui o destaque, o atacante maranhense, novo-olindense Richarlis, que estava, né, no IAP. O atacante novo-olindense Richarlis é o novo reforço do Maranhão Atlético Clube. O Richarlis não começa ainda jogando nenhuma partida na Série C neste mês de junho, só depois do dia 20 de julho. O quadricolor maranhense apresentou ontem Ronald e Richarlis. Richarlis, atacante de 22 anos, né? O atacante que estava na campanha do IAP, Richarlis, que é aqui de Nova Olinda do Maranhão, descoberto nesse trabalho social do professor Berg, Douglas, Cícero e outros amigos. Agora tem Lailson, Pretinha, uma série de pessoas lá. Descoberto o atacante Richarlis, aí também pelo olheiro João Maradona. Richarlis, de 22 anos, que estava na campanha do IAP, na Série D, será mais um reforço do Maranhão Atlético MAC para o restante do Campeonato Brasileiro da Série C. Até o Sampaio ensaiou ainda a contratação do Richarlis, mas o empresário lá do IAP, o Guilherme, que é diretor, preferiu colocar os atletas no Maranhão Atlético na Série C. O atacante foi apresentado para a torcida quadricolor e ficará disponível assim que abrir a janela do mês de julho. Richarlis saiu da Escolinha do Noé, que é em Nova Olinda do Maranhão, fez base no Esporte Clube do Recife, depois Náutico, passagens ainda pelo Atlético de Minas Gerais, Monte Azul Paulista de São Paulo, decisão de Pernambuco, e seu último clube foi o IAP na Série D, quando ganhou destaque, né, e contratado agora para o Maranhão Atlético para o restante da temporada do Campeonato Brasileiro da Série C. O grande objetivo do Bode é se manter na Série C ou quem sabe beliscar uma das 8 vagas para a segunda fase do Campeonato Brasileiro da Série C. Boa sorte aí para o Richarlis, que está lá na cidade de São Luís do Maranhão. Já iniciou a fase de treinamentos. Muito bem, esportes e notícias no ar no Panorama Regional. Bola rola amanhã, decisão lá na cidade de Santa Luzia do Paroá. É a Copa da BR Seleção Feminina, Laguaçu e Santa Luzia do Paroá. Laguaçu joga pelo empate, venceu no jogo da ida por 2-1 e joga em Santa Luzia pelo empate. A torcida luziense promete lotar o estádio Serra Dourada e incentivar as meninas. Tem as atletas aqui de Nova Olinda também reforçando a seleção de Santa Luzia do Paroá, que briga pelo título da Copa da BR. Já pensou? Seleção de Santa Luzia amanhã com o título, aí fecha, né? Campeão masculino e, quem sabe, amanhã campeão feminino. Lá, a turma da Rádio Digital, Wilson Brito, Davi Coelho, transmitem amanhã a partida direto lá do Serra Dourada, às 16h. No panorama regional também, domingo, decisão da Copa Olegário Vidal, categoria Quarentões, terceira edição, na cidade, no distrito de Monte Alegre. Barcelona de Nova Olinda e Cruzeiro da B1 decidem o título da Copa Olegário Vidal no próximo domingo lá em Monte Alegre. Na Copa da BR de Seleções, Igarapé do Meio confirmou, né? Quem confirmou 100% foi Boa Vista do Gurupi. Então tá faltando aí só 2 grupos para serem divulgados as tabelas. A tabela do grupo 2 já foi divulgada e está lá no site da competição. No panorama local, que na verdade é panorama regional, amanhã começa a temporada oficial do futebol aqui em Nova Olinda do Maranhão, com a Copa Nova Olinda, categoria Sub-19, né, que é uma promoção da Escolinha do Noé, que é a Liga Esportiva Nova Olindense, né? Temos aí a sessão do estádio através da Secretaria Municipal de Esportes, que entrega o estádio prontinho pra gente, com gramado cortado, campinho marcado, tudo limpinho, bonitinho. Te agradeço ao secretário Charles também pela parceria. Amanhã vamos ter o início da competição. Amanhã, sábado, apenas um jogo. Maek de Monte Alegre, Criciúma de Santa Luzia do Paraná, 16h. Transmissão pelo YouTube, pela Noec TV, né? Direto lá do Estádio Municipal Mangueirão, né? E Exuá FM também vai pegar o som, né? Então, Maek e Criciúma. A partida Noec e América de Boa Vista do Gurupi, que seria o jogo das 4 horas, foi transferido para domingo de manhã, ontem ainda, quinta-feira, um problema de logística lá da equipe do América, que é o transporte, né? As equipes dependem das prefeituras para se locomover. Então, a pedido lá do Geilson, da equipe do América de Boa Vista, dentro do prazo e do regulamento, foi transferido para domingo de manhã. E à tarde o Jailson até nos colocou que um vizinho lá, que faz parte também do América, acabou perdendo um filho de 2 anos numa tragédia. A criança acabou morrendo afogada lá numa piscina. Eles cancelaram os treinos, né, da quinta, da sexta, né, para acompanhar o velório, o sepultamento da criança, aquele clima de comoção. Amanhã eles fazem só um apronto lá no Silvio Jean, e no domingo de manhã eles virão para cá. Parece providência divina também. Então, nós vamos ter os jogos neste final de semana. Então, vamos lá. Para a Copa Nova Olinda, o nosso Antônio Leilson Macedo, que é o diretor de arbitragem, já divulgou a escala da arbitragem para a competição. Então, nós vamos ter amanhã apenas um jogo na abertura da competição regional Sub-19 para atletas nascidos em 2007, 2008, 2009, 2010, né? Então vamos ter amanhã, 16 horas, portões abertos, Estádio Municipal Mangueirão, Maek de Monte Alegre e Criciúma do Cisino de Santa Luzia do Pará. Domingo, 9 da manhã, Noec 17, que é o Noec, equipe 2, né? Noec, que tem a base dos atletas sub-17, Escolinha do Noec e América de Boa Vista do Gurupi, 9 da manhã. No domingo à tarde, 14h20, Pelônia e Panela Atlético Clube lá de Araguanão. Pelônia de Nova Olinda, que é capitaneada pelo Hilton Barata, enfrenta a equipe lá do professor Nilberto e do Lian, a equipe do PAC Panela Atlético Clube. E para fechar a rodada, vamos ter Noec Sub-19 enfrentando o Internacional da cidade de Governador Nunes Freire. Já começa com esse clássico aqui. Os 4 jogos serão transmitidos neste final de semana pela Noec TV. No próximo final de semana a gente vai fazer também mais 2 jogos e assim vamos acompanhar toda essa turma que faz parte aqui da Copa Nova Olinda Sub-19. Já queremos também, eu já quero agradecer aos parceiros que eu estou procurando e estão nos dando resposta positiva. Iniciei a campanha que nós vamos arrecadar 1.200, que é a inscrição simbólica de cada time, são 12 times, cada time vai pagar uma inscrição simbólica de R$100, dá 1.200, e nós estamos procurando 30 parceiros, cada parceiro vai dar R$100 para 3 mil, com mais 1.200, 4.200 para a gente fazer a premiação da competição. Nós já estamos praticamente com os 30 parceiros fechados, né? Se a gente não conseguir os 30, a gente vai, logicamente, que mobilizar alguns amigos, em particular, para que a gente consiga fechar a premiação. É simbolicamente, mas já traz o início da temporada do nosso futebol, com bons jogadores, jogadores que já tiveram passagem em base de equipes profissionais, né? Muitos atletas vão desfilar lá. O nosso olheiro João Maradona, que é o observador técnico, vai estar acompanhando a competição via YouTube direto lá de Pernambuco, né? Já pediu o link da Noec TV. Então nós vamos ter os atletas desfilando a partir de amanhã lá no Estádio Municipal Mangueirão. Então amanhã, 16h, uma partida. No domingo, o dia todo, né? De manhã, uma partida, à tarde, mais 2, 4 jogos para fechar a primeira rodada. Nesta primeira rodada, estarão de folga o Nova Geração, de Presidente Médici não joga a primeira rodada. No grupo 2, o SEC de Santa Luzia do Paruá não joga a primeira rodada. No grupo 3, quem folga o Botafogo de Centro do Guilherme não joga a primeira rodada. E no grupo 4, Nova Aliança de Zedoca estará de folga nesta primeira rodada. A seleção de Nova Olinda do Maranhão inicia a fase de treinamentos para a Copa da BR de Seleções. Nova Olinda deve estrear dia 18 de julho, né? Já que dia 19 não vai ter jogo, porque tem final de Copa do Mundo, né? Então, Nova Olinda deve estrear na segunda rodada, dia 18 de julho, é a previsão, ou agora dia 5, né? Mas tem 11 e 12, né? Não, Nova Olinda deve estrear dia 11 ou dia 12, não é 18 não, 18 já é a terceira rodada. Nova Olinda deve estrear realmente. Primeira rodada, que é dia 4 e 5, é exatamente. Então, como o grupo 2 não vai começar, o grupo 3 não vai começar dia 5, Nova Olinda deve estrear dia 18. Dá tempo de preparar a equipe, parte física, então de já dar, de organizar, fazer esses jogos treino. Então, muito bem, está aqui as informações para você. 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Ainda no panorama regional, amanhã sai o campeão da Copa, da Copa da Baixada, o Copão da Baixada, categoria Quarentões, lá no estádio Osvaldão, em Bacuri. Bacuri e Pinheiro decidem o Copão da BR de Seleções. Amanhã vamos ter campeão na Baixada, amanhã vamos ter campeão na Copa da BR de Seleções Feminina, amanhã começa o Sub-19, então queremos agradecer essa turma todinha. Obrigado ao subtenente Nelly, que mandou as bolas para a escolinha. Recebemos mais 3 bolas de oferta aí do subtenente Nelly. Bolas número 5. Fazia tempo que eu não via bola número 5, ó. Tempo que eu era criança, né? Que era bola número 3, número 4, número 5. Bola número 5, né? Para a garotada iniciar a fase de treinamento. E a boa notícia também, o atacante novolindense Richarlis fechou o contrato com o Maranhão Atlético Clube, o nosso MAC. Daqui a pouquinho também o Jauber Pereira e o Roberto Ramos vão trazer um raio-x do futebol maranhense. Vamos trazendo a programação. Ontem a bola rolou para a Copa do Mundo, República Tcheca 1-1, também para a África do Sul. Suíça 4, Bósnia 1, Canadá 6, Catar 0. Olha, né, tem até uma informação que Roger Guedes, ex-Palmeira Corinthians, pode virar jogador catari, né, para disputar jogos pela seleção do Catar. Foi convidado. Então vamos ter tivemos República Tcheca 1, África do Sul 1, Suíça 4, Bósnia 1, Canadá 6, meia dúzia, Catar 0, México 1, 0 para a Coreia do Sul. Campeonato Brasileiro Série B ontem, Sport Clube do Recife 1, Atlético de Goiás também 1. No Brasileiro Sub-20, ontem da Série B, Ceará 3, Internacional 1, Ceará está classificado. Programação para hoje, sexta-feira, Copa do Mundo, daqui a pouquinho, 4 da tarde, Estados Unidos e Austrália, Escócia e Marrocos, 19 horas e 21h30, horário de Brasília, Brasil e Haiti na Flórida. São os 3 jogos de hoje, Brasil e Haiti, 21h30. Campeonato Baiano da Série B hoje, Leônico e Jacobina agora à tarde. Programação de amanhã sábado, Copa do Mundo, Turquia e Paraguai. A Turquia e Paraguai, amanhã. Vamos ter também amanhã Holanda e Suécia, Alemanha e Costa do Marfim, Equador e Curaçao. Jogão, Alemanha e Costa do Marfim. Amanhã tem a Série B do Campeonato Brasileiro, com Londrina e Atlético, 11 da manhã. Vila Nova e Náutico, 19 horas lá no Oba, e 19 horas no Ceará, lá no Estádio Castelão. Ceará e Botafogo de São Paulo. Na Série C, vamos ter amanhã Nápoles e Itabaiana, Botafogo da Paraíba e Volta Redonda, Santa Cruz e Ipiranga, Ituano e Figueirense, e em São Luís, no Castelão, 21h. Maranhão Atlético e Paysandu, que você confere aqui pela Yeshua FM amanhã à noite. Tem o futebol Maranhão Atlético e Paysandu. Campeonato Brasileiro Série D amanhã, segunda fase, Vitória do Espírito Santo e Betim, América do Rio e 15 de Piracicaba de São Paulo, São José, Joséense e Cianorte, 15 horas, São Luís e Blumenau, 15h30, Aparecidense e Capital, 16 horas, Ceilândia e Luverdense, 16 horas. Amanhã, 16 horas, na cidade de Imperatriz, no Frepfando da Badia, Imperatriz e Maracanã do Ceará. 16 horas, Fluminense do Piauí e América de Natal. 16 horas, Sampaio Corrêa do Rio e Portuguesa de São Paulo. 18 horas, Monte Roraima e Guaporé de Rondônia. 18 horas, Misto e Gama e Velo Clube de São Paulo e Água Santa são os jogos principais do sábado na Série D. Amanhã, Campeonato Maranhense da Série B, 16h, Tupã e Expressinho, e às 18 horas em Balsas, Balsas e Timon, no Campeonato Maranhense da Série B. A programação esportiva para o domingo: Tunísia e Japão, 1h na Copa do Mundo, é o jogo da madrugada. Espanha e Arábia Saudita, 13h. Bélgica e Irã, 16h. Uruguai e Cabo Verde, 19h. Nova Zelândia e Egito, 22h. No domingo, Série B, Avaí e Cuiabá, CRB e Fortaleza, São Bernardo e Juventude, Goiás e Operário. Série C, no domingo, Caxias e Maringá, Brusque e Floresta, Barra e Amazonas, Ferroviária e Inter de Limeira. Na Série D, no domingo, tem Parnaíba e Águia, lá em Parnaíba, Central e Ferroviário em Caruaru, Brasiliense e Goiatuba, Tunaluso e Iguatu em Belém do Pará, Altos e ABC em Teresina, Maguari e Piauí no interior pernambucano, Jacuipense 13 em Jacuípe, Lagarto e CSA, Craque Tombense, Portuguesa do Rio de Janeiro e Noroeste, São José e Santa Catarina, Cascavel e Marcílio Dias, Serra Branca e Juazeirense. E domingo, 17h, tem Sampaio Corrêa e trem do Amapá. Nós vamos acompanhar o jogo lá dando os flashes dentro da transmissão da NOEC TV, Sampaio e trem no Castelão. Ainda no domingo, Asa e Sergipe, Rio Branco e Uberlândia e Vinheme Democrata, Araguaína e Nacional, Independência e Manaus, São Raimundo e Porto Velho são os jogos da fase 2, é a Série D do Campeonato Brasileiro. E no domingo, o Campeonato Maranhense da Série B, a segunda divisão, tem 2 jogos, 9h em São Luís, tem Americano e São José, e às 16h na Arena Coqueirão em Lago Verde, Lago Verde Pinheiro Atlético Clube. São jogos para este final de semana, o resumo completo. Amanhã tem bola rolando no Municipal Mangueirão para a Copa Nova Olinda, categoria Sub-19, Maek de Monte Alegre e Criciúma do Cizino. Domingo pela manhã tem bola rolando e domingo à tarde também bola rolando. Você vai acompanhar pela transmissão da NOEC TV no YouTube com Cícero Ferraz, Antônio Santos, Davi Coelho. Davi Coelho ficou divino domingo, né? Então, vamos aguardar essa turma toda aí para transmissão para o início da temporada do futebol em Nova Olinda do Maranhão, com a Copa Nova Olinda, categoria Sub-19, promoção da Escolinha do NOEC em parceria com a Liga Esportiva de Nova Olinda e sessão do estádio com a Secretaria Municipal de Esporte. E os Jogos Escolares de Nova Olinda também chegando na reta final para definir os classificados para a etapa regional. Um grande abraço a todos!
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Eu gostaria de dizer muitas outras coisas nesse momento, mas eu acho que vou dizer melhor cantando, viu? É o que eu sei mesmo fazer.

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1: Benite alerta motoristas para horário de nova interdição da ponte do Estreito dos Mosquitos no fim de semana. Operação mira facção que cobrava taxas de moradores em São Luís. 6 pessoas são presas em diferentes operações contra o crime no Maranhão. Entre elas, uma idosa de 74 anos, suspeita de comandar um esquema de tráfico e venda de drogas em Imperatriz. Bombeiros do Maranhão reforçam orientações após jovem morrer em salto de 40 metros. Justiça Eleitoral caça mandatos de prefeito e vice no Maranhão. A gente também fala da Copa do Mundo e a escalação do Brasil para encarar o Haiti logo mais. Está no ar a edição do Jornal Central desta sexta, 19 de junho de 2026.
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1: A atuação da zona de convergência intertropical mantém condições para chuva moderada a forte em áreas do norte e oeste do Maranhão nesta sexta. Ao todo, 50 municípios estão sob o alerta amarelo de perigo potencial para chuvas intensas, válido até o período da noite. Entre as cidades em alerta estão Açailândia, Bom Jardim, Buriticupu, Cururupu, Guimarães, Pinheiro, Santa Helena, Santa Luzia, Viana e Zedoca. Também estão na lista Alto Alegre do Pindaré, Araguanã, Bequimão, Centro Novo do Maranhão, Presidente Sarney, Turilândia e Tufilândia. Em São Luís, a previsão é de sol entre nuvens com possibilidade de chuva rápida durante o dia e a noite. A temperatura máxima deve chegar a 30 graus. Já em Imperatriz, o dia terá sol, nuvens e períodos de céu nublado e máxima prevista de 31 graus. Na cidade, a noite deve seguir com muita nebulosidade. Bombeiros do Maranhão reforçam orientações de segurança após jovem morrer em salto de 40 metros. Thaís Brusaca.
2: O Corpo de Bombeiros Militar do Maranhão divulgou na tarde desta quinta-feira um alerta sobre os cuidados necessários para a prática de esportes de aventura após a morte de uma jovem de 21 anos durante um salto de 40 metros em São Paulo. Segundo as informações divulgadas sobre o caso, a vítima praticava rope jump, quando os equipamentos de segurança não teriam sido conectados corretamente antes do salto. Entre as principais orientações dos bombeiros estão o uso de capacete afivelado, cinto de segurança ajustado, cordas presas em 2 pontos de ancoragem e a utilização de equipamentos certificados e inspecionados.
3: Acidentes como esse, nós podemos evitar utilizando equipamentos certificados. Todo equipamento deve ser certificado e agora inspecionado. Capacete, que deve estar afivelado, o cinto, que deve estar ajustada ao corpo, e a corda, ela deve ser conectada em no mínimo 2 pontos. As pessoas que provêm essas atividades, elas devem ser também certificadas para que haja uma inspeção antes de exercer a atividade.
2: A corporação também recomenda que as atividades sejam realizadas apenas com profissionais capacitados e empresas devidamente certificadas, além da adoção da chamada técnica dos 6 olhos, com a inspeção dos equipamentos por pelo menos 3 pessoas antes do início da atividade.
3: E atenção, nunca confie em uma única pessoa inspecionando. No mínimo 3 pessoas, é o que nós chamamos de técnica dos 6 olhos. Antes de fazer qualquer atividade de aventura, em primeiro lugar, procure saber se a empresa ela é uma empresa certificada para essa atividade. A sua segurança sempre tem que vir em primeiro lugar.
2: Central de Notícias Brasil, Thaís Brusaca.
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1: Operação mira facção criminosa que cobrava taxas de moradores em São Luís. Roberto Ramos.
4: O Grupo de Atuação Especial de Combate às Organizações Criminosas, GAECO, do Ministério Público do Maranhão e a Polícia Civil do Maranhão deflagraram nesta quinta-feira a Operação Domínio Paralelo, com o objetivo de combater a atuação de um núcleo do Comando Vermelho suspeito de extorsão, lavagem de dinheiro e imposição de controle social sobre moradores de uma comunidade de São Luís. As investigações apontam que integrantes da facção criminosa exerciam influência sobre a área conhecida como Península do Ipaze, popularmente chamada de Poeirão, localizada na região do Bequimão. Segundo os investigadores, os moradores eram obrigados a realizar pagamentos sob ameaça e intimidação. É um esquema que teria gerado ganhos financeiros para a organização. De acordo com o GAECO e a Polícia Civil, os recursos arrecadados eram movimentados por meio de uma empresa formalmente registrada. As apurações também indicam que o grupo estabeleceu uma estrutura paralela de poder na comunidade, impondo normas próprias, exercendo controle sobre a rotina dos moradores por meio da força e do medo. Durante a operação, foram cumpridos 3 mandados de prisão preventiva e mandado de busca e apreensão autorizados pela Vara Especial Colegiada dos Crimes Organizados de São Luís. Na diligência, os agentes apreenderam celulares, equipamentos eletrônicos, documentos e outros materiais. A ação contou com a participação de equipes do Departamento de Combate ao Crime Organizado, do Departamento de Combate a Crimes contra Instituições Financeiras e do Grupo de Resposta Tática, unidades vinculadas à Superintendência Estadual de Investigações Criminais. Central de Notícias Brasil. Roberto Ramos.
1: A seguir, idosa de 74 anos é presa suspeita de comandar esquema de tráfico e venda de drogas.
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1: A Polícia Civil do Maranhão realizou nessa quinta uma série de operações que resultaram na prisão de 6 pessoas e na apreensão de drogas, armas, munições e celulares em municípios do estado. Entre os presos está uma idosa de 74 anos. As informações com Jauber Pereira.
8: Uma operação da Polícia Civil resultou na prisão em flagrante de uma idosa de 74 anos, conhecida como Velha Rita. Ela é suspeita de envolvimento com o tráfico de drogas no bairro Vila Lobão, na cidade de Imperatriz, no sul do estado. Com auxílio de cães farejadores, do núcleo de operações, equipes da Delegacia de Repreensão ao Narcotráfico, DENARC, encontraram poções de crack e maconha na residência da suspeita. Segundo as investigações, o imóvel já era monitorado pela polícia por supostamente funcionar como um ponto de venda e consumo de entorpecentes. Durante a ação, os policiais também encontraram vários usuários de drogas no local. A polícia informou que a região já havia registrado outras ocorrências criminais anteriormente, situação que gerava preocupação entre os moradores do bairro. A suspeita foi conduzida à delegacia e permanece à disposição da justiça. Central de Notícias Brasil, Jauber Pereira.
1: Em Presidente Dutra e São

0: preso em flagrante na tarde de ontem, durante uma operação realizada pela Polícia Civil na cidade de Beckmann, aqui na região da Baixada Maranhense. A ação teve como objetivo cumprir mandados de busca e apreensão e de prisão contra investigados por envolvimento com o tráfico de drogas e organização criminosa. Durante o cumprimento das ordens judiciais, os policiais encontraram uma grande quantidade de drogas em um dos imóveis alvos da operação. No local, foram apreendidas 190 porções de maconha prontas para comercialização, 9 porções de cocaína, 4 pedaços de crack, uma porção maior de cocaína, além de 2 tabletes grandes e outros 4 tabletes de maconha. Além dos entorpecentes, a equipe policial apreendeu R$ 592 em dinheiro, diversos aparelhos celulares, materiais utilizados para o preparo e embalagem das drogas e 2 revólveres calibre 38, acompanhados de munições. De acordo com as investigações conduzidas pela Delegacia de Polícia Beckmannense, o suspeito possui suposta participação em atividades relacionadas ao tráfico de drogas e também é investigado por possível envolvimento em homicídios ocorridos na região. Todo o material apreendido foi encaminhado para os procedimentos legais cabíveis. O elemento foi detido e apresentado à autoridade policial para a adoção das medidas de polícia judiciária pertinentes. O delegado Alan Bruno, titular da delegacia de Beckmann, destacou que operações semelhantes continuarão sendo realizadas para reforçar o combate à criminalidade e garantir mais segurança à população de Beckmann e de parte da Baixada Maranhense. De Pinheiro, na Baixada Maranhense, Batista Peixoto.
1: Guarda municipal morre em grave acidente na BR-135. Repórter Taliana Luiz.
2: Um grave acidente registrado na manhã desta quinta-feira na BR-135, principal acesso à capital maranhense, terminou com a morte do guarda municipal Ben Dantas de Oliveira. Segundo informações preliminares, um caminhão não conseguiu frear em um trecho da rodovia que apresentava trânsito lento por causa de obras. O veículo atingiu o carro conduzido pelo guarda municipal, que foi prensado contra outro caminhão. Com a força da colisão, Ben Dantas sofreu ferimentos graves e morreu ainda no local. O motorista do caminhão, apontado como responsável pelo acidente, foi socorrido por equipe de emergência e levado para um hospital. O estado de saúde dele não foi divulgado. Em nota, a Secretaria Municipal de Segurança com Cidadania lamentou a morte do agente e destacou sua dedicação ao serviço público. Ben Dantas fazia parte da Guarda Municipal desde 2008. As causas e circunstâncias do acidente serão investigadas pelas autoridades competentes. Central de Notícias Brasil de São Luís, Taliana Luiz.
1: A seguir, Justiça Eleitoral caça mandatos de prefeito e vice no Maranhão.
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1: O município

0: município de Bacabal receberá uma nova maternidade com investimento de 153 milhões de reais do novo PAC. A ordem de serviço para o início das obras está sendo assinada nesta sexta. A unidade terá 150 leitos e será destinada ao atendimento especializado em saúde da mulher e materno-infantil pelo SUS. A expectativa é que o novo equipamento de saúde beneficie mais de 2 milhões de moradores e cerca de 82 municípios do Maranhão. No município de Itapecurumirim, uma reunião tratou sobre a regulamentação dos paredões de som. Repórter Cristiano Dias.
1: A vereadora Eli do Povão realizou ontem, quinta-feira, uma reunião no auditório da Câmara Municipal de Itapecurumirim, cujo objetivo era discutir a regulamentação dos sons automotivos, conhecido como paredões. O encontro reuniu proprietários de som automotivos, além de representantes da associação da categoria, autoridades e órgãos de fiscalização, com o objetivo de construir regras claras para a realização de eventos, garantindo organização, segurança e respeito à população. Durante a reunião, foram debatidos pontos como regularização dos equipamentos, definição de horários para funcionamento, combate a eventos clandestinos e a possibilidade de criação de espaços específicos para a realização de eventos. Em entrevista, a vereadora Eli do Povão destacou a importância do diálogo entre os setores envolvidos.
2: Eu, como vereadora, nós estivemos aqui justamente para fazer esse elo. Nós somos intermediários desse diálogo, dessa escuta entre o poder público e a associação. E o que a gente observa é que realmente há uma organização. Eles querem realmente organizar, querem fazer com que as festas estejam dentro dos padrões legais para que não haja nenhum problema. Essa associação é uma associação que a gente está padrinhando e a gente espera que, após essa escuta, a gente possa fazer muito mais para que a sociedade possa viver em harmonia, né? Porque tem os seus direitos e os seus deveres. A gente está fazendo isso, fazendo com que a população dos paredões, as pessoas que trabalham, que têm renda em relação ao que fazem as festas, tenham sua renda, não percam, mas que também não venham trazer transtornos e insossego público. Então, a gente está querendo que a gente venha unir o útil ao agradável, todos possam viver em paz e segurança na nossa cidade.
1: Já o presidente da Associação de Som Automotivo, Rafael Magnata, também se manifestou durante o encontro, defendendo o reconhecimento da categoria.
3: E aí, a gente tem a nossa RT agora, que foi expedido pelo bombeiro, né? A gente está com nossos paredões, já tem 17 paredões regularizados. Então, como a gente está tendo essa área de tirar RT, que não é barato, então a gente quer também cobrar deles para não liberar esses eventos para som que não tenha a RT. Para a gente trabalhar todo mundo de acordo, certo? Porque cada um de nós está tirando um centavo para poder se organizar, para trabalhar legalizado. Então, a gente quer entrar num acordo juntamente com eles para diminuir mais esse termo de eventos clandestinos, eventos fora de hora, né? Que na nossa associação do som automotivo da Pecru tem regras, tem horário para começar, para terminar.
1: A proposta agora é avançar para a elaboração de um projeto de lei elaborado pela vereadora Eli do Povão, que deverá passar por novas audiências públicas com a participação de órgãos como a Polícia Militar, Corpo de Bombeiros e Ministério Público. Com informações de Itapecuru e região, Cristiano Dias.
4: Política.
0: O Tribunal Regional Eleitoral do Maranhão cassou os mandatos do prefeito de São João Batista, Emerson Lívio Soares Pinto, o Messinho, e do vice-prefeito William Barros. A decisão foi tomada por unanimidade durante o julgamento realizado nesta quinta-feira. Os magistrados entenderam que houve abuso de poder político e econômico durante as eleições de 2024. Entre as irregularidades apontadas estão a compra de votos, contratações irregulares e a realização de serviços com possível impacto no resultado da disputa eleitoral. Apesar da decisão, a defesa do prefeito e do vice ainda pode recorrer às instâncias superiores da Justiça Eleitoral. E o Tribunal Superior Eleitoral deve julgar hoje os mandatos de Fernando Braide e Wellington do Curso. Repórter Edvaldo Oliveira.
4: Os mandatos dos deputados estaduais maranhenses Fernando Braide e Wellington do Curso devem voltar à pauta do Tribunal Superior Eleitoral nesta sexta-feira, após meses de paralisação. O caso avançou com novas medidas nos últimos dias, com o acionamento da ministra Estela Aranha no Conselho Nacional de Justiça e a apresentação de um mandado de segurança no próprio Tribunal Superior Eleitoral, questionando a demora na conclusão da análise. O PSD atribui o atraso aos sucessivos pedidos de vista apresentado pela magistrada desde dezembro de 2025. A legenda argumenta que a interrupção do julgamento impediu a conclusão de um processo com potencial de provocar mudanças na composição da Assembleia Legislativa do Maranhão. A ação em julgamento trata de uma suposta fraude à cota de gênero nas eleições de 2022 envolvendo a chapa do então PSC. O Tribunal Regional Eleitoral do Maranhão entendeu que houve irregularidades no cumprimento da legislação eleitoral e determinou a anulação de todos os votos obtidos pela legenda na disputa para deputado estadual. A decisão foi contestada por Fernando Braide e Wellington do Curso, que recorreram ao Tribunal Superior Eleitoral na tentativa de reverter o entendimento da Corte Maranhense. No entanto, antes da suspensão do julgamento, o relator do caso, ministro André Mendonça, votou pela manutenção da decisão do Tribunal Regional Eleitoral do Maranhão, posicionando-se favoravelmente ao reconhecimento da fraude e à consequente anulação dos votos da chapa. A expectativa agora está voltada para a sessão de hoje. Se a maioria dos ministros acompanhar o voto do relator, o TSE deverá confirmar a anulação dos votos recebidos pelo PSC nas eleições de 2022, abrindo caminho para a cassação dos mandatos de Fernando Braide e Wellington do Curso e para uma possível reconfiguração das cadeiras na Assembleia Legislativa do Maranhão. Central de Notícias Brasil, de São Luís, Edivaldo Oliveira.
0: A seguir, DENIT alerta para horário de nova interdição da Ponte do Estreito dos Mosquitos no fim de semana.
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0: Motoristas que utilizam a BR-135 devem redobrar a atenção durante os serviços de manutenção que serão realizados pelo DENIT na ponte sobre o Estreito dos Mosquitos em São Luís no fim de semana. Os trabalhos acontecerão no domingo, dia 21 de junho, das 7 da manhã às 14 horas, com o trânsito operando no sistema Pare e Siga. De acordo com o DENIT, a intervenção inclui serviços contínuos de tapa-buracos para melhorar as condições de trafegabilidade da rodovia. O Maranhão celebrou nessa quinta o Dia Nacional do Tambor de Crioula, uma das mais importantes manifestações da cultura popular do estado e reconhecida como patrimônio cultural e material do Brasil. A reportagem é de Letícia Maranhão.
8: Há tradições que são herdadas como um legado de vida. No Tambor de Crioula, Milagre de São Benedito, de Dona Nilza, a missão de manter viva essa manifestação cultural passou de mãe para filha.
9: Vem trazendo o legado da minha mãe, né, que era representante na época e passou o legado para mim. E estamos aqui para fazer a festa nesta linda abertura, né, do Tambor de Crioula. material.
8: O governo do Maranhão, para celebrar o Dia do Tambor de Crioula, 18 de junho, preparou atividades especiais ao longo da semana, reunindo ações que ajudam a preservar essa tradição. As atividades incluem seminários, apresentações culturais, oficinas, rodas de conversa com mestres da cultura popular e um grande festival de tambor de crioula em frente à Casa do Tambor, no Centro Histórico de São Luís.
10: Esse momento de grande celebração, discussão, devoção e também análise da política pública, porque a referência do tambor de crioula marca a nossa identidade, conta a nossa história e a gente precisa trazer esse momento para o maranhense, para o visitante, como o tambor de crioula fortalece a identidade, eleva a autoestima e marca a história e a cultura do Maranhão.
8: Para os coreiros e coreiras, participar dessa tradição é manter viva a memória dos antepassados e fortalecer uma identidade cultural construída ao longo de gerações.
9: E para mim hoje estar aqui participando dessa data que é muito importante para a gente, também é muito satisfatório, glorioso, e eu me sinto mais do que privilegiada por ter essa participação, por ter esse pertencimento.
0: O Arraial da Assembleia Legislativa do Maranhão já está em plena programação em São Luís e segue até domingo com entrada gratuita e mais de 40 atrações culturais. A festa reúne Bumba Meu Boi, quadrilhas, danças portuguesas, cacuriá, forró e diversas manifestações da cultura popular maranhense. Fique atento que a programação acontece a partir das 17h30. Os visitantes também contam com estacionamento no Multicenter Sebrae e transporte gratuito até o local da festa.
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0: E o Brasil encara logo mais o Haiti pela Copa 2026. Bruno Mendes.
11: Quinta-feira de muitos gols na Copa do Mundo. Tcheca e África do Sul ficaram no 1-1. A Suíça goleou a Bósnia por 4-1. O Canadá passou por cima do Catar ao vencer por 6-0. E o México venceu a Coreia do Sul por 1-0 e se garantiu na próxima fase da Copa. Nesta sexta-feira, a bola rola para Estados Unidos e Austrália, Escócia e Marrocos. Às 21h30 da noite, a seleção brasileira faz sua segunda partida no Mundial diante do Haiti. Técnico Carlo Ancelotti confirma mudanças no time verde-amarelo.
12: Alguma mudança vamos fazer, mas não é uma mudança do... Pode ser de alguns jogadores que pode estar mais fresco que outros, mas não é uma boa mudança, que queremos melhorar o jogo, porque o jogo na primeira parte não foi bom. Demais errores, o equipo pouco equilibrado, temos que melhorar esse aspecto no equilíbrio e também na qualidade do jogo, errar menos passe. Eu acho que temos a qualidade para fazê-lo e jogar um jogo entretenido, porque temos na frente jogadores que têm qualidade, que têm rapidez, que são fortes, que são potentes. Então, o pensamento comum da equipe, podemos fazer melhor e temos que fazer melhor.
11: O Brasil deve começar jogando com Alisson, Danilo, Marquinhos, Gabriel Magalhães e Douglas Santos, Casimiro, Bruno Guimarães e Lucas Paquetá ou Danilo Santos, Rafinha, Matheus Cunha e Vini Júnior. Da Rádio Nacional em Brasília, Bruno Mendes.
0: O Jornal Central é uma produção do Departamento de Jornalismo da Central de Notícias Brasil. A técnica é de James Chaves e a apresentação de Tereza Cristina. Estarei de volta na próxima segunda-feira, neste mesmo horário, aqui na sua emissora. Obrigada pela companhia. Tenham todos um bom jogo e um bom fim de semana.
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1: É comigo mesmo aqui pelas ondas da sua emissora. A partir de agora, sejam todos muito bem-vindos a mais uma edição do seu Central Esporte. Nesta sexta-feira, hoje dia 19 do mês de junho do ano de 2026, e vamos aos principais destaques de hoje.
2: Sampaio.
1: Tricolor maranhense finaliza a preparação para o jogo diante do Treino Amapá no próximo domingo na capital maranhense.
2: Maranhão.
1: Em busca da sua quarta vitória na Série C do Campeonato Brasileiro, Bode Gregório joga neste sábado contra o Paysandu de Belém do Pará.
2: Imperatriz.
1: O Cavalo de Aço volta a campo neste sábado para enfrentar o Maracanã no primeiro confronto do mata-mata da quarta divisão.
2: Sampaio Basquete.
1: Tricolor das Quadras vence o Maringá fora de casa e larga na frente das quartas de final da Liga de Basquete Feminino. Também vamos trazer informações direto da região de Monção. Copa da Integração suspende rodada do final de semana devido aos jogos da Copa do Mundo. Também teremos informações da Fórmula 1 daqui a pouco aí com o nosso correspondente. E ainda, Brasil e Haiti se enfrentam nesta sexta-feira pela segunda rodada da Copa do Mundo. Estas e outras notícias você vai acompanhar a partir de agora no seu Central Esporte, que já está no ar.
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1: É como eu começo aqui pelas ondas dessa emissora. Você já sabe, todos os dias de segunda a sexta-feira temos encontro marcado sempre neste mesmo horário aqui na sua emissora para falarmos de esporte, em especial o futebol, que é a paixão nacional. Se acontecer um evento esportivo na sua rua, no seu bairro, na sua cidade e na sua região, você pode interagir conosco para que as informações possam ser divulgadas aqui no seu programa Central Esporte, que tem o oferecimento de Mundo da Mídia. 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Vamos começar o programa de hoje trazendo as informações do Tricolor de Aço aqui dentro do seu Central Esporte. Sampaio. Time Tricolor finaliza a preparação para jogo diante do trem do Amapá no próximo domingo na capital maranhense. Direto do CT José Carlos Macieira, que tem mais informações, é ele.
2: Roberto Ramos.
1: Alô, alô, Roberto Ramos, é com você.
3: Olá, Jauber Pereira, um grande abraço aos amigos ligados no Central Esportes. O Sampaio Corrêa está finalizando a preparação para a partida deste domingo, às 17 horas, no estádio Castelão, partida de ida da segunda fase, a fase de mata-mata do Campeonato Brasileiro da Série D. Primeiro confronto contra o trem, jogadores contando os dias para este primeiro confronto. O técnico Júnior Amorim vai aprimorando e também corrigindo, fazendo alguns ajustes e utilizando os pontos fortes da equipe e os pontos fracos que ele pode explorar na equipe adversária. O técnico Júnior Amorim tem até amanhã para bater o martelo de quem será o substituto de Filipinho, que está entregue ao departamento médico da equipe. E será escolhido o companheiro no ataque de Jean Carlos. Brigando pelas posições, o Luiz Carlos, o Arlen e também o Ítalo Souza, atacante contratado junto à representação do Tocantinópolis e que pode estrear e deve ganhar condição de jogo hoje no boletim informativo diário da Confederação Brasileira de Futebol. A princípio, o técnico tem apenas uma mudança em relação à escalação da equipe. O Filipinho, que entrega o departamento médico, se recuperando de lesão, e ele tem essa dúvida aí no ataque e, muito provavelmente, o Ítalo Souza deverá ser escolhido, ele que marcou 4 gols disputando o Campeonato Brasileiro da Série D pela equipe do Tocantinópolis. Arbitragem paranaense para Sampaio e trem do Amapá. Kleber Ariel Gonçalves Silva apita. Assistentes Elber Felipe Silva e Heitor Alex. O quarto árbitro do Maranhão, Marcos Vinícius Teixeira. Atividade agora à tarde, um treino principal para definir a formação e amanhã um treino mais leve para a representação do Sampaio Corrêa. Time provável: Dejaí, Vitor Manuel, Felipe Cauã e Carlos Itambé, Hugo Leonardo, Cavi, Patrick Dias, Peu e Esquerdinha, Jean Carlos e Ítalo Souza. Ingressos já à venda, o primeiro lote promocional a preço de R$ 20,00 para o torcedor do time tricolor. Informações do Sampaio para o Central Esportes.
1: Muito obrigado, Roberto Ramos, aqui participando conosco. Vamos continuar falando de Série D do Campeonato Brasileiro, porque agora vamos trazer informações do Colorado da região Tocantina. Cavalo de Aço que volta a campo neste sábado para enfrentar o Maracanã no primeiro confronto do mata-mata da quarta divisão. Quem tem mais informações é ela, Tereza Cristina.
0: O Cavalo de Aço volta a campo neste sábado às 16 horas para enfrentar o Maracanã no estádio Frei Epifânio da Badia em confronto de ida da segunda fase da Série D do Campeonato Brasileiro. Para o confronto, a equipe vai concluir sua preparação ainda nesta sexta. Ainda não houve confirmação da diretoria, mas o treinamento final deve acontecer no próprio palco da partida. A tendência é que o técnico Emerson Cris mantenha a mesma formação do jogo passado, com Wellington Lima, Wilson José, Vinícius, Arthur Potiguai e Wilson. O meio-campo deve ter Felipe Macena, João Vitor e Vitor Pereira. No ataque, a equipe deve contar com Rian, Fidel e Ivan Fortuna. A equipe colorada vai buscar um resultado positivo em casa para tentar jogar pelo empate no jogo de volta, que acontece no outro final de semana no litoral cearense. O Imperatriz terminou a primeira fase na terceira colocação do grupo 5 e, com isso, vai enfrentar o segundo colocado do grupo 6. Nas últimas horas, a equipe anunciou a contratação do volante Dodô. O atleta tem 22 anos e foi destaque no Paragominas do Pará. Ele também acumula passagens por clubes como Baré de Roraima, Amazonas e Independente do Pará. No início da semana, o clube já havia anunciado a contratação do atacante Dieguinho. Central de Notícias Brasil, Tereza Cristina.
1: Muito obrigado, repórter Tereza Cristina, trazendo as informações do Cavalo de Aço. Então teremos aí, portanto, esses dois confrontos envolvendo equipes maranhenses, representantes do nosso estado, na Série D do Campeonato Brasileiro de Futebol. Além desses confrontos do Imperatriz contra o Trem do Amapá e Sampaio Corrêa contra, na verdade, Imperatriz contra o Maracanã e Sampaio Corrêa contra a equipe do Trem do Amapá, teremos ainda os jogos que começam amanhã por volta das 15 horas. A equipe do São Joséense enfrenta o Cianorte às 15 horas, mesmo horário para Vitória e Betim. Teremos também no mesmo horário, às 15 horas, teremos ainda a equipe do América do Rio de Janeiro enfrentando o 15 de Piracicaba. Já às 15h30 teremos São Luís contra o Blumenau e ainda às 16 horas Aparecidense contra o Capital. No mesmo horário, Ceilândia enfrenta o Luverdense. No mesmo horário também teremos Fluminense do Piauí e América do Rio Grande do Norte. O jogo entre Maracanã e Imperatriz também nesse horário das 16 horas. Sampaio Corrêa do Rio de Janeiro enfrenta a Portuguesa amanhã às 17 horas e Misto enfrenta o Gama às 18 horas deste sabadão. Mesmo horário para Monte Roraima e Guaporé, teremos ainda o Velo Clube enfrentando o Água Santa no horário das 19 horas. 15 horas e 30 minutos. Agora os jogos de domingo. Parnaíba e Águia de Marabá se enfrentam lá no litoral piauense. Central enfrenta o Ferroviário, também no mesmo horário. Altos do Piauí e ABC se enfrentam às 16 horas. E a equipe do Brasiliense enfrenta o Goiatuba no horário também das 16 horas. Portuguesa do Rio de Janeiro e Noroeste se enfrentam no mesmo horário. E São José contra o Santa Catarina também. Teremos o jogo também Tunaluz. Tunaluz e Iguatu se enfrentam no domingo também no horário das 16 horas. E ainda o Maguari contra a equipe do Piauí. Teremos também no mesmo horário Lagarto e CSA. O Cascavel enfrentando o Marcílio Dias. Craque diante do Tombense, Jacuipense contra o 13. Teremos também Araguaína contra o Nacional, Serra Branca enfrentando a Juazeirense. Ainda teremos Asa contra a equipe do Sergipe, Sampaio Corrêa e Trem, Rio Branco contra o Uberlândia, Vinhena contra o Democratas. E para fechar os jogos de ida, teremos também Independência contra a equipe do Manuara que tem jogadores maranhenses. Maico, ex-Maranhão, atua por lá. E ainda o São Raimundo diante da equipe do Porto Velho. Então os jogos de ida, os jogos de volta acontecem no outro final de semana. Vamos a um breve intervalo, na volta tem mais Central Esporte para você pelas ondas da sua emissora. Um instante só.

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6: 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Vamos continuar girando com a informação do seu clube aqui dentro do seu Central Esporte. Em busca da sua quarta vitória da Série C do Campeonato Brasileiro, Bode Gregório joga neste sábado contra a equipe do Paysandu na capital maranhense. Vamos acompanhar. Em busca da sua quarta vitória na terceira divisão, o Maranhão Atlético Clube volta a campo neste sábado, às 21 horas, no Estádio Castelão, em São Luís. O confronto será contra o Paysandu do Pará pela 11ª rodada da competição nacional. Para o confronto, a equipe finaliza sua preparação nesta sexta-feira no Parque Valério Monteiro e em seguida segue para a concentração. Para o jogo diante dos paraenses, o técnico Gerson Testoni não vai contar com o goleiro Jean e o lateral Maurício, que vão cumprir suspensão pelo terceiro cartão amarelo. Já o lateral esquerdo André Radija é dúvida, depois que sentiu dores no jogo passado. No gol, Vitão o substituto direto. Com Bal no departamento médico, a tendência é que o zagueiro Fernando joga improvisado no setor. Já na ala esquerda, a opção é Lucas Santos. O jogador chegou a ser titular no início da temporada, mas depois perdeu a titularidade. No entanto, a equipe contará com os retornos dos volantes Raílson e Rosivan e ainda o atacante Luiz Gustavo, todos por questões disciplinares. Já recuperado de lesão, mas com pouco ritmo de jogo, o zagueiro Kevin deve ficar somente como opção. Com isso, o time deve ir a campo com a seguinte formação: Vitão, Fernando, Lucão, Tibúcio e André Radija ou Lucas Santos na esquerda. No meio de campo, Vander, Rosivan e Vagalume. No ataque, o Will, Felipe Cruz e Luiz Gustavo. Nas últimas horas, a diretoria maquiana anunciou a contratação dos atacantes Ronald e Richarlis. Os atletas vieram do IAP por empréstimo, mas devem ser regularizados somente no próximo mês, na abertura da janela de transferência. Na terceira divisão, o Maranhão tem 13 pontos ganhos e ocupa a 14ª posição na tabela de classificação. Uma vitória diante da equipe paraense pode colocar o time das quatro cores no G8. Central de Notícias Brasil, com informações do esporte, Jauber Pereira.
1: Já teremos esse jogo amanhã, no horário das 21 horas, jogo bastante tarde, e deve ter a presença maciça, não só de torcedores atleticanos, como também de todos os torcedores das outras equipes maranhenses. Além desse jogo entre Maranhão e a equipe do Paysandu, teremos ainda o jogo entre Anápolis e Itabaiana, às 16 horas e 30 minutos, 17 horas, Botafogo da Paraíba em casa recebe a visita do Volta Redonda. 19 horas teremos Santa Cruz contra o Ipiranga e o Ituano enfrenta o Figueirense às 20 horas e 30 minutos. Teremos também Caxias e Maringá no domingo, 11 horas da manhã. O jogo será realizado, portanto, no horário matutino. Brusque e Floresta se enfrentam no domingo às 16 horas. 18 horas e 30 minutos teremos Ferroviária contra a equipe do Inter de Limeira. Barras e Amazonas se enfrentam também no domingo, no horário das 18 horas e 30 minutos, lá em Santa Catarina. E fechando essa 11ª rodada, o Confiança receberá a visita do Guarani às 19 horas e 30 minutos da próxima segunda-feira. A classificação de momento aqui rapidamente: o Guarani é o primeiro colocado, 21 pontos, o Brusque é o segundo com 18, mesma pontuação do Inter de Limeira, que é o terceiro colocado. O quarto colocado, o Paysandu, com 17, mesma pontuação do Ituano, que é o quinto. O Amazonas é o sexto com 16 pontos, mesma pontuação da Ferroviária, que é a sétima colocada. E o Caxias, o último time a ocupar o G8, tem 15 pontos ganhos. O Maranhão Atlético é o 14º colocado com 13. Na zona do rebaixamento temos Botafogo da Paraíba 17º com 10 pontos, Confiança com 7 é o 18º, 19º Itabaiana com 7 e o Anápolis continua na lanterna com apenas 5 pontos conquistados. Mas agora vamos trazer informações do tricolor das quadras aqui no seu Central Esporte.
7: Sampaio Basquete.
1: A equipe boliviana, que foi à quadra na noite dessa quinta-feira, venceu o Maringá fora de casa e larga na frente das quartas de final da Liga de Basquete Feminino. Quem tem mais informações é ela, Taliana Luiz.
8: O Sampaio Basquete começou com o pé direito nas quartas de final e venceu o Maringá no primeiro jogo da série Melhor de Três. A equipe maranhense dominou a partida do início ao fim e venceu com autoridade por 76 a 48 em confronto disputado no ginásio da Arcon, no interior do Paraná. Com o resultado, a Bolívia querida abre 1-0 na série e fica a apenas uma vitória da classificação para a semifinal da competição nacional. O Sampaio começou muito forte e não deu chances ao adversário. Abriu 8-0 logo nos primeiros minutos, com destaque para Gabi Guimarães e Rafa Monteiro. O primeiro quarto terminou com vantagem de 21 a 12. No segundo período, Maringá até reagiu e encostou no placar, mas o Sampaio terminou o controle da partida e foi para o intervalo, vencendo por 38 a 23. No terceiro quarto, o jogo ficou mais equilibrado, mas ainda assim o time maranhense ampliou a vantagem e fechou em 47 a 28. No último período, o Sampaio acelerou o ritmo, marcou 29 pontos na parcial e confirmou a vitória tranquila por 76 a 48. O grande destaque da partida foi Gabi Guimarães, eleita a melhor em quadra com 15 pontos e 10 rebotes. Rafa Monteiro e Laís também foram bem, com 11 pontos cada. Agora, o Sampaio Basquete volta à quadra na próxima segunda-feira, dia 22, às 7h30 da noite, no Ginásio Costa Rodrigues, em São Luís. Uma vitória garante a classificação para a semifinal. Central de Notícias Brasil, de São Luís, Taliana Luz.
1: Muito obrigado, repórter Taliana Luz, aqui participando conosco, mas agora vamos trazer informações do futebol regional.
5: Regional.
1: Copa da Integração suspende rodada do final de semana devido à Copa do Mundo. Quem tem mais informações da região de Monção é ele, João Batista Varlan, o fera jovem do futebol moderno.
9: Aos amigos do Central Esportes, um grande abraço. Jalber Pereira, o clima aqui na cidade de Monção é de Copa do Mundo e de festejo junino. Por isso, nesse final de semana, não haverá jogos pela Taça da Integração. Somente no dia 4 e no dia 5, que vai acontecer as semifinais da competição. Palmeiras e América do Mataboi faz uma semifinal e Beck e Vila Real faz a outra. Jalber Pereira, no litoral e na Baixada Maranhense, vamos ter amanhã, sábado, no estádio Oswaldão, na cidade de Bacuri, a grande final do Copom da Baixada Quarentão e litoral. O jogo está programado para as 3h30 da tarde, uma organização da Liga da Baixada e Litoral Maranhense. Presidente Filemão Guterres. Tudo pronto. Premiação, troféus, medalhas. Todos os presidentes de ligas da Baixada e do Litoral estão convidados para marcar presença. A Copa da BR de Seleções começa no próximo dia 4, na cidade de Garutapera. A seleção de Garutapera vai receber a seleção de Godofredo Viana no estádio Augusto Mosetti, na progressista cidade de Garutapera. O Copão da Baixada na categoria principal vai começar 15 de agosto. Dia 14 de julho, na cidade de Pinheiro, vai acontecer a reunião que vai definir a premiação da competição, o chaveamento e quem vai enfrentar a seleção de Presidente Sarney na abertura do Copom da Baixada e Litoral, porque a abertura já está definida, que vai ser na cidade de Presidente Sarney. Aos amigos do Central Esportes, um grande abraço. Aqui da cidade de Monção, na Baixada e no litoral, no Vale do Pindaré, João Batista Valan, o fera jovem do futebol moderno, porque com a gente sempre o futebol tem mais emoção.
1: É isso aí, com o fera jovem, o futebol tem mais emoção. Mas agora vamos falar de seleção brasileira. Olha, o Brasil enfrenta o Haiti daqui a pouco, pela segunda rodada da Copa do Mundo. Quem tem mais informações é o repórter Bruno Mendes.
5: Internacional.
10: Quinta-feira de muitos gols na Copa do Mundo. Tchequia e África do Sul ficaram no 1-1. A Suíça goleou a Bósnia por 4-1. O Canadá passou por cima do Catar ao vencer por 6-0. E o México venceu a Coreia do Sul por 1-0 e se garantiu na próxima fase da Copa. Nesta sexta-feira, a bola rola para Estados Unidos e Austrália, Escócia e Marrocos. Às 9h30 da noite, a seleção brasileira faz sua segunda partida no Mundial diante do Haiti. Técnico Carlo Ancelotti confirma mudanças no time verde-amarelo.
11: Alguma mudança vamos fazer, mas não é uma mudança do... Pode ser de alguns jogadores que pode estar mais fresco que outros, mas não é uma boa mudança, que queremos melhorar o jogo, porque o jogo na primeira parte não foi bom. Demais errores, o equipo pouco equilibrado, temos que melhorar esse aspecto no equilíbrio e também na qualidade do jogo, errar menos passe. E eu acho que temos a qualidade para fazê-lo e jogar um jogo entretenido, porque tenemos na frente jogadores que tienen calidad, que tienen rapidez, que son fuertes, que son potentes. Entonces, o pensamiento común do equipo podemos hacer mejor y tenemos quer fazer melhor.
10: O Brasil deve começar jogando com Alisson, Danilo, Marquinhos, Gabriel Magalhães e Douglas Santos, Casimiro, Bruno Guimarães e Lucas Paquetá ou Danilo Santos, Rafinha, Matheus Cunha e Vini Júnior. Da Rádio Nacional em Brasília, Bruno Mendes.
1: Obrigado, repórter Bruno Mendes, mas agora vamos trazer informações de outro esporte aqui no seu programa informativo do esporte.
12: Fórmula 1.
1: A Fórmula 1 que terá folga nesse final de semana. A competição volta só no outro final de semana no circuito da Áustria. Quem tem mais informações é ele. Alô, alô, Armando Capriotti, é com você.
13: Alô, galera que é apaixonada pela velocidade. Mundial de Fórmula 1, temporada de 2026, aos amantes da velocidade. Nós estamos de folga nesse final de semana, não tem grande prêmio nesse final de semana de junho. O próximo grande prêmio será na próxima semana, no próximo final de semana, no dia 28 de junho, no circuito da Áustria. É o circuito RBR, Hungaroring, onde treina e onde praticamente é a oficina da RBR, da Red Bull Ford. Então, esse final de semana nós somos de folga e o grande prêmio que vai ter só no dia 28. Depois disso, a gente vai ter ainda mais três grandes prêmios que vão fazer parte do calendário da Europa, e depois desses três grandes prêmios, já no final de julho, vai ter as férias esperadas pelos pilotos, uma férias de um mês, e voltar à Fórmula 1 só no mês de agosto. Lembrando praticamente que essa é a segunda férias que vamos ter nessa temporada, coisa que não acontecia, aliás, coisa que nunca aconteceu, duas férias no mesmo ano, porque no mês de março não teve o grande prêmio do Bahrein e da Arábia Saudita devido à guerra dos Estados Unidos contra o Irã. Então, essa guerra ainda continua, a possibilidade de ter o grande prêmio, mas acredito que não vai ter mais esse grande prêmio da Arábia Saudita e do Bahrein. Esses grandes prêmios acho que não vai ter. E o próximo grande prêmio vai ser na Áustria, como eu falei já para vocês, e a Fórmula 1 depois pega umas férias, onde alguns carros ainda estão lutando, melhorando o seu rendimento, melhorando a sua performance, tudo isso devido às novas regras colocadas pela Fórmula 1, as novas regras que são de praxe neste momento na Fórmula 1. Então é isso aí, galera. A Fórmula 1 só volta no dia 28 de junho, no Grande Prêmio da Áustria, Hungaroring, e a gente depois manda as informações diretas para vocês da Fórmula 1. Notícia da Fórmula 1 com Armando Capriotti.
1: Muito obrigado, repórter Armando Capriotti. Na segunda você volta com outras informações. E chegamos ao final de mais um Central Esporte, com convite para que possamos nos encontrar na próxima segunda-feira, neste mesmo horário aqui na sua emissora. Tenham todos um feliz final de semana e até a nossa próxima oportunidade.
5: Central Esportes fica por aqui. 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

0: É, você que está do outro lado, ligadinho aqui na mais querida do Brasil. Olha, 14 e 14 agora, aqui no 87,9. Indo mais longe para ficar perto de vocês.
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0: Valeu, muito boa tarde para você ligado aqui. Estamos juntos a partir de agora até as 16 horas. Eu te faço companhia aqui no Clube do Brega.
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0: Olha, 14 horas e 15 minutos nesta sexta-feira legal. Sexta-feira todo mundo aí, olha, tá no teu trabalho. Hoje tem Brasil e Haiti pela Copa do Mundo. Hoje são mais 3 jogos. A segunda rodada aconteceu ontem e hoje acontecerá mais 3 jogos aí pela Copa do Mundo FIFA 2016. Já estamos aqui mais uma vez, né, aqui com o programa Clube do Brega. Eu te faço companhia até as 16 horas. Eu vou estar aqui com vocês aqui no programa Clube do Brega, tá bom? Olha, nossos telefones já estão liberados para você ligar. O nosso DDD é 98, você liga 8544-7352 ou 984-94-8524 para mandar mensagem de voz. A mensagem de texto você manda aqui, olha, 986-06-2498 mensagem de voz e mensagem de texto. Está começando o nosso programa Clube do Brega, aqui no 87,9. Vamos para a meditação do dia, trazendo aqui para você, para que o Papai do Céu possa nos abençoar, né, para que a gente possa fazer esse programa até as 16 horas com vocês, para que Deus possa cobrir de bênçãos a nossa cidade, nosso Maranhão, nosso Brasil. É, isso mesmo, todo o Brasil e o mundo, tá certo? E nós começamos aqui o nosso programa sempre aqui com a nossa meditação de todos os dias. Sempre que a gente abre aqui o programa, a gente agora traz a meditação. Vamos meditar juntamente aqui com a gente, para que Deus possa nos abençoar, para as coisas melhorarem. Aí, gente, olha, deixe que a graça de Deus guie a sua juventude. Use suas paixões para o bem maior. Enquanto envelhecemos, nossas limitações aumentam. Mas isso significa que nossa vida tem que ser, né, tem que ter qualidade, né? Aprenda as lições de fé para nos guiar, né, e para aqueles que vêm depois de nós, certo? Ó Deus Santo Pai, eu te peço, né, neste momento, que Deus dê entendimento a todos os jovens, né, que possam frequentar a tua igreja, que eles sintam paixão e alegria enquanto descobrem o Senhor Jesus, que sua fé seja real, vibrante e cheia de alegria, que eles possam ver a glória, sustentem-o nos últimos anos com a segurança da tua presença, que a vitória de Deus, que a graça de Deus, a vitória de Deus derramem sobre toda essa juventude, esse jovem do mundo inteiro, tá certo? Para que eles possam, em nome de Jesus, possam desfrutar das melhores graças que Deus tem que oferecer. Sexta-feira hoje é sexta-feira, e a tarde de sexta-feira, estamos aqui com mais um programa aqui no 87,9.
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2: Legal, é a sua rádio, é a nossa rádio, é a mais alegre de todas as tardes. Esse programa animado de todas as tardes. Hoje é dia da agenda do ouvinte. Hoje é dia da agenda do ouvinte. 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Estamos no ar com mais aqui, mais um Clube do Brega, aqui na sua, na nossa 87,9. Programa esse que vai ao ar de segunda a sexta-feira, das 14 horas às 16, aqui no comando dele, Antônio Santos, o repórter. Isso mesmo, vamos iniciar o nosso programa? Fiquem à vontade, vai começar o programa de maior audiência, e que hoje é dia da agenda do ouvinte. Vou mandar alô aí para todo mundo, aqueles que tiver o nome na agenda. Se não tiver o nome aqui, vai mandando a mensagem aqui pelo WhatsApp, 8606-2498. Mande aí a mensagem pelo WhatsApp, pelo nosso WhatsApp, 8606-2498, para ficar juntinho aqui com a gente, tá bom? Para ficar, é isso mesmo, para ficar aqui juntinho aqui com o nosso programa. Obrigado pelo carinho da audiência de todos vocês.

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vamos aqui de volta. Estamos aqui de volta. Mandar alô aqui para quem? Vai para quem? Vamos primeiro, alô da tarde de hoje. Alôzinho aqui vai para a vozinha Alda. Mãezinha Alda, né? Vai começando aqui, vamos lá. Chegando aqui, primeiros. Vamos mandar aqui os primeiros abraços aos nossos ouvintes. O primeiro alô, o primeiro contato direto com nossos ouvintes. Vamos mandar aqui, vai para a nossa vozinha, aqui na São Francisco. Como é que está o vozinho aí? O seu Demar melhorou muito? Já está melhor? Está aí, estava meio doentado, mas já está melhor. É isso mesmo. Vou mandar alô aqui para a vozinha Maria de Jesus, no Café da Mata. A vozinha Marioneide, cadê Rosângela? Está por aí? Agora há pouco liguei, falei com ela. Está tudo bem, graças a Deus. Vou mandar um alô aqui para Eugênia Pereira, minha vozinha. Minha vozinha está com raiva de mim, né? Que eu disse que eu ia lá, né? Disse que eu ia fazer uma visita para ela e não teve como, né? Não deu certo nesse dia. Minha outra vozinha é ocupada, aí acabou a gente não indo aí lá na casa da vozinha Eugênia Pereira. Mas nesse momento ela está lá com o radinho ligado, em cima da mesa. Eu tive lá, parece que está com uns 4 meses que eu tive lá na residência dela. Tomei um café lá, pense num café bom. O radinho dela é o Motobras, fica em cima da mesa e ela escuta o programa todas as tardes. Eugênia Pereira, que é a avó aí do nosso amigo Zuma da Água, que é a mãe da dona Diquinha, minha vozinha também, que é a dona Maria Raimunda. E eu aproveito para mandar um alô para minha vozinha, que eu sei que ela está na escuta, que já me disseram que ela fica deitada no sofá ouvindo o nosso programa. Minha vozinha Maria da Glória, é isso, ela sempre fica lá ouvindo o nosso programa. A gente agradece a nossa querida ouvinte Maria da Glória, que é nossa vozinha também, que é a mãe dos meninos lá do seu Cláudio. Daqui a pouco eu mando alô para os meninos todos. Alô aqui para vozinha Maria Missê, esta aqui mora na Rua da Vaquejada, Agora só mando alô para ela, porque agora ela ficou viúva. Nunca mais eu vi ela também. Nunca mais eu fui lá na residência dela. Mas vou dar um jeito de passar lá, na residência dela, para visitar ela. Quando o esposo dela morreu, eu estava doente, não pude ir no velório, Isso mesmo. Aí a vozinha Nazaré aqui na Avenida do Comércio. Fiquei sabendo que ela estava doente também, mas já está melhor, Graças a Deus, já melhorou, tá bom demais. Gracinha, dona Gracinha aqui no bairro Salles. Eu não conheço a minha vozinha Gracinha aqui do bairro Salles. Dona Gracinha não conheço ainda, ela pode até ter me visto por aí, mas eu ainda não vi ela, Mas qualquer dia eu vou conhecê-la. E minha vozinha Francisca, da 7 de setembro também. Essa eu já conheço há muito tempo, desde quando eu cheguei aqui. Ela mora no final da 7 de setembro, está por lá, Obrigado pelo carinho da audiência. Vamos mandar um alô para o Mauro. Nosso amigo Mauro está em Belém, do Pará. Manda um alô para o seu Raimundo Dedé, para a dona Raimunda. Tá bom? Mande esse alô. Bote o celular bem pertinho do ouvido aí do seu Raimundo Dedé, da dona Raimunda. E para ele escutar aqui que eu estou mandando um alô, Mauro? Grande Mauro, em Belém do Pará. Tá chovendo muito? Belém tem aquele costume, daquela chuva que cai depois do meio-dia, Segundo aqui o Roberto Vilar, Roberto Vilar é que canta. Chuva morena bonita, Depois da chuva que cai em Belém do Pará. Canta bastante o Roberto Vilar. Agora é crente, não canta, só canta para Jesus agora. Olha, vou mandar um alô para dona Leni, também para o compadre Valtinho, aqui na Rua Norte e Sul, e também dona Maria do Rosário, e João Carlos, na quadra B1. Dona Maria do Rosário e João Carlos, na quadra B1,
certo? Estão ligados com a gente. E vou mandar um alô para Silvana da Pedreira 2. Alô, Silvana. É, e vou mandar um alô para o nosso amigo Roxo, lá no Altos das Colinas, né? Nosso amigo Roxo e família, é, no Altos das Colinas, lá no Araguanã. E vou mandar um alô também para Joselino, né? Alô para Joselino. Alô, Joselino! Joselino, Rua Holanda. Ele sempre também está ouvindo o nosso programa. Clube do Brega, a hora da sofrência. Alô, seu Cláudio, na quadra 2. Ligado com a gente. Obrigado pelo carinho da audiência.

Salve! Vamos aqui no 87,9. Obrigado pelo carinho da audiência, você que está curtindo o Clube do Brega. Vou trazer mais sucesso agora, vamos mandar um alô para quem agora? Vamos mandar um alô para quem? Alô, Valdeir, Pouso Alegre, Minas Gerais. Valdeir, Zilda, Natanael, Rafael. É, isso mesmo, Natanael, Rafael. Alô, nosso amigo Adão, né? Meu irmão Adão e meu irmão Lucas, né? Mandar um alô aqui para minha cunhada, né, que é a esposa do Valdeir, Zilda. É, para Zilda e para todos aí de Pouso Alegre, Minas Gerais, ligado aqui com o nosso Clube do Brega. Obrigado pelo carinho da audiência. Muita gente hoje participando. Já temos aqui bastante pedido, pessoal ligando. É, pessoal liga, pede música internamente, a gente vai aqui tentando atender todo mundo. Vamos já vamos trazer. Vamos já trazer aqui o. Hoje é só agenda mesmo do ouvinte. Vou mandar alô aqui para Seu Domingos, na rua do Nelson. Tá ligado com a gente, né? O pai do nosso amigo Puxa. Alô, Seu Domingos. Boa tarde para você, tudo de bom. Obrigado pelo carinho da audiência. Ligado com a gente aí, Seu Domingos, na rua do Nelson. Quem tá ligado mais lá na rua do Nelson? Tem aí a dona Isabel. É, também a dona Isabel, na rua do Nelson, também ligado com a gente. Obrigado. Olha, hoje tem o telão. É, meus amigos. Hoje lá no Lava Jato do Neguinho vai ter uma telona de TV bastante grande para vocês assistir o jogo do Brasil. Lá no Lava Jato do Neguinho, na Sarney Filho. Lá na Sarney Filho. Vai ter aí o telão pra galera assistir aí o jogo do Brasil Haiti lá no Lava Jato do Neguinho. Cervejinha estupidamente gelada. E aí tem a cerveja, tem um espetinho aí da Dani. Tem espetinho da Dani, tem a cerveja e vai ter a televisão lá, meu amigo. Olha lá se eu não ir assistir esse jogo por lá. Né? É lá na Sarney Filho, ao lado do Lava Jato Neguinho, é lá mesmo o Lava Jato. Vai ter uma televisão grande, uma cervejinha estupidamente gelada. Ah, meu amigo, hoje a raposa sai da toca. É verdade, meu irmão. Hoje tem Brasil e Haiti. O Haiti não fez ponto na competição. O Haiti não tem ponto. É, só tem, é o último do grupo, a equipe do Haiti, é o último colocado e não tem ponto o Haiti. E o Brasil só tem um ponto, o Brasil. É, e o time da Escócia, que é adversário também do Brasil, está no mesmo grupo. É, Brasil e Haiti, Escócia e Marrocos. A Marrocos só tem um ponto. Vai jogar hoje aí com a Escócia. A Escócia tem 3 pontos, certo? Que venceu a equipe do Haiti. E tem aí 3 pontos na competição. É, menina. É o jogo dos desesperados, né? O Brasil tem 1 ponto. Certo? O Brasil já tem 1 jogo e 1 ponto. E a equipe do Haiti já jogou uma vez, perdeu e agora vai jogar a segunda vez. Rapaz, o negócio é complicado. Hoje o negócio vai ser complicado. Tá bom? Vamos lá, vamos trazer a música, vamos deixar de conversa. Daqui a pouquinho tem aí, lá no nosso amigo Neguinho Garimpeiro, tem aquela cervejinha legal, tem o telão para assistir o jogo, televisão, rapaz, vai ser um negócio bom, tá certo?
14h50 aqui no Clube do Brega. Vou mandar alô aqui, vai pra quadra B1, lá pra Dona Yolanda. Está ligado com a gente. Alô, Dona Yolanda, obrigado pelo carinho da audiência. Clube do Brega. 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É 10 o Nascimento no programa. Vamos trazer 10 o Nascimento. É 10 o Nascimento.

Valeu, Adas Nascimento, curtindo aqui o programa, aqui a música Volta Amor, é Adas Nascimento. Vamos lá, vamos trazer, cadê a agenda? Bota aqui a agenda para cá, vamos aqui trazer mais uma. Vou trazer aqui para mandar alô aqui, traz a agenda para cá. Olá, vou mandar alô para a dona Raquel, Piedade, Juliana, Verônica, Eusilene, Ciene, Deidiane e para Luciene. Alô para Dedé, André, pessoal aí do Centro Educacional Terezinha Alves Rocha, Cícero Ferraz, Pereira, Robson, professor Danilo, toda essa galera. Vamos mandar alô aqui para o Sidney Magal, ligado com a gente. E agora a gente manda uma alô aí para o nosso amigo Neguinho. Neguinho Garimpeiro, na Peixaria Peixe Vivo, aqui na Rua do Mercado Velho. Nosso amigo Enoco Federal, Genilson. Pessoal aí ligado com a gente. Daniele, é isso mesmo. Vou mandar uma alô aí para seu Altemir. É isso mesmo, seu Altemir, sempre ligado com o programa. Boa tarde, seu Altemir. Ligado com a gente também aí no... aí no centro da cidade, aqui em Nova Olinda, centro comercial, seu Altemir, trabalha com prótese. E seu Henrique, alô seu Henrique, na... seu Henrique é da quinta quadra da B5, tá ligado com a gente. Diego no Café da Mata. Isso, Fiapo Alagoano, o Fiapo taxista agora, né? Dona Zélia, alô Dona Zélia, cadê seu Raimundo Garimpeiro? Aí no Café da Mata, Dona Zélia, seu Raimundo Garimpeiro, boa tarde para vocês. Alô aqui para o Valdo, para o Paulo, tá bom? Essa gente é amiga, para o Valdir, para todos. Aí, Valdir, Paulo, seu Zé Domingo, Dona Maria da Glória, minha vozinha, né? Vou mandar um alô lá para seu Chagas e Edson. Estamos lá no Jacunicaua 1. Pense num lugar longe, esse Jacunicaua 1. Mas ele está lá, né? Tem internet, está ouvindo aqui pelo aplicativo. Seu Chagas e o seu Edson está lá com a gente também. Vou mandar um alô para Edileuza, na Rua da Sé. A Edileuza, a Ivani, Dona Ivani, boa tarde aí na Rua dos Americanos. Meu amigo Darlan, tá certo? Careca taxista, cadê o Valdemir Santos? Vou mandar um alô para Dona Elisete, aqui na Rua da União, Dona Tereza. E um alô vai para o Branco, no Rio de Janeiro. Ontem estava fazendo frio grande no Rio de Janeiro. Nosso amigo Branco disse que estava fazendo frio demais no Rio de Janeiro. Dona Tereza, alô Dona Tereza, seu nego mecânico. Pedro Filho, meu irmão, cadê você? Tá sumido. Jocivan, seu Demar, seu Domingo, toda essa gente amiga.

Eita, menino, vai segurando. Daqui a pouco o Brasil e Haiti, a galera já está na expectativa. Também tem Croácia, Croácia, né? É, isso mesmo, e Marrocos. Isso, tem Croácia e Marrocos. Croácia tem 3 pontos, Marrocos não, só tem 1 ponto. Brasil, Marrocos e Croácia, Brasil e Marrocos, tem 1 ponto cada. E Haiti não tem nada e a Croácia tem 3 pontos. É hoje, meu amigo, que sai aí o duelo. É hoje um dos, ou Brasil ou Haiti cai fora do barco, né? Porque só classifica 2. Vamos lá, olha, 14h58.

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8: Beleza, é a sua, mas também é a nossa. Você tá do outro lado aí, curtindo o nosso programa. Já é 15h04, vou mandar um alô aqui pra Eliane. Eliane tá onde? Eliane tá na... Eliane Carequinha, na quadra 11. Dona Nega. Dona Nega, Antônio Grilo. Antônio Grilo, Dona Nega, na quadra 11, Carequinha. E Eliane na quadra 11 também. Dona Francisca, aqui no bairro do Trator, bem de frente à casa da Leidinha. Alô Gil, alô Leidinha, aqui também na quarta quadra da B4, Neném e Erivan. Olha, lá na B4 você já pode, né, acessar o celular de vocês na quadra B4, certo? Vocês podem abaixar o aplicativo no celular de vocês e pode curtir o nosso programa, porque já tem a internet lá na quadra B4. É porque eu sei que tem. É, e aí vocês vão, se quiser ouvir a gente, né? Um alô vai também para seu Chicó, né? O ex-vereador Chicó e a esposa dele, Dona Mariquinha, o Sonaro, aqui na Rua da Baixada. A Edileuza, na Rua da Sé. E um alô para Morena, na Rua da Baixada, no Comercial Amaral, o seu Egídio. Augustinho do Bar, né, seu Augustinho do Bar. Seu Augustinho mora lá na quadra 3. Alô, seu Augustinho. Né, foi o Magal que mandou alô para você, né? Augustinho da quadra... Augustinho do Bar, da quadra 3. E seu Pereira. Seu Pereira mora lá pertinho. Raimundo José e família, aqui do Papo Legal. Tá trazendo aí a Radiola Doce Menina, 1º de agosto. Já está todo mundo convidado pela primeira vez, a Doce Menina aqui no Papo Legal. Toda essa galera está convidada para participar dessa festa ali na Vila Iraci, no Clube Papo Legal. Vou mandar um alô para seu Jefinho, Seu Ed Jefino aqui na Dom Pedro II, na segunda quadra da B4, vou mandar um alô para o Paulo do Bar, na segunda quadra da B4, Paulo do Bar e seu Bentivi. Um alô para José Paletó aqui no bairro do Trator, Anibra, Comadinha e Coxo, também no, na Rua da Vaquejada. Um alô para Dona Luzenira, Dona Luza e seu Antônio, certo? Também aqui na São Francisco. Muito legal para você que está curtindo a gente, 15 horas e 7 minutos da segunda quadra da B1. Ítalo, Venício, Camila, Chicão. Alô, seu Chicão, boa tarde. Dona Eliane, na Rua das Flores. Ligado com a gente, Eliane, na Rua das Flores, na quadra 3. Marinaldo e Dona Salu, na quadra 3. José Francisco, na Galeteria Pimenta. Nena Pedreiro, cadê você? Meu amigo Nena Pedreiro. Já tá com o radinho ligado, meu amigo. Ali no Nena Pedreiro tem aquela cervejinha estupidamente gelada, tem a bebida quente. Sempre aquela conversa boa. Vou mandar um alô para seu Zé, aqui do bairro da Piabas. Ledinha e o Gil. Dona Yolanda. E um alô para João de Deus. Né? Nunca mais eu vi João de Deus. Nunca mais João de Deus entrou em contato com a gente. Um alô aqui para Joaquim Garimpeiro na Rua Holanda, Armando na B3, seu Armando e Dona Domingas, né? Seu Armando é o amigo lá do vereador Pretinho. Vou mandar um alô também para Damião aqui na Alta Alegre. Damião na Alta Alegre, em frente à malharia da Alta Alegre do Pindaré, né? Será que é isso mesmo, Alta Alegre do Pindaré? Vou mandar aqui um alô para Dona Graça Costureira. Dona Graça está lá com o radinho ligado, nosso amigo Fagner. Boa tarde, Fagner, para você. Aqui, olha, vou mandar aqui, olha, um alô para o Fagner, Dona Graça aqui na Rua Holanda. A Dona Graça está lá, Dona Graça é costureira, né? Ela trabalha com costura. Se tua camisa está grande, se tua calça passou da medida, certo? Se comprou uma camisa que não está cabendo dois dentro, né? Às vezes a gente compra uma camisa, quando veste, aí a bicha fica larga, né? Leve na Dona Graça, que lá ela dá um jeito. Ela corta a manga, ela puxa para um lado, ajeita para outro, deixa só no grau. É aqui na Rua Holanda. E lá também ela vende gelo. É para você que pesca, né? Para você que é pescador, para você que gosta de tomar aquela cervejinha na caixa, né? Na caixa térmica. Ela tem o gelo lá, a Dona Graça, aqui na Rua Holanda, tá bom? E um alô para o meu amigo Fagner, né? Que ele sempre fica aí no pé do rádio, ouvindo o nosso programa. O Fagner, que é o filho da Dona Graça, que é irmão da Dona Evinha. Né? Esse pessoal, gente boa aí. Alô, Valdeir! O Valdeir falou aqui, Valdeir Pouso Alegre, Minas Gerais. Ele disse que a camisa do Brasil congelou. Foi? Congelou a camisa do Brasil na cidade da Zilda. Bom Repouso, Minas Gerais. Rapaz, congelou mesmo, meu irmão. Porque aqui pelas imagens que eu estou olhando aqui, é muito frio. Eu não aguento, meu amigo. Eu não gosto de muito frieza, porque a frieza não vai, não. No inverno aqui, é mais fácil, porque tem que ser a normalidade, né? Frio demais também faz mal. Calor demais faz mal. Mas congelou a camisa do Brasil. O rapaz está mostrando aqui, ó. Meu irmão. Bom Repouso, Minas Gerais. Pessoal de Bom Repouso também lá. Bom Repouso deve ser uma cidade bonita. Eu estava pesquisando aqui. Bom Repouso é uma cidade bonita. Certo? Vamos lá. Música no programa.

Valeu, gente amiga, você ligado aqui com o nosso programa, obrigado pelo carinho de sintonia, tá todo mundo curtindo aqui. Hoje é sexta-feira, hoje tem Brasil, daqui a pouquinho...

que é do estado do Pará. Não sei onde é que é a cidade. Não mandou dizer. Não mandou dizer, mas está aqui, né? Mandou dizer que está ouvindo o programa. O nome dele é João Joaquim dos Santos. Será que é meu parente? João Joaquim dos Santos. É. Vou mandar um alô para você, meu irmão. Boa tarde para você. Tudo de bom. Que Deus te abençoe. Você e sua família. João Joaquim dos Santos, aqui no estado do Pará. Não entendi o nome da cidade, né? Não entendi. Que... Quem será esse João Joaquim? Mas vamos lá. Vamos seguindo com o nosso programa. Ele está ouvindo o programa. Ele disse que está ouvindo o programa na sua residência. Mandar um alô para ele, para a esposa dele. Como é o nome da esposa dele? Não, ele não botou aqui, mas está aqui. O contato é do Pará, né? Falou que está ouvindo o programa. Programa muito bom. Ele está dizendo que o programa é bom. João Joaquim dos Santos. É, meu irmão. Obrigado aí, tá certo? É no estado do Pará. Tem que dizer o nome da cidade, tá certo? Tem que falar o nome da cidade. Vamos aqui, Urubarana, meu irmão. É, Lubarana. Ah, é Lubarana, né? Lubarana ou é Urubarana? É, aqui é Lubarana. É Lubarana da quadra 2. Ele diz, boa tarde, gostaria de ouvir Morena do Carro Vermelho. Ah, meu amigo, aí é outros 500, né? O nome da música aqui é, o nome da pessoa é Lubarana, da quadra 2. Morena do Carro Vermelho. É, Lubarana, é isso mesmo. Essa Morena do Carro Vermelho é com Frank Lopes, né? Frank Lopes. Hoje é dia da agenda do ouvinte, quem tá ligado? Olha, Abel Ribeiro, rapaz, o homem tá ouvindo o programa em São Luís do Maranhão, Cidade do Amor. Rapaz, olha, São Luís, a galera ligado lá em São Luís, aqui no Clube do Brega, Abel Ribeiro. Olha, gente, não esquecendo que hoje tem aí a televisão, né, um telão bacana. É uma televisão, mas lá é um telão, né? Porque para uma televisão daquele tamanho, lá na Sarney Filho, lá no Lava Jato do Neguinho, meu amigo vai dar topado ali no Lava Jato do Neguinho, televisão liberada para assistir o jogo da Copa do Mundo, Brasil e Haiti logo mais, o jogo vai ser cedo. É, quem comprou a cerveja, quem comprou não compra mais, tá, os depósitos estão vendendo tudo quanto é de cerveja, porque hoje o jogo vai ser topado, né? Procure logo aí a sua cervejinha, procure o seu lugar, seu assento, né? Eita, menino, o negócio vai pegar. Aqui, Abel Ribeiro, meu irmão. É, Abel Ribeiro. Eu vou descobrir quem é esse rapaz do Pará, depois eu mando uma mensagem aqui. É, do Pará, estado do Pará. Eu fiquei agora imaginando. Vamos lá, vamos aqui, Dona Rosângela. Dona Rosângela está ligada com a gente na Rua da Igreja. A vozinha Marioneide. Vou mandar um alô para Maria de Fátima, na Avenida do Comércio. Maria de Fátima, na Avenida do Comércio. Vamos ver aqui, boa tarde, aqui é Daniele, da quadra 2, gostaria de ouvir a música Carta Sobre a Mesa, com o Amado Batista, ofereço para meu pai, Lubarana. Tá certo, boa tarde para vocês aí, já compraram o refrigerante Jesus, já compraram aí a pipoca, é daqui a pouquinho. Olha, quem pediu Morena do Carro Vermelho foi o Lubarana. Lubarana pediu aqui, olha, Morena do Carro Vermelho.

0: Valeu, galera, estão ligados com a gente, nosso amigo Naldo Digital. Mandar um alô pro nosso amigo Naldo Digital na Eletrônica Digital. Nosso amigo Rivinha na RSAT, também ligado com a gente, boa tarde. E pessoal aí da Renovar, Armazém Paraíba, cadê seu Luiz? Armazém Paraíba, alô seu Luiz, Armazém Paraíba. Um alô vai pro Chiquinho dos Teclados, né? Chiquinho dos Teclados também, sempre que pode estar ouvindo o programa, tá bom? E também a galera lá da Rio Distribuidora, né? A distribuidora Rios aqui na rua Tais Neves, nosso amigo Taixo, né? Pessoal lá do FP Bebida, né? Nosso amigo Felipe, Fabrício Bebida, pessoal aí também com a gente, boa tarde a todos vocês, aí do depósito do Fabrício Bebida aqui na São Francisco. Vamos lá, gente, e o alô também vai aqui, pessoal da Ponto Quente, né? Todas as lojas, Armazém Lacerda, pessoal do Armazém Lacerda, Cadore Imóveis, aonde você estiver ligado com o nosso programa, eu quero deixar aqui esse abraço todo especial com a gente. Quem está ouvindo o nosso programa é em Boa Vista de Roraima, está aqui Adailson, está aqui, mandou um. Adailson, Boa Vista de Roraima, aqui está ouvindo o nosso programa, Adailson, Boa Vista de Roraima, é muita gente. O Anderson em Tocantins, o pessoal do Palmas em Tocantins, está aqui, ele está em Palmas, Tocantins também, ligado com a gente, boa tarde aí os nossos amigos de Palmas, no estado do Tocantins. E por falar em Tocantins, estamos aqui com o Zé Valto, né? Lá no Araguatins, lá na Vila Falcão, ele quer falar com a gente.
1: Olá, repórter, aqui é o Zé Valto.
0: Manda esses pintos pra mim que eu quero criar tudinho, ó.
1: Olá, repórter, aqui é o Zé Valto.
0: Certo.
1: Passando por aí pra te pedir uma música, que você bote uma música aí do Amado Batista.
0: Certo.
1: Fui lá pelos anos 70.
0: Certo.
1: Pois essa mesmo eu ofereço pra todos que estiver curtindo o seu programa. Ofereço pro Valdeir lá em Minas Gerais. Ofereço pro Mauro lá em Belém do Pará, todos que estiver curtindo seu programa, né? Pro Zé Vieira,
0: todos
1: de Nova Olindense aí, de Nova Olinda, e todos pelo Brasil afora aí, que estão curtindo no rádio, né? Boa tarde.
0: Boa tarde para você também, grande Zé Walter, o homem está em Araguatins, no Tocantins, município de Araguatins, no Tocantins, Vila Falcão. Pense no lugar longe, meu Deus do céu. Olha, 15h24, a temperatura caiu, né? Caiu a temperatura, caiu aqui em Nova Olinda, 28 graus. Previsão de chuva para logo mais, né? Previsão de chuva para logo mais. 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Zé Valto pediu a música, foi lá pelos anos 70. Rapaz, essa música é de Amado Batista. Foi lá pelos anos 70, Amado Batista, aqui no programa, aqui na 87,9, indo mais longe para ficar perto de você.

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1: Valeu! Vamos trazer agora a música da Daniela, da quadra 2. É, Daniele, da quadra 2 está lá. Carta sobre a mesa.

A gente, 15 horas e 29 minutos, expectativa daqui a pouquinho, Brasil e Haiti pela Copa da FIFA 2026. Galera, tá só na expectativa.

Valeu, tá aí, música, Carta Sobre a Mesa, aqui no nosso programa. Obrigado pelo carinho da audiência. Quero mandar alô aqui para Dona Maria de Fátima, na Avenida do Comércio, Antônio Lopes, na Oswaldo Cruz, Dona Graça, aqui no Mercadinho Bom Jesus, Chico da Oficina, se tiver outro é falsificado, Chico da Curva, Zé Valério, na quadra 5, Zé Vieira, Dona Marli e o Valber, na quadra 5, Dona de Jesus, Café da Mata, Dalciso, na B4, Seu Nonato, Paraíba, Dona Elisete, na Rua da União, e um alô aqui para o Rael das Facas, aqui da Rua São Francisco, Lindomar na Plano B, Antônio Vieira na Rua do Campo, Eliane, alô Antônio Vieira, boa tarde para você na Rua do Campo, Eliane na Rua das Flores, e Helenilson, pelado taxista da Chácara Paraíso, nosso amigo careca taxista, cadê o nosso amigo Wellington, taxista também, Marcos, Antônio, Sandra, Henrique, Luiz Henrique de Goiânia, de Goiás, né, a Vitória, Ketley Vitória e a Sandra lá em Goiânia, Goiás, e para o seu Miguel e Dona Maria aqui na Rua Alto Alegre, aqui na Piaba, também um alô aqui para a Dona Cota da Panelada, que o nome dela é Maria Raimunda, seu Miguel também aqui na, seu Miguel da Panelada, que estão aqui também na Chácara, o seu Valdemar, também Dona Francisca da Rua 7 de Setembro, minha vozinha, e Dona Bia, na São Francisco, Dona Bia, muito obrigado. Um alô para os nossos patrocinadores, o nosso amigo Leandro Mendes na Praia do Céu, patrocina aqui também esse nosso programa. E alô aqui para Leandro Mendes na Praia Michel, Naldo Digital na Eletrônica Digital, e também o nosso amigo Linhares, né? Meu amigo Linhares tem dado uma força aqui para o nosso programa, para que esse programa também fique no ar, tem nos ajudado bastante aí, o Linhares, Cícero Ferraz, a Dona Lúcia, tá bom? Todo mundo, né? Toda a galera aí, todos meus amigos, né? Um alô aí também para o Ronildo da Farmácia, né? E o Ari Menezes também, que são o pessoal aí que sempre dá uma força para a gente. E também para a Dona Iracema na B4, para Dona Maria Clária, para Maria Clária, para Maria da Paixão, para Nayane aqui na Rua Santo Antônio, também que, pessoal, que se não for vocês, aqui o nosso programa não tem audiência. Um alô aqui para Rui Barbosa, vai para seu Nego, né? E Dona Helena na Rui Barbosa, seu Cláudio na quadra 2, Zé Vaqueiro na quadra 2. Sem os ouvintes aí a gente não tem o programa, né? Sem a força de vocês, João Ribeiro, Dona Antônia, aqueles que ligaram o rádio agora, já mandei muito, né? Já estou desde o início do programa que eu estou mandando alô. E alguém pode até dizer, não falou meu nome, é porque talvez já você ligou o rádio, já tinha começado a mandar um alô, mas já todo mundo escapa ninguém, né? A dona Eli, que é a mãe do Linhares, também eu fiquei sabendo que ela gosta do meu programa. João Ribeiro, Dona Antônia, na Chácara São João. E um alô também vai para seu João e Dona Francisca aqui na rua. Aqui na rua São Francisco, Fiapo taxista também está com a gente, a dona do Carmo, né? Dona do Carmo, que é a mãe do Ivan Roberto. Alô, Ivan Roberto também, Zé Branco, na Teixeira Mendes. Alô, seu Zé Branco, na Teixeira Mendes. Dona Zuleide, cadê seu Ivan? Já chegou? Seu Ivan está melhor? Tá aí, seu Ivan, Dona Zuleide, na rua São Francisco, Dona Isabel, né? Dona Isabel da Rua do Nelson. Maria José, a Dona Sandra, tá certo? E a Maria Raimunda, né? A Dona Raimunda aqui na Dom Pedro, seu Constâncio na Rua Santa Maria, né? Dona Maria Antônia na Rua Gino Ribeiro, e Dona
Dona Maria Raimunda, é a minha vozinha daqui das Verturas, o Zumar da Água, meu amigo Zumar da Água aqui no Mercado Central, Maria de Jesus, minha vozinha Eugênia Pereira, Raimundo Lulu, o homem do caldo das canas, Antônio Nascimento, que é o cantor, Dona Simone, que é a esposa dele, e Dona Marilene, na Rua Alta Alegre, Dona Marilene Valdeir na Rua Alta Alegre, Dona Conceição na Rua Alta Alegre, a Dona Elza aqui na Rua Benedito Leite, Seu Manel Alagoano, Dona Marilene, Dona Maria na Rua Oswaldo Cruz, na Rua Santa Maria, Seu Raimundo, e um alô para Dona Olinda. Alô para Dona Olinda, a Dona Olinda que é esposa do Seu Agripino. Alô, Seu Agripino, tô chegando por aí, Seu Agripino. Qualquer dia eu vou aí em sua residência para me conversar com você de novo. Dona Olinda, esposa do Seu Agripino, na quadra B3, Manelão na quarta quadra da B3, Dona Rosalina, Dona Lúcia, já falei aqui, na Rua 13 de Maio, Antônio Carlos. Um alô aqui para o Chiquinho das Motos, Chiquinho das Motos, o homem é o rei das motos, o Chiquinho aqui da oficina, Pense no cara que mexe com peça velha, carro velho, moto velha. Rapaz, ele é um profissional, o Chiquinho aqui das motos. Ele pega o transporte e deixa no jeito, Rubinel, meu irmão, cadê você? Mecânica Araújo da Rubinel. Augustinho do Açaí. Alô, Augustinho do Açaí, dona Domingas. Cadê dona Domingas? Cadê nosso amigo Chico Bode aqui na Coronel Riode? O pessoal tá ligado com a gente. Dona, aqui também vai para José Alci e Dona Moça, na quadra 2, Zequinha e Dona Ritinha, na Rua Holanda, José Alci e Dona Moça, João Batista e Graça Nova na Vila Nova, e Antônio Nascimento, na oficina do Pacheco. Dona Luzia, alô Dona Luzia na Manel Balbino, Dona Luzia na Manel Balbino, Gelvane, Gildeane no Serra Dourada, Tancredo Neves, seu Josino, Zenilto e Mendoca na quadra 13, Dona Gracinha no bairro Sales, seu Raimundo Tropeiro e Dona Reizinha, Dona Rosimeire na quadra B2, na quarta quadra da B2, Dona Teté e seu Arruda, Antônio Cacaceiro e Dona Yolanda, é muita gente aqui. João Batista, Neguinho Garimpeiro, rapaz, cadê você? Rosa Lopes, no bairro do Trator. Raimundo Lira, ali na quadra 4, É o Dico da quadra 4. Raimundo Lira, o nome dele. José, Tiane, seu Chico, na Rua da Vaquejada. Carequinha do Lanche, na Manuel Balbino, na quarta quadra da B1, Dona Eliette. Mandar um alô aqui para... Irineu no Café da Mata, Antônio Chapeuzão na Fazenda São Francisco, Antônio Chapeuzão na Quadra Nova, Dona Dominga na Rua Gino Ribeiro, João Batista, aonde, João Batista e Gracinalva no povoado Vila Nova, Dona Dora na quarta quadra da B3, Eliane Jocério na 11, e Neta na quinta quadra da B4. Cleito e Cristina na Plano B, Luciano na B1, a Dona Kena, a esposa dele, Dona Bibi na Santa Rita, pessoal da B1, a Mônica, o João, o Raimundo, o Arthur, Edmilda e a Ed, e o Ed na quadra B1, estão ligados com a gente, Muito obrigado a todos. Aqui Maria José Felício na Rua do Céu, Maria, deixa eu ver aqui, Lenilde, Sebastiana e Nita, da Pedro Alves Cabral, e também nosso amigo Matheus Brandão, seu Brandão, é o pai dele também, com a gente. E para nosso amigo Roberto Ferreira, na Ferreira Construções, Dona Nininha, Ferreira Construções, aqui. E mandar um alô também para Dona Creuza, no Dom Pedro, Tereza Diniz, na Rua Meteroeba, tá certo? E
Obrigado a todos. Chico da Curva, Dona Nazaré, lá no Bairro Novo. Edilson, Filho do Louro, na Tancredo Neve, Carrapato, na Rua Holanda. Piauí do Azeite, na 1º de Maio. E é isso. Um alô para você, para seu Chico, né? João Chico, na Coronel Riode. Grande abraço a todos vocês, tá bom? Seu Chaga, na quadra B4. Alô, seu Chaga. Valdenor, na Rua Salles. E a todos que estão ligados com o nosso programa. Coloca meu nome na sua agenda, gosto do seu programa, obrigado. Quem é a pessoa? Daniele? É a Daniele ou é o Lubarana? Vamos lá, vamos de programa, vamos curtir música.

Alô, vai aqui para Odeir, na rua Getúlio Vargas, ligado com o nosso programa. Obrigado pelo carinho e sintonia da Odeir, ligado com a gente, tá bom? Muito pedido musical. Deixa eu ver aqui. 1, 2, 3, 4, 5, 6, 7, 8, 9, 10, 11, 12, 13, 14, 15, 16, 17, 18, 19, 20, 21, 22. 22 pessoas pediram música, né? A gente não entendeu todo mundo ainda, mas ainda vai dar tempo para atender todo mundo. Vamos tocar mais uma aqui para atender a nossa ouvinte, tá? É, essa aqui está onde? Essa daqui está em Teresina, né? Não é uma mulher, é um homem. É o nosso amigo Francilon. Ele está numa van que faz linha de Santa Luzia, Teresina. Ele sempre fica ligado também com o nosso programa. Boa tarde para você. Olha, vamos lá, legal, mandando aquele alô bacana. Hoje tem o Jogo do Brasil e o ponto certo para assistir o jogo é aqui na Sarney Filho, aqui no Lava Jato do Neguinho. Hoje vai ter um telão lá para a galera assistir o jogo, televisão bacana. É tipo um telão, a televisão é grande, né? É tipo um telão. Vai ser muito bacana, tá todo mundo convidado, cerveja gelada. Tem lá, você, é bom que você... Tem a cerveja e aí você já compra lá o espetinho, né? É lá na nossa amiga Dani aqui no, na Sarney Filho. Grande abraço para vocês. Vou mandar alô também para o nosso amigo Fábio. É nosso amigo Fábio na peixaria, Mix Peixaria também na Sarney Filho. Sempre ligado com a gente. Vou trazer esse sucesso aqui, é Désio Nascimento, para a galera que está curtindo a gente lá no Mercado do Peixe Vivo. Aqui no centro de Nova Olinda, aqui na rua do Mercado Velho. Alô, Rondinei, meu irmão. Cadê você, meu irmão? Nosso amigo Rondinei.

Carlos, chega na reta final do nosso programa, já vou trazer aqui. Tchau, tchau, gente. Eu volto com vocês na segunda-feira. Amanhã a TV Noec está, né? Vou estar com o pessoal da TV Noec lá no estádio Mangueirão. Vai ter Copa Nova Olinda Sub-19. São 12 clubes que irão participar na edição de 2026. A rodada é dupla. E amanhã tem transmissão no YouTube, TV Noec, participação de Cícero Ferraz, Antônio Repórter e Davi Coelho, lá amanhã no estádio Mangueirão, aqui em Nova Olinda. Tem jogos escolares, também tem o encerramento dos jogos escolares amanhã, a partir das 14 horas. Amanhã até as 14 horas tem lá jogos escolares, encerramento é amanhã também, é segundo o que está aqui, né, notado aqui. E hoje também foi o Jogos Escolares, né? Aconteceu o futebol lá no Mangueirão. Pessoal das escolas também lá no Mangueirão hoje, né? A gente aguardou aqui as informações, amanhã a gente tem com certeza. Na segunda-feira a gente vai passar aqui as informações tudo certinho para vocês. Tchau, tchau. Prometo voltar na segunda-feira com muito mais informações, com outro programa melhor para vocês. Tchau, tchau. Obrigado a todos. Obrigado pelo carinho de audiência aqui na 87,9.

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Alô, ouvinte, boa tarde. Alô, ouvinte, boa tarde. Já está entrando no ar aqui na Rádio Xuá. É mais um grande programa de audiência, programa Ritmo Quente. E através dessa programação você vai ouvir a partir de agora música de todos os tempos e de todos os ritmos. E quem vai ficar aqui na sua companhia até as 5 horas da tarde é essa figura de sempre, Robson Júnior. E para você participar da nossa programação, é só você pedir a música da sua preferência através do telefonema e também através do WhatsApp. Telefone para seu pedido musical é 9898-494-8524. E o número do WhatsApp é 9898-6062-498. Hoje é sexta-feira. 19 de junho de 2026. E a gente já começa o programa de hoje aí com o lançamento de música brega do cantor Jailson do Brega.

Beleza, agora sim, na cidade de Nova Olinda são 16 horas, mais 12 minutos. São 16 horas, mais 12 minutos. 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

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Vamos viajando com mais sucesso. Vamos tocar a música aí de Américo Lopes. Sucesso de lançamento para você.

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beleza? Agora sim, na cidade de Nova Olinda, são 16 horas e mais 29 minutos. Isso mesmo, são 16 horas e mais 29 minutos. 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Manda um alô especial aí para os ouvintes localizados aí no povoado de Monte Alegre, também um alô especial para os ouvintes do povoado Santa Cruz. 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E vamos viajando com mais sucesso. Em Nova Olinda agora são 16 horas mais 32 minutos.

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Beleza? Agora sim, na cidade de Nova Olinda são 16 horas mais 43 minutos. 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Manda um alô especial aí para o senhor João do Edgar e Família, residente aí na Rua do Comércio, esquina com a Rua dos Americanos. Mando também um alô especial para a ouvinte Maura e Família, residente aí na Rua das Neves, no bairro Salles. E também no bairro Salles, mando um alô especial para seu Domingo Leão e Família, residente aí na Rua Salles. 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Vamos viajando com mais sucesso? E Nova Olinda agora são 16 horas mais 47 minutos.

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Beleza, agora sim, na cidade de Nova Olinda são 16 horas mais 57 minutos. 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Beleza, o programa Ritmo Pequeno chegou ao final. Mais uma vez a gente agradece a Deus por mais uma tarde de trabalho e eu estarei de volta para fazer essa mesma programação para você, segunda-feira, a partir das 4 horas da tarde. Portanto, desejo a todos um ótimo final de semana. Fui, tchau e até segunda-feira, se Deus quiser.

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A paz, Senhor, povo de Deus, a paz, Senhor, a todos os nossos irmãos, ouvindo a nossa programação, já, pastor Josué estará aqui ministrando a palavra de Deus, e você é o nosso convidado especial. E queria de já agradecer aos nossos amigos que estão na live conosco. Nossa irmã Silvele já pediu o hino Faz Morada, já coloco para ela aqui. E é o cantor Wilson Silva, é isso? O Wilson Silva Faz Morada, e já coloco para ela. E você está ouvindo A Jesus com a cantora Juliane Souza. E de já, gente, queria agradecer a todos os nossos amigos internautas, a todos os nossos amigos ouvintes que estiveram conosco durante toda essa semana aqui na nossa programação especial de 21 anos. E não acabou, segunda-feira temos nossa live de gratidão. Segunda-feira temos nossa última live de gratidão. Nossa irmã Lene estará ministrando a palavra de Deus na segunda-feira, nossa live de gratidão. E só temos a agradecer a Deus e a todos vocês que sempre estão conosco. Agradeço a todos por participarem dessa programação especial. Queria também aqui agradecer aos nossos patrocinadores, a todos os nossos irmãos. Queria agradecer a irmã Leia, nosso irmão Paulo Henrique, nosso amigo Heraldo, Play Fotos, nosso irmão Mel Kids, que é o patrocinador de hoje, irmã Eliane também. Queria agradecer a todos os nossos amigos apoiadores da causa do programa Vitória em Cristo 21 anos. Só temos a agradecer a vocês que fizeram essa programação juntamente comigo também. Queria agradecer aqui também a nossa amiga vereadora Camila, que também já doou o presente, o brinde dessa semana, e já doou também o de segunda-feira, já está aqui conosco também, é um brinde. Segunda-feira temos uma pergunta só, segunda-feira nossa irmã Lene estará fazendo essa pergunta e valendo um brinde. Então, segunda-feira, nossa última live de agradecimento, e só temos a agradecer você que ficou conosco durante esses dias. E daqui a pouco o pastor estará ministrando a palavra de Deus e também estará fazendo as perguntas, valendo dois prêmios hoje, um Pix ofertado pelo nosso irmão Mel Kids. E na verdade não é o Pix, vai ser dinheiro em mão, porque me passou em dinheiro em mão. Eu falei que era Pix, mas ele me passou em mão. E quem ganhar, o real já está aqui no bolso, só aguardando vocês aqui, ó. O real já está guardadinho aqui, ó, está no ponto. E quem acertar corretamente já está na mão. Então, isso foi a oferta do nosso irmão Mel Kids, também nossa irmã Eliane Coelho também, que fez uma doação também. Só temos a agradecer a ela e a todos os nossos amigos ouvintes. E vamos ouvir o hino da irmã que pediu Faz Morada, e já voltamos com o pastor.

Queridos irmãos, amigos, ouvintes da Palavra de Deus, nós queremos saudar a todos com a santa paz de nosso Senhor e Salvador Jesus Cristo. Estamos alegres, felizes por mais uma vez nos encontrarmos aqui na rádio, neste programa, nesta programação que mais um ano o Senhor concede, mais um ano de bênção, mais um ano de vitória, o programa Vitória em Cristo. Que o Senhor continue abençoando o apresentador, irmão Elvis, e como também todos os nossos irmãos e amigos ouvintes da programação Vitória em Cristo. Nós tivemos uma semana abençoadíssima com mensagens evangelísticas, mensagens da Palavra de Deus, que trouxe edificação para as nossas vidas, todos os irmãos que nos antecederam durante o decorrer da semana. E nós queremos também trazer uma Palavra de Deus para as nossas vidas, para a edificação da nossa fé. João capítulo 1, João Evangelista capítulo 1 e o versículo 1 a seguir, diz assim: no princípio era o Verbo, e o Verbo estava com Deus, e o Verbo era Deus. Ele estava no princípio com Deus, todas as coisas foram feitas por meio dele, e sem ele nada do que foi feito se fez.

ao mundo, estava no mundo, e o mundo foi feito por meio dele. Mas o mundo não o conheceu. Veio para o que era seu, mas os seus não o receberam. No entanto, todos aqueles, a todos os que o receberam, aqueles que creram no seu nome, deu-lhes o poder de serem feitos filhos de Deus. Louvado seja o nome do Senhor. Então, meus amados irmãos, nós vimos aqui a palavra de Deus, que ela nos apresenta, o evangelista João, ele nos apresenta o Senhor Jesus como o Verbo de Deus. E ele apresenta nesse texto, ele traz esse argumento que Jesus, sendo Verbo, Jesus é Deus. O evangelista apresenta Jesus como Deus, Jesus o Salvador da humanidade. A humanidade, segundo o evangelista João, estava em trevas, estava separada de Deus. Os homens pecaram, todos pecaram e todos estavam destituídos da glória de Deus. Então Jesus, ele veio com essa missão especial. Ele sendo a luz verdadeira, ele sendo a luz de Deus, ele sendo o Salvador da humanidade, ele veio a esta terra para trazer a luz, para trazer a luz àqueles que estavam em trevas. E essas trevas, meus irmãos, meus amigos, é sinônimo também de separação. O homem estava separado de Deus. Também estas trevas, ela significa pecado. Um delito, ou mais do que um delito, um ato de rebeldia, que o homem estava separado de Deus. Desde a queda do Éden, o homem naquele ato de rebeldia, e assim passou para toda a humanidade, até o ponto de que o apóstolo Paulo disse que todos pecaram. Mas Deus nunca desistiu do ser humano, nunca desistiu da humanidade. Então ele enviou o seu filho amado, nasceu através da Virgem Maria, e para trazer a salvação para a humanidade. Jesus trouxe esse plano e ele ofereceu-se como a solução para que houvesse a reconciliação, para que acabasse ou para que houvesse o perdão de Deus para com o homem. Era necessário o derramamento de sangue. Então Jesus, ele veio para isso. Ele veio para dar a sua vida por todos nós. Ele veio para dar a sua vida por toda a humanidade. Ele subiu na cruz do Calvário, ou seja, ele tomou aquela cruz. Não foi um acidente, não foi um martírio, mas ele veio para isto. Ele deu a sua vida por toda a humanidade. Agora, o que resta para que nós alcancemos esta luz que o evangelista João lhe apresenta, é necessário nós crermos no Senhor Jesus, como ele mesmo, o evangelista, fala no capítulo 3, no versículo 16, falando para Nicodemos, que Deus amou ao mundo de uma tal maneira que deu o seu Filho unigênito, para que todo aquele que nele crê não pereça, mas tenha a vida eterna. Então, você precisa crer, você que deseja passar uma eternidade com Deus, uma eternidade com Cristo, você que reconhece que você é um pecador, você precisa de perdão, você precisa de reconciliação com o Senhor, e você reconhece que Jesus é o Verbo de Deus, que Jesus é Deus, você reconhece que Jesus é a luz, e ele tem poder de te tirar das trevas para a sua

maravilhosa luz, então hoje é o dia aceitável, hoje é dia de salvação. Não existe rituais, não existe processos, basta você tomar a sua decisão. Eu sou pecador e sou carente do Salvador, sou carente da misericórdia do Senhor. Então, abra o seu coração nesta tarde, abra o seu coração, confesse os seus pecados, que o Senhor está pronto para perdoar os teus pecados, escrever o teu nome no livro da vida, e a partir de então, você aguardará o ecoar da última trombeta para participar do arrebatamento da Igreja de Cristo, para se encontrar com o Senhor no céu de glória e viver para sempre. Como ele disse, não se turbe o vosso coração, crede em Deus e crede também em mim, porque na casa de meu Pai há muitas moradas. Se não for assim, eu não vos teria dito, pois eu vou preparar-vos lugar, e quando eu for vos preparar lugar, eu virei outra vez e vos levarei para mim mesmo. Louvado seja o nome do Senhor. Deus te abençoe, Deus abençoe o apresentador deste programa Vitória em Cristo, irmão Elvis. Deus abençoe todos os ouvintes, os irmãos em Cristo e as pessoas amigas, e Deus abençoe grandemente a todos em nome de Jesus. Eu quero orar juntamente com você. Pai Santo que está no céu, nós te oramos neste momento, te louvamos por esta semana, que foi uma semana de bênção, uma semana abençoadora. Abençoa todos os teus filhos que ministraram a palavra de Deus. Pai querido, e te louvamos por mais este ano de vitória, este ano de bênção. Abençoa, Pai querido, teu servo que está na liderança desta programação. Abençoa os ouvintes, ó Pai, todos aqueles que estão todos os dias, como também aqueles que por acaso ouvem esta programação. Aquele que está aceitando a Jesus, perdoa os pecados, escreve o seu nome no livro da vida e coloca, Pai querido, o Espírito Santo na vida dessa pessoa. Como também aqueles que estão enfermos, repreende as enfermidades e abençoa, Pai querido, todos os teus filhos, todas as famílias, os cônjuges, os filhos. Abençoa todos em nome de Jesus. Nós te pedimos e te agradecemos hoje e sempre. Amém. Graças a Deus. Louvado seja o nome do Senhor.

0: Então, queridos irmãos, a programação durante a semana, sempre o programa está sorteando alguns brindes. E hoje vai continuar da mesma forma, tem dois brindes para serem sorteados. Nós louvamos a Deus pela vida dos patrocinadores, a irmã Eliane Coelho, como também o irmão Melquíades, que o Senhor continue abençoando e retribuindo com bênçãos eternas aos amados irmãos, em nome de Jesus. E o primeiro brinde, né, que vai ser agora sorteado, nós iremos fazer a pergunta, e a pergunta é o seguinte: é uma pergunta simples, é uma pergunta fácil, porque aqui a lógica é quem responde primeiro, né?
1: Justamente, quem
0: Eu
1: responde
0: estava
1: primeiro?
0: assistindo os programas
1: Na prova,
0: anteriores e eu estava observando isso, né?
1: justamente. Quem
0: Então
1: responde
0: seja
1: primeiro,
0: ágil,
1: age rápido.
0: rápido, e aí você vai ganhar o brinde agora. Primeira pergunta é: qual o nome do primogênito de Jacó? Qual o nome do filho mais velho de Jacó? Responda e seja abençoado ou abençoada com esse lindo brinde, em nome de Jesus.
1: Dainara, respondendo aqui, Esaú.
0: Quem já respondeu?
1: Dainara.
0: Como foi o nome que ela botou?
1: Esaú.
0: Ah, não.
1: Errado. Segundo, valendo. Quem vai mais tentar? Só que Vinícius, mas vamos bem.
0: Rubem, foi Rubem.
1: Pois a
0: Foi
1: irmã
0: Rubem.
1: Keila respondeu. Meu irmão
0: Amém.
1: Keila respondeu mais rápido aqui. Rubem. E
0: É
1: tá valendo, né?
0: Rubem, é o primogênito de Jacó, né?
1: Isso.
0: Isso,
1: Irmã
0: parabéns
1: Keila já respondeu.
0: parabéns para
1: A
0: ganhadora, né?
1: ganhadora. E daqui a pouco vou deixar o seu prêmio. Agora, vamos dar um tempinho, vamos pro segundo.
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1: Responde.

0: Gente, vamos para a segunda pergunta. Quem não respondeu na primeira, tem a chance agora.
1: Certo, vamos para a segunda pergunta. Então, vamos ser ágeis. Vamos com calma e pensar naquilo que você já leu na palavra de Deus. Sim, agora é os
0: R$100. Vale 100 conto, olha. Olha aí.
1: Bênção, viu? Bênção. Então vamos com calma. É, vai ser. Porque o macete da pergunta é a agilidade da resposta, né? Porque as perguntas são bem fáceis. Então, já pode mandar a pergunta? Você já está preparado? Então vamos lá. Vamos lá então, vou mandar a pergunta.
0: O pastor vai mandar a pergunta, quem vai responder?
1: Qual o nome da única filha de Jacó? Qual o nome da única filha de Jacó? Responda,
0: responda
1: e seja abençoado.
0: Dina, né? Então ele acertou, né?
1: É, quem foi?
0: Aqui acertou.
1: Dina.
0: Então Dina aqui acertou e ganhou.
1: Amém.
0: O sem conto.
1: E ontem no programa, ele, anteontem, né?
0: Anteontem.
1: Ele falou que ia ser o ganhador, né?
0: Justamente.
1: Estava assistindo. Amém. Deus abençoe, meu irmão. Irmão Aquino, Neto, Deus abençoe.
0: Ele ganhou. Já passou, gente. Eu queria agradecer a todos os nossos irmãos, mas o irmão aqui, o Neto, já ganhou. E só temos a agradecer. Segunda, temos nossa live de gratidão. E a irmã Silene, irmã Lene está ministrando, porque ela está ministrando, mas devido ao problema de saúde, não veio, mas vamos resolver ela para segunda-feira.
1: Amém. Deus abençoe a todos, meus irmãos.

Gente, queria agradecer a todos vocês, mas os nossos dois ganhadores de hoje foi a irmã Keila, e ganhou um brinde, e também nosso irmão Aquino Neto também, que respondeu prontamente também e corretamente. E só temos a agradecer a vocês. Vocês foram rápidos, né? Mas não foi dessa vez. Mas segunda-feira, gente, temos mais um brinde só, segunda-feira, que é a nossa live de gratidão, encerrando toda a nossa programação. E avisar também que de quarta-feira para frente, não vou estar ao vivo aqui, mas o nosso programa vai estar rodando aqui direto. E na próxima segunda, estou de volta. Vou fazer uma viagem, mas o programa vai rodar normalmente durante a semana, viu? Só segunda-feira que nossa live de gratidão. E agradecer a todos vocês. Muito obrigado.

Gente, eu queria agradecer aqui a todos os nossos amigos que estiveram conosco aqui na nossa live e vou mandar meus agradecimentos pessoalmente aqui. Queria agradecer a nossa irmã Sueli, a nossa amiga em pessoa, a nossa amiga Dainara, Carol, Paula, Marcos, a Clícia, a Ana Maria, nosso amigo cantor Júnior, a Ana Clara, a missionária Keira, o Elton, a Ágila, o Santiago, o Rodrigo Santiago, e também o Gabriel, a Elaine, a Ana Gomes, a Natália Paiva, a Nájila, Batista Silva, a Ana Paula, o Joab, a nossa irmã Cleveni, irmã Silene, a irmã Zilma Mesquita. Esse final de semana eu estarei por lá, por aí com São Mateus, nossa amiga Esther.

vou atender a participação aqui do nosso amigo Jackson Jaime, que pediu 5 pães e 2 peixinhos, o novo álbum de 4x1 atualizado, muito bom. Vamos ouvir aí 4x1, 5 pães e 2 peixinhos.

Queria mandar um alô especial a todos os nossos amigos lá em São Luís, na nossa capital. Um alô especial à nossa amiga Dionice, às nossas irmãs, a todos os nossos amigos lá em São Luís. E vamos ouvir 5 pães e 2 peixinhos com 4x1 a pedido do nosso amigo Jackson Jaime.

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0: Boa noite, irmãos e irmãs. Vamos iniciar agora o programa Católico pelas Graças de Deus com a irmã Rosimeire e a irmã Daiane. Em nome do Pai, do Filho e do Espírito Santo. Amém. Creio em Deus, Pai Todo-Poderoso, Criador do céu e da terra. Creio em Jesus Cristo, seu único Filho, nosso Senhor, que foi concebido pelo poder do Espírito Santo, nasceu da Virgem Maria, padeceu sobre Pôncio Pilatos, foi crucificado, morto e sepultado, desceu à mansão dos mortos, ressuscitou ao terceiro dia, subiu aos céus, está sentado à direita de Deus Pai Todo-Poderoso, onde há de vir julgar os vivos e os mortos. Creio no Espírito Santo, na Santa Igreja Católica, na comunhão dos santos, na remissão dos pecados, na ressurreição da carne, na vida eterna. Amém. Ave Maria, Pai nosso que estais nos céus, santificado seja o vosso nome, venha a nós o vosso reino, seja feita a vossa vontade, assim na terra como no céu.
1: O pão nosso de cada dia nos dai hoje, perdoai as nossas ofensas, assim como nós perdoamos aqueles que têm ofendido. Não nos deixei cair em tentação, mas livrai-nos do mal. Amém.
0: Ave Maria, cheia de graça, o Senhor é convosco. Bendita sois vós entre as mulheres, bendito é o fruto do vosso ventre, Jesus.
1: Santa Maria, Mãe de Deus, rogai por nós, pecadores, agora e na hora de nossa morte. Amém.
0: Ave Maria, cheia de graça, o Senhor é convosco. Bendita sois vós entre as mulheres, bendito é o fruto do vosso ventre, Jesus.
1: Santa Maria, Mãe de Deus, rogai por nós, pecadores, agora e na hora de nossa morte. Amém.
0: Ave Maria, cheia de graça, o Senhor é convosco. Bendita sois vós entre as mulheres, bendito é o fruto do vosso ventre, Jesus.
1: Santa Maria, Mãe de Deus, rogai por nós, pecadores, agora e na hora de nossa morte. Amém.
0: Glória ao Pai, ao Filho e ao Espírito Santo, como era no princípio, agora e sempre. Amém. Ó meu Jesus, perdoai e livrai-me do fogo do inferno. Levai as almas todas para o céu e socorrei principalmente aquelas que mais precisarem. Ó Maria concebida sem pecado, rogai por nós e recorremos a vós. No primeiro mistério doloroso contemplamos a agonia de Jesus no Horto das Oliveiras. Pai nosso que estais nos céus, santificado seja o vosso nome. Venha a nós o vosso reino, seja feita a vossa vontade, assim na terra como no céu.
1: O pão nosso de cada dia nos dai hoje, perdoai as nossas ofensas, assim como nós perdoamos aqueles que têm ofendido. Não nos deixei cair em tentação, mas livrai-nos do mal. Amém.
0: Ave Maria, cheia de graça, o Senhor é convosco. Bendita sois vós entre as mulheres, bendito é o fruto do vosso ventre, Jesus.
1: Santa Maria, Mãe de Deus, rogai por nós, pecadores, agora e na hora de nossa morte. Amém.
0: Ave Maria, cheia de graça, o Senhor é convosco. Bendita sois vós entre as mulheres. Bendito é o fruto do vosso ventre, Jesus.
1: Santa Maria, Mãe de Deus, rogai por nós, pecadores, agora e na hora de nossa morte. Amém.
0: Ave Maria, cheia de graça, o Senhor é convosco. Bendita sois vós entre as mulheres. Bendito é o fruto do vosso ventre, Jesus.
1: Santa Maria, Mãe de Deus, rogai por nós, pecadores, agora é na hora de nossa morte. Amém.
0: Ave Maria, cheia de graça, o Senhor é convosco. Bendita sois vós entre as mulheres. Bendito é o fruto do vosso ventre, Jesus.
1: Santa Maria, Mãe de Deus, rogai por nós, pecadores, agora é na hora de nossa morte. Amém.
0: Ave Maria, cheia de graça, o Senhor é convosco. Bendita sois vós entre as mulheres. Bendito é o fruto do vosso ventre, Jesus.
1: Santa Maria, Mãe de Deus, rogai por nós, pecadores, agora e na hora de nossa morte. Amém.
0: Ave Maria, cheia de graça, o Senhor é convosco. Bendita sois vós entre as mulheres. Bendito é o fruto do vosso ventre, Jesus.
1: Santa Maria, Mãe de Deus, rogai por nós, pecadores, agora e na hora de nossa morte. Amém.
0: Ave Maria, cheia de graça, o Senhor é convosco. Bendita sois vós entre as mulheres. Bendito é o fruto do vosso ventre, Jesus.
1: Santa Maria, Mãe de Deus, rogai por nós, pecadores, agora e na hora de nossa morte. Amém.
0: Ave Maria, cheia de graça, o Senhor é convosco. Bendita sois vós entre as mulheres. Bendito é o fruto do vosso ventre, Jesus.
1: Santa Maria, Mãe de Deus, rogai por nós, pecadores, agora e na hora de nossa morte. Amém.
0: Ave Maria, cheia de graça, o Senhor é convosco. Bendita sois vós entre as mulheres. Bendito é o fruto do vosso ventre, Jesus.
1: Santa Maria, Mãe de Deus, rogai por nós, pecadores, agora e na hora de nossa morte. Amém.
0: Ave Maria, cheia de graça, o Senhor é convosco. Bendita sois vós entre as mulheres. Bendito é o fruto do vosso ventre, Jesus.
1: Santa Maria, Mãe de Deus, rogai por nós, pecadores, agora e na hora de nossa morte. Amém.
0: Glória ao Pai, ao Filho e ao Espírito Santo, como era no princípio, agora e sempre. Amém. Ó meu Jesus, perdoai e livrai-me do fogo do inferno. Levai as almas todas para o céu e socorrei principalmente aquelas que mais precisarem. Ó Maria concebida sem pecado,
1: rogai por nós e recorremos a vós.
0: No segundo mistério doloroso contemplamos a flagelação de Jesus.
1: Pai nosso que estais nos céus, santificado seja o vosso nome. Venha a nós o vosso reino, seja feita a vossa vontade, assim na terra como no céu.
0: Ó pão nosso de cada dia nos dai hoje, perdoai as nossas ofensas, assim como nós perdoamos a quem nos tem ofendido. E não deixeis cair em tentação, mas livrai-me do mal.
1: Ave Maria, cheia de graça, o Senhor é convosco. Bendita sois vós entre as mulheres, bendito é o fruto do vosso ventre, Jesus.
0: Santa Maria, Mãe de Deus, rogai por nós, pecadores, agora e na hora de nossa morte. Amém.
1: Ave Maria, cheia de graça, o Senhor é convosco. Bendita sois vós entre as mulheres, bendito é o fruto do vosso ventre, Jesus.
0: Santa Maria, Mãe de Deus, rogai por nós, pecadores, agora e na hora de nossa morte. Amém.
1: Ave Maria, cheia de graça, o Senhor é convosco. Bendita sois vós entre as mulheres, bendito é o fruto do vosso ventre, Jesus.
0: Santa Maria, Mãe de Deus, rogai por nós, pecadores, agora e na hora de nossa morte. Amém.
1: Ave Maria, cheia de graça, o Senhor é convosco. Bendita sois vós entre as mulheres, bendito é o fruto do vosso ventre, Jesus.
0: Santa Maria, Mãe de Deus, rogai por nós, pecadores, agora e na hora de nossa morte. Amém.
1: Ave Maria, cheia de graça, o Senhor é convosco. Bendita sois vós entre as mulheres, bendito é o fruto do vosso ventre, Jesus.
0: Santa Maria, Mãe de Deus, rogai por nós, pecadores, agora e na hora de nossa morte. Amém.
1: Ave Maria, cheia de graça, o Senhor é convosco. Bendita sois vós entre as mulheres, bendito é o fruto do vosso ventre, Jesus.
0: Santa Maria, Mãe de Deus, rogai por nós, pecadores, agora e na hora de nossa morte. Amém.
1: Ave Maria, cheia de graça, o Senhor é convosco. Bendita sois vós entre as mulheres, bendito é o fruto do vosso ventre, Jesus.
0: Santa Maria, Mãe de Deus, rogai por nós, pecadores, agora e na hora de nossa morte. Amém.
1: Ave Maria, cheia de graça, o Senhor é convosco. Bendita sois vós entre as mulheres, bendito é o fruto do vosso ventre, Jesus.
0: Santa Maria, Mãe de Deus, rogai por nós, pecadores, agora e na hora de nossa morte. Amém.
1: Ave Maria, cheia de graça, o Senhor é convosco. Bendita sois vós entre as mulheres, bendito é o fruto do vosso ventre, Jesus.
0: Santa Maria, Mãe de Deus, rogai por nós, pecadores, agora e na hora de nossa morte. Amém.
1: Ave Maria, cheia de graça, o Senhor é convosco. Bendita sois vós entre as mulheres, bendito é o fruto do vosso ventre, Jesus.
0: Santa Maria, Mãe de Deus, rogai por nós, pecadores, agora e na hora de nossa morte. Amém.
1: Glória ao Pai, ao Filho e ao Espírito Santo.
0: como era no princípio, agora e sempre. Amém.
1: Ó meu Jesus, perdoai e livrai-me do fogo do inferno. Levai as almas todas para o céu e socorrei principalmente aquelas que mais precisarem.
0: Ó Maria concebida sem pecado,
1: rogai por nós e recorremos a vós.
0: No terceiro mistério doloroso contemplamos a coroação de Jesus com uma coroa de espinho. Pai nosso que estais nos céus, santificado seja o vosso nome. Venha a nós o vosso reino. Seja feita a vossa vontade, assim na terra como no céu.
1: O pão nosso de cada dia nos dai hoje. Perdoai as nossas ofensas, assim como nós perdoamos aqueles que têm ofendido. Não nos deixei cair em tentação, mas livrai-nos do mal.
0: Ave Maria, cheia de graça, o Senhor é convosco. Bendita sois vós entre as mulheres. Bendito é o fruto do vosso ventre, Jesus.
1: Santa Maria, Mãe de Deus, rogai por nós, pecadores, agora e na hora de nossa morte. Amém.
0: Ave Maria, cheia de graça, o Senhor é convosco. Bendita sois vós entre as mulheres. Bendito é o fruto do vosso ventre, Jesus.
1: Santa Maria, Mãe de Deus, rogai por nós, pecadores, agora e na hora de nossa morte. Amém.
0: Ave Maria, cheia de graça, o Senhor é convosco. Bendita sois vós entre as mulheres. Bendito é o fruto do vosso ventre, Jesus.
1: Santa Maria, Mãe de Deus, rogai por nós, pecadores, agora e na hora de nossa morte. Amém.
0: Ave Maria, cheia de graça, o Senhor é convosco. Bendita sois vós entre as mulheres. Bendito é o fruto do vosso ventre, Jesus.
1: Santa Maria, Mãe de Deus, rogai por nós, pecadores, agora e na hora.

0: agora e na hora de nossa morte. Amém.
1: Ave Maria, cheia de graça, o Senhor é convosco. Bendita sois vós entre as mulheres, bendito é o fruto do vosso ventre, Jesus.
0: Santa Maria, Mãe de Deus, rogai por nós, pecadores, agora e na hora de nossa morte. Amém.
1: Ave Maria, cheia de graça, o Senhor é convosco. Bendita sois vós entre as mulheres, bendito é o fruto do vosso ventre, Jesus.
0: Santa Maria, Mãe de Deus, rogai por nós, pecadores, agora e na hora de nossa morte. Amém.
1: Ave Maria, cheia de graça, o Senhor é convosco. Bendita sois vós entre as mulheres, bendito é o fruto do vosso ventre, Jesus.
0: Santa Maria, Mãe de Deus, rogai por nós, pecadores, agora e na hora de nossa morte. Amém.
1: Glória ao Pai, ao Filho e ao Espírito Santo, como era no princípio, agora e sempre. Amém. Ó meu Jesus, perdoai e livrai do fogo do inferno. Levai as almas todas para o céu e socorrei principalmente aquelas que mais precisarem.
2: Ó Maria concebida sem pecado,
0: rogai por nós e recorremos a vós.
1: No quarto mistério doloroso contemplamos, Jesus carrega a cruz.
0: Pai nosso que estás nos céus, santificado seja o vosso nome. Venha a nós o vosso reino, seja feita a vossa vontade, assim na terra como no céu.
1: Ó pão nosso de cada dia nos dai hoje, perdoai as nossas ofensas, assim como nós perdoamos a quem nos tem ofendido. E não deixeis cair em tentação, mas livrai-me do mal.
0: Ave Maria, cheia de graça, o Senhor é convosco. Bendita sois vós entre as mulheres. Bendito é o fruto do vosso ventre, Jesus.
1: Santa Maria, Mãe de Deus, rogai por nós, pecadores, agora e na hora de nossa morte. Amém.
0: Ave Maria, cheia de graça, o Senhor é convosco. Bendita sois vós entre as mulheres. Bendito é o fruto do vosso ventre, Jesus.
1: Santa Maria, Mãe de Deus, rogai por nós, pecadores, agora e na hora de nossa morte. Amém.
0: Ave Maria, cheia de graça, o Senhor é convosco. Bendita sois vós entre as mulheres. Bendito é o fruto do vosso ventre, Jesus.
1: Santa Maria, Mãe de Deus, rogai por nós, pecadores, agora e na hora de nossa morte. Amém.
0: Ave Maria, cheia de graça, o Senhor é convosco. Bendita sois vós entre as mulheres. Bendito é o fruto do vosso ventre, Jesus.
1: Santa Maria, Mãe de Deus, rogai por nós, pecadores, agora e na hora de nossa morte. Amém.
0: Ave Maria, cheia de graça, o Senhor é convosco. Bendita sois vós entre as mulheres, bendito é o fruto do vosso ventre, Jesus.
1: Santa Maria, Mãe de Deus, rogai por nós, pecadores, agora e na hora de nossa morte. Amém.
0: Ave Maria, cheia de graça, o Senhor é convosco. Bendita sois vós entre as mulheres, bendito é o fruto do vosso ventre, Jesus.
1: Santa Maria, Mãe de Deus, rogai por nós, pecadores, agora e na hora de nossa morte. Amém.
0: Ave Maria, cheia de graça, o Senhor é convosco. Bendita sois vós entre as mulheres, bendito é o fruto do vosso ventre, Jesus.
1: Santa Maria, Mãe de Deus, rogai por nós, pecadores, agora e na hora de nossa morte. Amém.
0: Ave Maria, cheia de graça, o Senhor é convosco. Bendita sois vós entre as mulheres. Bendito é o fruto do vosso ventre, Jesus.
1: Santa Maria, Mãe de Deus, rogai por nós, pecadores, agora e na hora de nossa morte. Amém.
0: Ave Maria, cheia de graça, o Senhor é convosco. Bendita sois vós entre as mulheres. Bendito é o fruto do vosso ventre, Jesus.
1: Santa Maria, Mãe de Deus, rogai por nós, pecadores, agora e na hora de nossa morte. Amém.
0: Ave Maria, cheia de graça, o Senhor é convosco. Bendita sois vós entre as mulheres. Bendito é o fruto do vosso ventre, Jesus.
1: Santa Maria, Mãe de Deus, rogai por nós, pecadores, agora e na hora de nossa morte. Amém.
0: Glória ao Pai, ao Filho e ao Espírito Santo.
1: Como era no princípio, agora e sempre. Amém.
0: Ó meu Jesus, perdoai e livrai do fogo do inferno. Levai as almas todas para o céu e socorrei principalmente aquelas que mais precisarem. Ó Maria concebida sem pecado, rogai por nós e recorremos a vós.
1: No quinto mistério doloroso contemplamos a morte de Jesus pregado na cruz.

0: nosso que estais nos céus, santificado seja o vosso nome, venha a nós o vosso reino, seja feita a vossa vontade, assim na terra como no céu.
1: O pão nosso de cada dia nos dai hoje, perdoai as nossas ofensas, assim como nós perdoamos aqueles que têm ofendido. Não nos deixei cair em tentação, mas livrai-nos do mal. Amém.
0: Ave Maria, cheia de graça, o Senhor é convosco. Bendita sois vós entre as mulheres. Bendito é o fruto do vosso ventre, Jesus.
1: Santa Maria, Mãe de Deus, rogai por nós, pecadores, agora e na hora de nossa morte. Amém.
0: Ave Maria, cheia de graça, o Senhor é convosco. Bendita sois vós entre as mulheres. Bendito é o fruto do vosso ventre, Jesus.
1: Santa Maria, Mãe de Deus, rogai por nós, pecadores, agora e na hora de nossa morte. Amém.
0: Ave Maria, cheia de graça, o Senhor é convosco. Bendita sois vós entre as mulheres. Bendito é o fruto do vosso ventre, Jesus.
1: Santa Maria, Mãe de Deus, rogai por nós, pecadores, agora e na hora de nossa morte. Amém.
0: Ave Maria, cheia de graça, o Senhor é convosco. Bendita sois vós entre as mulheres. Bendito é o fruto do vosso ventre, Jesus.
1: Santa Maria, Mãe de Deus, rogai por nós, pecadores, agora e na hora de nossa morte. Amém.
0: Ave Maria, cheia de graça, o Senhor é convosco. Bendita sois vós entre as mulheres. Bendito é o fruto do vosso ventre, Jesus.
1: Santa Maria, Mãe de Deus, rogai por nós, pecadores, agora e na hora de nossa morte. Amém.
0: Ave Maria, cheia de graça, o Senhor é convosco. Bendita sois vós entre as mulheres. Bendito é o fruto do vosso ventre, Jesus.
1: Santa Maria, Mãe de Deus, rogai por nós, pecadores, agora e na hora de nossa morte. Amém.
0: Ave Maria, cheia de graça, o Senhor é convosco. Bendita sois vós entre as mulheres. Bendito é o fruto do vosso ventre, Jesus.
1: Santa Maria, Mãe de Deus, rogai por nós, pecadores, agora e na hora de nossa morte. Amém.
0: Ave Maria, cheia de graça, o Senhor é convosco. Bendita sois vós entre as mulheres. Bendito é o fruto do vosso ventre, Jesus.
1: Santa Maria, Mãe de Deus, rogai por nós, pecadores, agora e na hora de nossa morte. Amém.
0: Ave Maria, cheia de graça, o Senhor é convosco. Bendita sois vós entre as mulheres. Bendito é o fruto do vosso ventre, Jesus.
1: Santa Maria, Mãe de Deus, rogai por nós, pecadores, agora e na hora de nossa morte. Amém.
0: Ave Maria, cheia de graça, o Senhor é convosco. Bendita sois vós entre as mulheres. Bendito é o fruto do vosso ventre, Jesus.
1: Santa Maria, Mãe de Deus, rogai por nós, pecadores, agora e na hora de nossa morte. Amém.
0: Glória ao Pai, ao Filho e ao Espírito Santo.
1: Como era no princípio, agora e sempre. Amém.
0: Ó meu Jesus, perdoai e livrai-me do fogo do inferno. Levai as almas todas para o céu e socorrei principalmente as que mais precisarem. Ó Maria concebida sem pecado, rogai por nós e recorremos a vós. Salve, Rainha, Mãe de Misericórdia, vida, doçura e esperança nossa, salve. A vós, bradamos degradados, filhos de Eva, a vós suspiramos, gemendo e chorando neste vale de lágrimas. E após, advogada nossa, estes vossos olhos misericordiosa nos envolvei, e depois deste desterro mostrai-me, Jesus. Bendito é o fruto do vosso ventre, ó clemente, ó piedosa, doce sempre, Virgem Maria. Rogai por nós, Santa Mãe de Deus, para que sejamos dignos das promessas de Cristo. Amém.

Podem passar os dias, podem passar os anos. Confia, meu amado, Ele trabalha para aqueles que nele esperam. Todas as palavras que Deus disse se cumpriram, e assim será na tua vida, meu querido. Mas quem sabe você não está vendo. Na verdade, você não precisa ver. O que você precisa é crer, porque Ele fará. Toda promessa passa pelo teste do tempo. Ele está provando o teu coração. Ele está forjando o teu caráter, para que você

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0: Bom, irmãos, vamos para o Evangelho. Proclamação do Evangelho de Jesus Cristo segundo Mateus.
1: Glória a vós, Senhor.
0: Naquele tempo, disse Jesus aos seus discípulos: não junteis tesouros aqui na terra, onde a traça e a ferrugem destroem, e os ladrões assaltam e roubam. Ao contrário, juntai para vós tesouros do céu, onde nem a traça e a ferrugem destrói, nem os ladrões assaltam e roubam. Porque onde está o teu tesouro, aí estará também teu coração. O olho é a lâmpada do corpo. Se o teu olho é sadio, todo o teu corpo ficará iluminado. Se o teu olho está doente, todo o teu corpo ficará na escuridão. Ora, se a luz que existe em ti é a escuridão, como será grande a escuridão? Palavra da salvação.
1: Glória a vós, Senhor.
0: Bom, nos ensinamentos de Jesus, eles não querem nos dizer que os bens materiais não são necessários. Mas não deve, a gente não deve se converter aos bens, aos ídolos, ao dinheiro. E como ele fala, o olho é a lâmpada do corpo. Se o nosso olhar se fixar em Deus, toda a nossa vida se iluminará com a sua graça. Às vezes a gente coloca as coisas passageiras no nosso coração, né? Mas a gente tem que colocar as coisas do alto. O nosso tesouro é as coisas do alto, é Deus, é a nossa fé em Deus. Isso são as únicas coisas que passam, que não passam. Mas as passageiras, as da terra, não são eternas. Mas as que tem no alto do céu são eternas para nós. E o nosso olho precisa estar sadio. Esse olho é a nossa lâmpada de fé. Se ele não está sadio, a gente está procurando as coisas do mundo. O dinheiro, algo que a gente compramos e a gente tem como ídolo. E isso não é certo, irmãos. Se o meu tesouro é Deus, então eu estarei preso a Deus. E se for outra coisa, não dá muito certo para nós. Então, o nosso tesouro precisa estar no céu. Nosso coração não deve estar preso nas coisas da terra, e sim nas coisas do céu, irmãos. Os tesouros humanos são passageiros, e as do céu não. Que nosso Senhor nos liberta do apego das coisas deste mundo. Que o nosso coração procure o tesouro do céu e encontre em Deus a nossa verdadeira riqueza e segurança, porque Deus é a nossa segurança daqui, neste mundo. Então, aumentamos a nossa fé. E é isso que a gente vivemos com os ensinamentos e os exemplos que Jesus Cristo nos deixou nas segundas escrituras para cada um de nós.

0: gente, mandar alô para todos vocês aqui da sede do interior, todas as famílias que estão nos ouvindo, obrigada a todos. Mandar um alô também para todas as irmãs, para meus filhos que estiverem me ouvindo também, se tiveres algum, muito obrigada a todos.
1: Amém.
0: E boa noite a todos, irmãos e irmãs.
1: Salve Maria.

Senhor. 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
2: 7h52.
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6: Tupi.fm, site atualizado minuto a minuto, aconteceu, tá aqui no site da Super Rádio Tupi. Ela vem chegando, Maria Vitória Lima, vem com tudo, bebê, boa noite.

0: Boa noite, Vaguinho. Vamos aos destaques do site tupi.fm de hoje. Joalheria em Campo Grande é assaltada por casal que levou 3 milhões de reais. Ex-delegado da Polícia Federal é condenado a 14 anos por lavagem de dinheiro no Rio de Janeiro. Operação da CEOP em Benfica apreende materiais cortantes e 5 toneladas de entulho. Esses foram os destaques do site tupi.fm de hoje.
1: Tamo junto, bora compartilhar. Cris e Vaguinho, tamo junto, tá no ar.
2: 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Imagina pra ele que vem chegando, o criador André Andrade. Boa noite.
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9: 7:57.
10: Um abraço a toda a equipe. Em 4 minutos sai a escalação oficial do Brasil para enfrentar o time do Haiti. O Brasil chegou há pouco e o capitão Marquinhos falou sobre a projeção para o jogo de daqui a pouco. Vamos ouvir.
11: A gente está pronto para encarar do jeito que eles vierem. A gente, acima de tudo, a gente tem que ter essa postura que a gente procurou ter no outro jogo, que a gente não conseguiu, né, que o Marrocos conseguiu nesse começo de jogo. Esse começo de jogo a gente sabe o quanto que é importante, então a gente trabalhou para isso, para saber pressionar alto quando precisar, para saber pressionar baixo também em uns momentos que eles conseguirem sair dessa pressão, né? Então a gente está preparado para do jeito que eles vierem. A gente vai tentar controlar esse jogo, que é o que a gente tem que fazer, levar esse jogo para onde a gente é forte. A gente sabe fazer o que é de melhor, né? Ter o controle do jogo, da bola, principalmente nesses primeiros minutos, ter uma atitude, né, que é muito importante também. A gente tentar conseguir cada vez mais o nosso resultado mais rápido possível, né? Então essa atitude que a gente vai ter hoje, espero que a gente consiga isso daí.
10: Daí a palavra do capitão Marquinhos. Em seguida sai a escalação oficial do Brasil. Ancelotti promete um time bem diferente na postura para pegar os haitianos. O empate entre Marrocos e Escócia seria o melhor resultado. Se o Marrocos ganhar e o Brasil ganhar do Haiti, a decisão da primeira colocação vai para a última rodada, quando o Brasil enfrentará a Escócia, meu caro Lucas Bueno.
12: É isso aí, Alexandre Pretzel, direto da Filadélfia, trazendo tudo sobre a seleção brasileira. A gente vai para mais um rápido intervalo e já volta com as emoções de Marrocos 1, Escócia 0.
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12: Voltamos e já voltamos indo direto para Filadélfia, porque Alexandre Pretzel está com a escalação da seleção brasileira. A escalação, Pretzel.
10: A escalação com apenas uma mudança do time, que duas, né? O Ibanez sai, entra o Danilo e sai também o Igor Thiago para a entrada do Matheus Cunha. Brasil definido, Alisson 1, Danilo Silva 13, Marquinhos 4, Gabriel Magalhães, 3. Douglas Santos, 16. Casemiro, 5. Bruno Guimarães, 8. Paquetá, número 20. Rafinha, 11. Matheus Cunha, 9. E Vinícius Júnior, número 7. Queçada, uma palhinha da escalação do time. Só essas duas mudanças. Danilo no Ibanhas, Matheus Cunha no Igor Thiago.
0: O que a gente estava imaginando, abraço ao Bueno aí, não é? Muito pouco. Quem a gente gostaria de ver realmente em campo não está. Que é o Danilo Santos, que poderia entrar no meio-campo. E também no ataque, a presença do Endrick. O técnico Ancelotti mantém aquilo que ele tem de ideia. E hoje para se consagrar, né? Porque o time vai vencer o Haiti, vai iludir todo mundo, vai achar que esse time já está pronto para o restante da Copa do Mundo. Pretzel.
10: Um abraço, Lucas. Estamos aqui agora para o segundo tempo de Escócia e Marrocos. Estamos juntos aqui.
12: Tá aí então, Brasil escalado e definido para o jogo contra a seleção do Haiti. Mas antes disso, teremos Escócia e Marrocos, jogo que o Carlo Ancelotti, eu tenho certeza que está de olho. Eu queria pegar o comentário do nosso comentarista Leandro Guerreiro rapidinho aqui, a escalação do Brasil, Guerreiro. O que você achou?
1: Já era esperado. Ontem deu todos os indícios o Ancelotti, né, que não ia fazer grandes mudanças, não ia mudar drasticamente a seleção brasileira, até para proteger os jogadores que ele levou para a seleção brasileira, no caso de Casemiro, né, Igor Thiago. Na preparação para a Copa foi muito mal, no jogo contra o Marrocos também, não quer dizer que também que os outros se salvaram, mas ele não foi tão bem. Eu viria com mais substituição, mas o Ancelotti preferiu ser um pouco mais conservador.
12: Tá aí então a opinião do nosso grande Leandro Guerreiro, e eu já queria chamar o Everton Ramos, porque a Escócia já me parece estar no túnel, preparada para entrar em campo. Você já viu alguma mudança, Everton?
2: Robertson, inclusive, falando com o trio de arbitragem, mas Bueno, aparentemente, sem alterações, vai voltando à seleção escocesa, que levou um baile, pelo menos, no primeiro tempo.
12: E você, Miliose, já viu alguma alteração em Marrocos? Como é que tá a situação da seleção africana?
3: Também só começam a aparecer os reservas no campo de jogo, viu, Bueno? A princípio, sem mudanças no time do Oabi.
12: Tá aí então, logo mais, Escócia e Marrocos já vão entrando em campo, passando rapidamente pelos jogos de hoje, porque os Estados Unidos venceu por 2-0 a seleção australiana, com isso se classifica para a próxima fase. Além de Marrocos e Escócia, logo mais, às 9:30 da noite, teremos Brasil e Haiti, este jogo que define a vida da seleção brasileira na partida. Amanhã teremos Turquia e Paraguai, Holanda e Suécia, Alemanha e Costa do Marfim, Equador e Curaçao, todos os jogos com a Bandeirantes trazendo tudo para você. Agora eu passo a palavra para ele, Rogério Assis, o canhão do rádio que comanda o segundo tempo de Escócia 0, Marrocos 1.
10: Obrigado, Lucas Bueno. Times de volta já para o segundo tempo em Boston. Entrou primeiro a seleção escocesa. Vem o time de Marrocos com o capitão Hakimi puxando a fila. Sem alterações, Escócia e Marrocos para o segundo tempo. Quatro Wilgues, tanta chefe chamou ali os jogadores, foi rapidamente perto do vestiário. Agora sim, vem pro gramado a seleção marroquina, que com 1:09 marcou o gol com Saibari. 1-0 Marrocos. Você já ouviu o Alexandre Pretzel informando a gente, duas mexidas na seleção brasileira. Danilo fica na lateral, Matheus Cunha entra no ataque, as mexidas feitas pelo técnico Ancelotti para o jogo das 9:30. Tem Brasil e Haiti durante todo o segundo tempo. O Pretzel participa com a gente, mostrando um panorama do estádio e, é claro, o clima para esse jogo importante para a seleção brasileira. É ganhar ou vencer, não importa outro resultado que não seja esse. Vai dar a saída a seleção escocesa com o Christ ao lado ali do McQueen. O Atro, Hughes, Tantachev já olhou para o relógio, espera ali a confirmação do 4-4. O ok já sendo dado, os últimos jogadores se posicionam. Comissão técnica de Marrocos demora um pouquinho mais. Agora sim, todo mundo já se assentando, chegando, já com sombra durante todo o gramado. Vamos para o segundo tempo. Na contagem regressiva. 2. Começa o segundo tempo em Boston. 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E a saída escocesa é aquela. em que o jogador pisa na bola, dá para outro que enfia o bicudo e manda a bola quase na lateral aqui perto da bandeira de escanteio, para dar o lateral para o adversário, para tentar tomar na pressão, só que não tomam na pressão a bola. Levanta a frente e esse passe, o Boad. Tenta a defesa, vou ouvir o Leandro já a respeito dessa saída, que não é inédita. Outro dia, Memphis Depay fez isso num jogo do Corinthians aqui na Arena. Deu um bicudo para fora. E isso, Leandro, isso não vira nada. Ele não consegue tomar na pressão na saída da lateral a bola depois. Fica sem a bola, Leandro.
1: Ah, Canhão, eu sou contra isso aí. Tem acontecido isso, aconteceu aqui no Brasil, tem acontecido muito na Europa, mas eu não sou a favor disso, não. É, sou a favor de você...
10: Precisar ter... sair um gol assim primeiro, né? Pra gente mudar de ideia.
1: Aí a gente começa a pensar diferente, mas a gente não tem surtido nenhum efeito. É, você fica sem a bola, a Escócia já tá sem bola. Aí dá a bola pro adversário, vai continuar correndo atrás.
10: Domina aqui na direita, Escócia com Christie. Faz a aproximação pelo meio campo. Volta a bola com o zagueiro Randry. Randry toca mais atrás ainda. Como é que McTominay busca a bola, o grandalhão. Se não buscar a bola, vai passar fome. Tentou no meio, recebe de volta a marcação na ponta com Patterson. Patterson recua pelo meio do campo. Tem Tierney pedindo aqui aberto na ponta esquerda. Tem outro zagueiro. Ele vira a jogada. Randry passa bem aberto. Dado lado esquerdo, esse passe liga de fundo. Para tentar a jogada para o ataque. Robertson costurou. O capitão dominou. Recua. Devolve a bola ainda pela ponta esquerda. Com Christie. Busca a aproximação. Passão com dois, toca o zagueiro, entrega de volta o Andrew, dá pela meia esquerda ainda com o Ferguson, dá no meio, tenta o passe, McTominay, Tominay no meio, Ferguson recua na fogueira pro zagueiro Hanley, toma a pressão no meio do Saibari, ele domina e devolve a jogada com o zagueiro de volta, o Andrew domina um pouco mais a distância, ele marca de longe, Saibari o autor do gol de Marrocos, 1-0, Marrocos tá apenas começando o segundo tempo, lado esquerdo esse passe no fundo para tentar cruzamento no gol de cabeça, subiu o tiro do que defesa, Diop coloca o cabeção e toca a bola para no cruzamento do Robertson. Chega a seleção escocesa em lateral aqui na ponta esquerda. 2 minutos e meio. A meia tá arreada. O Arthur Felé chamou a atenção do camisa 62, é o Tierney, né, Everton? Tá com a meia praticamente, a meia dele tá vestindo a chuteira quase, né?
2: E aí ele fez ali um movimento, fingindo que tava subindo um pouco mais. O árbitro foi lá, chamou a atenção mais uma vez. Agora tudo certo, vai ele pra cobrança do arremesso lateral.
10: 2 minutos e meio, isso não é solteiro contra casado não, meu filho, é Copa do Mundo. Vai fazer a cobrança, Tierney lá pra área, a bola, McTominay tentou, desviou de cabeça, rebate aqui dentro lá na Uidira, de cabeça, tira a jogada pela ponta, tentando a jogada aqui na marcação o capitão do time, vem na jogada Robertson, recebe, recua, dá o Andrew toca pelo meio do campo ainda, Harley fechou, recuando bola pra Christie domina, recua, volta o passe, tenta no meio, Harley, levanta o passe errado, pra tomar aqui na meia esquerda essa bola, já tomou Brahim Dias, dominou, dispara pela direita ao Saibari. Brahim, Saibari de volta o passe para Brahim Dias, lá pelo meio campo, ele driblou pro lado errado e perdeu e se lascou, McQueen tomou, dominou no meio, Christie, ele tenta o passe no meio, quadras, a defesa apressa, esse McQueen derrubado na área, pedindo pênalti aqui a quilômetros de distância com o oceano no meio, eu digo que foi pênalti. Pra mim, pênalti no McQueen. A jogada seguiu, ele por enquanto apenas aponta o tiro de meta. Não teve um tranco não no atacante escocês, Everton.
2: Eu vi um tranco e só no corpo, inclusive, do El Anawi. Camisa 24 pra cima do camisa 7 do McQueen. Todos os jogadores, inclusive, da Escócia na sequência, abrem os braços e ficam olhando pro árbitro do Uzbequistão, que não marca absolutamente nada. Só dá, por enquanto, a posse de bola para a seleção de Marrocos.
10: O VAR tá verificando e já confirmou que não foi pênalti. Vaias da torcida. Eu daria pênalti. Não é pênalti brasileiro, não, gente. Não tem disputa por espaço. Ele tá mandando esperar ainda. Olha lá, tá mandando esperar. Ainda há verificação da arbitragem de vídeo ou não? Ah, não. O jogo já reiniciado. Leandro, o McQueen foi atingido pelo adversário. Eu daria pênalti.
1: É, com um pouco mais de bons olhos, daria pra ter marcado. É, Canhão, a Escócia não fez substituição, mas mudou a postura. Se adiantou no campo de ataque, tá jogando no campo de ataque de Marrocos, tocando a bola, tá se aproximando. Mudou. É, vai ser um jogo bem agitado pro segundo tempo.
10: 4 minutos e meio, segundo tempo. Domina pela esquerda esse passe, Mazraoui. Lá na linha de fundo para chegar, para correr. Canos tomou, cruzou para trás, bateu, Saibari prançada. Bateu no travessão, escanteio! O travessão salvou, Saibari chuta prensado, escanteio para Marrocos, outra jogada com o atacante principal do time, Saibari, o pezão do zagueiro desviou, ela foi no travessão, Milhose.
3: Impressionante a capacidade desse time, Canhão, de responder quando é pressionado, né? A jogada de contra-ataque é sempre muito forte. Dessa vez com o Alcanuz pela esquerda, o cruzamento encontra o Saibari, mas a marcação trava na hora. Senão, teria feito o segundo gol no jogo, seu terceiro na Copa do Mundo. Tem escanteio o time de Marrocos, mais uma vez vem bola pra área.
10: 5 minutos e meio do segundo tempo em Boston, placar de 1-0, Marrocos que cobra o escanteio curtinho. Bateu pra trás o Brahim Dias, recebe de volta, pediu a bola o Anaí. Brahim Dias direto no gol, passa no meio de opção. Tentou tocar, não conseguiu. Só que tem um desvio no meio do caminho de um zagueiro adversário. Tem novo escanteio marroquino agora na direita. Bruno Migliozzi.
3: É esse cruzamento na jogada ensaiada da equipe de Marrocos, mas o Hanley conseguiu se esticar todo e tirar. Senão, o zagueirão Diop apareceria para completar. Hakimi vem para cobrança. Ele chama a torcida, mas recebe algumas vaias em contraponto. Canhão.
10: Algumas é. Milhares. Vem ele, Hakimi cobra o escanteio. 6 minutos do segundo tempo. Diop na área, grandalhão Riad também tá lá. Brahim Dias baixinho tá no meio. Hakimi escanteio Marrocos. Fechadinho para Riad. O goleiro tocou, defendeu, tirou. Aqui no meio, McQueen. Canos se antecipa na primeira troca. Que defesa monstruosa do goleiro Gum. Que defesa gigante do goleiro.
3: Será impressionante, que essa bola ganhou.
10: Entrou? Será que essa bola entra? Depois tem a camisa rasgada do El-Anawi. Não entrou na defesa do Gum, não. Mas a camisa rasgada do El-Anawi pode marcar um pênalti aí, hein? Rasgaram a camisa. Acho que o tecido não é muito bom também, não, viu, Everton? É, Migliozzi.
3: É, o Hendry puxou e aí rasgou de primeira a camisa do El-Anawi, mas a arbitragem não marca nada, viu? Só manda voltar e, claro, valorizando a defesa do Gum, que impediu o segundo gol de Marrocos.
10: Lateral cobrado aqui na direita, bola para a seleção marroquina. El-Anawi na ponta, Hakimi com ele. El-Anawi domina, dá no meio, Saibari, dominou, bateu na canela dele, sai do gol para pegar Gum. É do goleiro que sai para pegar com tranquilidade. Leandro, esse segundo tempo começa quente, parece que a Escócia voltou para o segundo tempo, Leandro Guerreiro.
1: A Escócia voltou bem, mas logo na sequência o Marrocos já dá a resposta. E o Gum faz um milagre, cara. O Gum faz um milagre, um desvio no primeiro pau na batida do Hakimi. O atacante se antecipou ali, o Gum faz um verdadeiro milagre, mas o jogo fica bem movimentado, fica melhor ainda, viu, Campo, segundo tempo.
10: 8h15 da noite, o quinto sinal da Bandeirantes está marcando hora de Brasília. 9h30 você vai ouvir na Bandeirantes Brasil e Haiti, com Ulisses Costa, Cláudio Zaidan, Leandro Quesada, com o Alexandre Pretz e mais o João Paulo Capelanes. Vai jogar a defesa atrás com o Marrocos, tentando a jogada pelo meio, Brahim Dias. Toca na beirada do campo e o passe pelo meio direita, Hakimi. Brahim Dias tomou tranco, nada de falta. Recuperação limpa, só na bola, sai jogando aqui atrás, Robertson. Dá pro zagueiro, vira bem, a jogada vira por dentro. Randre pedindo, domina, marcado, dá pro goleiro, volta a bola com o Gum, que com domina a jogada e joga sozinho dentro da grande área. Em Boston, a bola rola, o relógio não para. São 8h30 do segundo tempo. 8h30 do segundo tempo. Já vamos pro jogo da seleção brasileira. Lucas Bueno, placar de 1-0, Marrocos em cima da Escócia.
12: Mais cedo, a seleção americana venceu a Austrália por 2-0 e se classificou para a fase de grupo, se classificou para a próxima fase da Copa do Mundo.
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10: Copa do Mundo! Na Bandeirantes, Alexandre Pretzel, a seleção tá pronta pro jogo das 9h30, Pretzel!
4: Um abraço, Canhão. Brasil de Alisson, Danilo Silva, Marquinhos, Gabriel Magalhães e Douglas Santos. Casemiro, Bruno Guimarães e Paquetá. Rafinha, Matheus Cunha e Vinícius Júnior. Duas mudanças em relação ao time que empatou com o Marrocos, Canhão.
10: O Naui lançado na ponta esquerda. Opa! Tomou um rapa, o outro para, marca a falta, é falta marcada, é para a seleção de Marrocos cobrar. Deu uma chegada ao Ferguson, mano, é uma buzinadinha, bibi, chegou atropelando, agora cometendo a falta, é falta marcada para a seleção de Marrocos bater aqui na sua defesa. 9h30, segundo, já cobrado essa falta para o goleiro. Bono domina com o pé, já vira com o zagueiro Diop pela direita, tem liberdade, caminha, carrega no meio campo, levanta o braço, o Boad pedindo, ele devolve a bola ainda, dá para o goleiro.

0: Contando a respeito do jogo, 10 do segundo tempo. Marrocos melhora em campo ainda. Leandro?
1: Marrocos melhora em campo, mas precisa dar uma acordada, viu, Canhão? Tá um pouco moroso, né, dando um pouco de espaço para a Escócia, que vai se soltando. Agora eu queria falar uma coisa para você, Canhão. O Saibari, no Bayern de Munique, ele vai encher as redes.
0: É, vai encher o bolso de ganhar dinheiro, que o contrato é bom, mas o cara merece. 10 minutos e meio, segundo tempo. Vai jogar no meu campo aqui de volta a seleção marroquina com o Boadi. Boadi dá uma olhadinha para a direita, vê o Saibari chegando. Ele prefere recomeçar com o seu zagueiro. Já toca do lado, deixa a bola para Diop. Diop com marcação feita e lança para Mazraoui. Lá pela ponta canhota, se desmarca pela ponta, Hakimi pedindo. Ele devolve a jogada pelo meio, ainda por dentro, com o zagueirão Riad. Riad deixa a bola pela minha direita para Onaui. Caminha com liberdade, Boadi pede, ele envia a bola para a ponta esquerda, na aproximação, adiantando, jogada pelo meio, El Anaui devolve com Diop, Diop na ponta esquerda, para Mazraoui de novo, dois a pressão, ele devolve a bola, dá pro zagueiro, tenta Diop, fazendo a inversão, recebe bola Riad, toca a bola para Diop do outro lado. 11 minutos e meio, segundo tempo em Boston, tá 1-0 Marrocos indo ao lado da Escócia para 4 pontos, liderando esse grupo. Brasil já em campo com um pontinho só, a seleção brasileira enfrentando o Haiti. Vai jogar o zagueiro da seleção marroquina, vem aqui do lado por dentro, já pedindo bola ao cabeludo, o Boadi na direita, bola pro habilidoso Brahim Dias toca na ponta, Saibari para Brahim Dias de novo, pelo meio, já pedindo jogada na ponta, Hakimi, lançado, linha de fundo de primeira, bota a jogada pelo meio, Boadi no fundo para Hakimi, defesa, prensa, toma a frente, vem Brahim Dias para tomar, não ganha. McTominay chegou para rasgar por aqui, vem Hakimi, ele tira a bola, vira na ponta esquerda, não sai não, levanta a jogada pela ponta, Robertson tenta a defesa, rebate no meio, se antecipa, toca de op, na área a bola, Brahim Dias na direita, pedalou, limpou, bateu pro gol. Prensado, ele insiste na marcação para tentar pegar, mas não acaba pegando não. Chega para roubar aqui na frente o Tierney. Tierney toca na frente, sobe de cabeça, rebate o zagueiro. No alto ganha na marcação, na ponta o Diop. Rebate no meio, outro zagueiro, tira Riad, ela volta na jogada. Limpa atrás, Marrocos joga com imensa tranquilidade. 12 minutos e meio, segundo tempo. 1-0 Marrocos com 1-9 de jogo. Saibari fez o gol marroquino. Caminha Hakimi, a bola para direita pela beirada do campo, bem pertinho da beirada, na direita, com o Anaí fechando. O Anaí domina, dá Hakimi de volta o passe com o Anaui, que vira a bola por dentro para Brahim Dias, que entrega para Hakimi, que devolve a bola pela meia direita ainda, com Canos fechando, vira com Hakimi, ele tenta jogar a bola, batendo no pé do jogador escocês e sai. Em lateral, Marrocos ataque com 13 minutos do segundo tempo, e agora cai um jogador da Escócia. Tá sentindo aí o Tierney, será que é cãibra, Everton?
2: É isso, tá caído e ele provavelmente deve deixar o campo daqui a pouco, o Canhão. Mas o detalhe, né, ele ganhou oportunidade como zagueiro, como um terceiro zagueiro na formação inicial, mas durante o intervalo o Steve Clarke, técnico da seleção escocesa, acaba mudando a formação da equipe, adianta ele como meia direita e coloca aí, acaba recuando novamente o Robertson, um dos destaques do time, que tá apagado, não só no jogo, mas nesta Copa do Mundo. Robertson, que inclusive depois de 9 temporadas defendendo o Liverpool, ele não renovou o contrato com a equipe inglesa, vai defender na próxima temporada o Tottenham, custo zero de graça para a equipe de Londres.
0: Quem é o 17 que está vindo na seleção escocesa, Everton? 17
2: o camisa
0: é da criança?
2: 17 é o Ganon Dwak, camisa 17 foi e esteve em campo, inclusive foi titular na partida contra o Haiti. Ganon Dwak, camisa 17 daqui a pouco, ele que é meio campista, meio atacante de 20 anos do Bournemouth, da Inglaterra.
0: O Tierney se levantou para sair, pronto, só se levantou para deixar o campo. Vem aqui o Ben Doak, camisa 17, saindo, vai sair por aqui. Bom, não era cãibra, né? Departamento médico em campo, a coisa era bem mais séria.
2: Mas então, confirmando a alteração de fato, a saída do 6 Tierney para a entrada do Ganon Dwak, camisa 17.
0: Mexendo a seleção escocesa, já ouço o Leandro Guerreiro. Confirmação do alto-falante do estádio em Boston. 14 minutos e meio, segundo tempo, 9:30, tem Brasil em campo, tem a seleção brasileira, temos que ganhar o jogo, tem Brasil e Haiti. Ulisses Costa com Cláudio Zaidan, com Leandro Quesada, com Alexandre Pretzel, mais o João Paulo Capelanes. Olha aqui com o zagueiro da seleção de Marrocos, levanta a frente, Diop, o passe, tentativa da jogada pela ponta, seria para Saibari, corta a defesa de bico, tira atrás da ponta, Patterson levanta, McTominay tentou com a cabeça, rebate, volta Mazraoui tirando, dá a bola para a ponta esquerda, belo passe por dentro, faz o giro, Canos, conseguiu tocar, primeiro volta para tomar na frente, o Hendry toma, dá com o zagueiro, tira atrás o Hanley, toque e recua de volta, esse passe mais atrás. Rafael Palmeira, mesa de som, com Beto Rebeck, Caiane Martins na central técnica marcando,

0: em Boston. A bola rola, o relógio não para. São 15 minutos e meio do segundo tempo. Rodada do Grupo C, o primeiro jogo do dia no grupo. Escócia 0-1 para Marrocos, Lucas Bueno.
1: Neste sábado teremos Turquia e Paraguai, Holanda e Suécia, Alemanha e Costa do Marfim, Equador e Curaçao fecham o sábado.
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0: 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Marrocos de volta, bola para a esquerda. Domina na ponta, aberto Canos. Pediu, recebeu, dispara. Tá na área, para sair, vale, vem desejando o zagueiro. Tira de joelho, tirou a marcação aqui atrás. No peito do Mila, bem à frente o Christie. Enfia a bola para a direita, recebe jogada pela ponta. Tenta o Adams, tira muito mal. Marrocos está à frente, parece que tem uns 15 de Marrocos em campo. Os caras se multiplicam. Mas ao ir do lado esquerdo, esse passe do fundo para Canos, para mais molecado pela camisa, falta. Camarada que acabou de chegar, já fez a falta e tem a queda de pode reclamar, não fiz nada, mas fez, né, Miliose?
3: E ele veio reclamando, Canhão, no way, deu para fazer a leitura labial, ou seja, de jeito nenhum que eu fiz essa falta, mas ele realmente atropelou. Mas Gaui pelo lado esquerdo, falta para Marrocos.
0: 16 minutos e meio do segundo tempo. 16:30 no segundo tempo, é falta marcada já, mais um destaque da seleção brasileira. A seleção em campo, Alexandre Pretzel conta todos os detalhes. É falta, Hakimi cobra, Marrocos na grande área para fazer 2-0, Diop lá. Autorizada a cobrança pro gol, de cabeça rebate a marcação com o McTominay tirando, volta fora da grande área, esse passe tenta Diop, com o cabeção botou no meio, rebate de cabeça, tira aqui dentro, bem Doak, voltou para Hakimi, do lado esquerdo ainda, Elanaui, Hakimi limpou, bateu direto fora! Ele dominou, parecia sem ângulo, mesmo assim experimentou de lá, Miliose.
3: E tem muito recurso, né, o Hakimi. Vale lembrar, o tal do lateral direito estava agora na ponta esquerda, cortou para o meio e bateu, buscando o ângulo do goleiro. Faz de tudo, camisa 2 e capitão de Marrocos.
0: Alexandre Pretzel, maioria, claro, de torcedores no estádio é brasileira, né, Pretzel? Não poderia ser diferente, né?
4: Exatamente, 68.300 ingressos, tudo vendido, assim como foi no primeiro jogo lá no MetLife Stadium, em Nova Jersey, Nova York, né? Que é o estádio que o Brasil estreou. Agora, o público vai chegando, tomando seus lugares. O Brasil jogará em casa contra o Haiti. Favoritaço para ganhar o jogo, mas a bola tem que rolar, Canhão.
0: Para variar com temperatura lá em cima, né, Pretzel?
4: Sensação térmica agora de uns 28 graus, está menos calor do que no jogo contra Marrocos. Compensação aqui, vai começar o jogo às 8h30, horário local, 9h30, horário de Brasília. Bate uma brisa tranquila aqui para o jogo. Isso não vai ser problema para o Brasil ganhar. Sem desculpas, meu caro Rogério Assis.
0: Ah, mas não tem Brasil jogando Copa do Mundo, não tem que ter desculpa, nem bola, nem gramado, nem temperatura, nada disso. Já 9h30, Ulisses Costa comandando o time. Bola aqui atrás com a defesa marroquina. Diop, zagueiro, tira, chuta, bate na marcação, volta pela ponta esquerda ainda pra tomar. Robertson recuou, McTominay por dentro, ajeitou com isso, bateu direto e botou pra fora. Aplausos da torcida escocesa, os caras estavam escondidinhos, só observando. E a Escócia chegou, só que o chute do Christie foi longe do gol, Everton.
5: Com os principais nomes do elenco participando da jogada, né? Com o Robertson recuperando a bola pelo lado esquerdo, dando o passe pro McTominay, que tira, limpa e encontra o Christie em condição. Ele carrega, mas na hora de bater, manda sob a meta defendida pelo goleiro Bono, só tiro de meta, Marrocos.
0: Leandro Guerreiro, 19 minutos do segundo tempo. Leandro, meu amigão, responde pra mim aqui, responde pro teu amigo aqui. Marrocos é que tá tirando o pé ou a Escócia é que tá acordando? Ou as duas, ou nenhuma das duas, hein, Leandro?
6: Canhão, é muito difícil manter a intensidade que o Marrocos joga, né? É uma intensidade do início ao fim, né? Com marcação, pressão, com marcação alta. Quando perde, tenta recuperar o mais rápido possível, a gente viu isso. E acaba deixando algumas brechas, né? E agora a Escócia acaba roubando uma bola na sua intermediária, né? Nosso atacante Christie poderia ter enchido o pé na cara da bola, quis chapar e acabou chutando a bola por cima do travessão, mas dava pra ter caprichado um pouquinho mais.
0: Vai jogar Marrocos aqui atrás com a sua defesa. Elanaui recua, Hakimi ganhou na raça, deu um biquinho na direita, levanta o passe, Elanaui, belo drible, dá um come legal, escapa do Ferguson, toca no meio ainda, vira o passe com Elanaui, na ponta Saibari, desmarcado, Hakimi pede, ele prefere o passe para a direita ainda, Elanaui para Hakimi, foi agarrado pelo braço, caiu, falta. E tem que ter cartão para o jogador da Escócia, não tem não, Bruno Miliose.
3: E a arbitragem a gente ouviu, Canhão, porque realmente a falta pela direita foi para matar o contra-ataque, porque o Hakimi teria campo aberto para correr pelo lado ali, e o cartão amarelo para o Robertson foi aplicado. Capitão da seleção escocesa está amarelado.
0: 20 minutos do segundo tempo. Andrew Robertson, capitão escocês, acaba tomando o cartão amarelo. Ele ia correndo aqui para disputar, mas quando viu que o Hakimi passava rápido, ele puxou pelo braço. Cobrou falta com pressa a seleção de Marrocos, que vinha o jogo por 1-0. Bola para a ponta à esquerda. Já fechou na ponta para tentar cruzar para o gol. Aberto Canos. Limpou para trás e recua. Devolve a bola. Boad domina. Dá de volta o passe para Canos. Canos em fundo para Mazraoui. Mazraoui recua. Outra vez com Boad. Lado esquerdo. E prefere inverter o passe. Vira o passe na meia direita. Anaui longe para bater para o gol. Tocou para Brahim Dias, que devolve a bola com o zagueiro. Toca para a Diop. Diop com Riad, o outro zagueiro. Dominou, olhou, devolve, bola Riad, dá para Diop, de longe, só de longe está marcando aqui o Adams, meio campo escocês, levanta a bola para a direita ainda, vai se aproximando da marcação com ele, Anaui, enfia na ponta de primeiro passe, recuando bola, voltou Anaui, Anaui toca, ele, Anaui, vira o passe, outra vez a jogada pela minha direita, Boad, Boad toca para Diop, Diop no meio do campo ainda com Riad, vai devolver na ponta esquerda para Mazraoui, lá na ponta abertão, Canos pediu, lançado Canos, caminha da ponta, fecha pelo meio, encostou Saibari também, vai atacar a seleção de Marrocos, 20 minutos e meio, segundo tempo. 1-0, Marrocos ganhando o jogo, assumindo a ponta no grupo C. Para trás o passe, Hakimi domina, devolvendo no lado meia direita, ou Naui, entrega ao zagueiro, lança pelo meio campo, a Riad, do que domina com um pouco mais de fôlego, domina a jogada e adiantado, lança Mazraoui. Mazraoui a Canos, que devolve a bola para Mazraoui. Para Marrocos é o que ela quer, tá com a posse de bola, se não perder a bola vai continuar ganhando o jogo. 22 minutos do segundo tempo, Hakimi domina pelo meio campo, já domina, já passa pela metade do gramado, marcação de longe, McTominay, ele enfia a bola para a meia direita, dá na ponta para Canos, Canos lança para lá, para cá, deixa a bola para Boad. Boad volta a jogada para Canos de novo, lá do lado esquerdo, aberto pela ponta, Elanaui fica pedindo, vem na ponta o Brahim Dias, bem aberto, ele devolve a bola para a ponta direita ainda, posse de bola intensa, vem Onaui, vai puxar a primeira bola, ganhando o furo, foi tropeçando, caiu, pediu a falta, nada de falta, recupera a defesa atrás com a seleção escocesa, lá na direita o passe lançado, Mazraoui, aposta a corrida, chega primeiro, ganha bem, chega à frente do adversário, ganha a bola do Ak, e toca a bola atrás com o Bono. Bono já com o pé, volta essa bola, sai atrás com Diop, o seu zagueiro, na metade do segundo tempo em Boston, 22 minutos e meio, segundo tempo, 1-0 Marrocos, e vem Hakimi no meio, pela direita agora já pedindo, já deixou com o Anaui, vem com ela, 8:30 da noite, o quinto sinal marca, hora de Brasília. Brahim Dias, recebe de volta o Anaui, Saibari, Brahim Dias, na meia lua, rolou na área para o Anaui, voltou primeiro para tirar Hanley, dá o bico e manda a bola para fora direto pela linha lateral. E agora a parada para a hidratação. Vamos tomar uma aguinha, apesar da sombra gigante no estádio em Boston. Parada para a hidratação. Parada para Leandro Guerreiro, opinião da Bandeirantes. 1-0 Marrocos em cima da Escócia. Leandro.
6: Caio, Marrocos em cima da Escócia, mas não faz o segundo gol, né? Para dar um pouco mais de tranquilidade. É, você já viu vários jogos assim, né? Não mata, não define, não resolve. No final pode ser que sofra aí pelo futebol, né? É, mas Escócia parece que novamente deu uma baixada no nível. E Marrocos cresce novamente, toca muito bem a bola. Tá do jeito que o Marrocos gosta, de pegar posse de bola. Toques curtos, sabe o que faz. Mas tem que definir o jogo.
0: Pareceu, bola parada em Boston. Com a parada para a hidratação. Deixa eu ouvir você com um pouco mais de tranquilidade agora. Agora no estádio, no campo, os jogadores do Brasil estão fazendo aquele famoso reconhecimento antes do aquecimento, ou está todo mundo no vestiário, Alexandre Pretzel?
4: Ainda todo mundo no vestiário, Canhão, daqui a pouco, evidentemente, o aquecimento das duas equipes. Temos à direita da nossa posição o mais torcedores do Haiti atrás do gol, mas o resto é o estádio do Brasil. O Brasil jogará em casa com 68.300 pessoas, todos os ingressos vendidos. Confirmando o Brasil, importante para a nossa audiência rotativa, Alisson número 1, Danilo Silva 13, Marquinhos 4, Gabriel Magalhães 3, Douglas Santos 16, Casemiro 5, Bruno Guimarães 8, Paquetá número 20, Rafinha número 11, Matheus Cunha número 9, Vinícius Júnior número 7. Duas mudanças em relação à estreia contra Marrocos: saiu Ibanez, entrou Danilo, saiu Igor Thiago e entrou Matheus Cunha. Vou confirmar o banco rapidamente para você. O Everton e Ederson, os goleiros. Alexandro, Bremer, Léo Pereira e Banhas. Ederson Silva, Fabinho, Danilo Santos, Endrick, Luiz Henrique, Martinelli, Igor Thiago e o garoto Rayan, meu caro Rogério Assis.
0: Pretzel, a pergunta fácil para você. Neymar pode jogar algum jogo da Copa do Mundo? Deve jogar, na sua opinião? Terá condição para isso?
4: Nosso reality show. Reality show do Neymar, né, Rogério? Eu apelidei o reality show. Já são 32 dias sem ele entrar em campo. ficou em Nova Jersey fazendo o trabalho de recuperação, batendo na bola, recuperação clínica e física e também ritmo de jogo, né? Só que a ideia, se o Brasil ganhar hoje, é tê-lo por alguns minutos relacionado pelo menos contra a Escócia. Se o jogo for decisivo, e parece que vai ser, contra a Escócia. E depois tê-lo à disposição aí sim para jogo, no primeiro jogo de mata-mata no 1-16 avos, Caião.
7: É que é o Ancelotti. Ah, se é o Dorival Júnior que leva o Neymar para a Copa e ele vai para o reality show. Se era o Dorival Júnior, hein, Fredson? Ancelotti pode,
4: já, né? Já tava crucificado o Dorival Júnior há muito tempo e o Fernando Diniz também. Aliás, o trabalho do Ancelotti, a gente tem falado sobre isso, é um trabalho até agora que não trouxe nenhuma novidade. Nenhuma novidade de padrão tático e sistema de jogo. E ontem ele disse que o Brasil tem várias facetas e não precisa de uma identidade. Só que ele foi 5 vezes campeão da Champions com padrões definidos de jogos nas suas equipes, Caio.
7: Vamos para o reinício do jogo. Depois da parada para hidratação com mexidas na Escócia, Everton.
5: Isso mesmo, são 2 modificações. A saída do camisa 11, o Christie, para a entrada do 23, o McLean, meio campista jogador do North City. E também a saída do camisa 10, o Adams, para a entrada do 9, o Lyndon Dix, jogador de 30 anos que defende o Charlton da terceira divisão inglesa.
7: Hakimi atrasa esse passe, o bico do Boadi para o ataque, a defesa rebate de cabeça, a bola vai acompanhada pelo próprio Hakimi, sai linha lateral. Escócia está tentando, colocando gente nova para tentar empatar esse jogo, Leandro.
6: Está tentando, colocando sangue novo, mas precisa que o meio campo da Escócia encosta nos seus atacantes, né? Se não encostar, vai ficar isolado igual estava o Adams, né, até agora no jogo.
7: Falta no meio, jogo parado, é falta marcada para a seleção de Marrocos, cobrado com 27 minutos do segundo tempo. Terminando as emoções de Brasil e Haiti, já tem bola rolando. Ulisses Costa com Cláudio Zaidan, com Leandro Quesada, com João Paulo Capelanes, com Alexandre Pretzel. Já volta aqui a marcação do time marroquino, mas Raul para trás essa bola, Boadi pediu, ele devolve com o zagueiro, vai fazer inversão para Riad com outro zagueiro, Diop, não, para o goleiro primeiro, dá um passe para Bono toca para Diop, vira o zagueirão do ladinho. Essa bola, Hakimi se apresenta, domina o lateral. Hakimi domina a bola, vai recuar. Você viu mais atrás ainda, pelo meio do campo, aqui a jogada. El Anaui toca com o zagueiro no meio para Diop. Diop tão liberdade, domina, vai completamente sozinho. Mas Raul pedindo, prefere caminhar com ela. Tá só de longe marcando, aqui no meio, tentando macuinha alguma coisa. Bola para a ponta esquerda, passe forte demais. A defesa tenta a jogada no carrinho por baixo. Chega travando e bota essa bola para fora. O Canos em lateral, defesa para a seleção escocesa jogar com 28 minutos do segundo tempo. A bola fica até na placa. Quem voltou para campo, por isso que o árbitro chamou a atenção. Se os caras não estão jogando nada, como imagina com duas então? 28 minutos do segundo tempo, os caras da Escócia. Lateral cobrado com peça, a bola fica pela meia direita, por aqui pela ponta. McLean tentou no meio, Dykes vai chegar ao centroavante, domina, caneludão, grandão, chegou aqui, já dominou, já entregou do lado. Tenta o passe com o Hulling dá no meio do campo ainda, na proteção com dois. Ele prefere o passe na meia direita, recupera a bola. McTominay domina, o grandão tem que buscar a bola toda hora por aqui no meio campo. Já devolve com o Hendry para trás ainda, com outro zagueiro. Vira, domina, aberto na direita com a frente o Hulling enfia na ponta esse passe, dispara pela ponta, McLean pedindo, forte o passe, sai Bono, trombou com o atacante, caíram os dois na área. Que trombada feia no chão os dois. Bono fica com a bola ainda, tomou uma senhora pancada, o atacante, mas nem uma freadinha o cara deu, chegou com tudo para ele tomar a bola aí, atropelou o Bendoac. Deu aquela senhora raquetada, trombou com um muro, o goleiro Bono do Marrocos, Everton.
5: Uma baita colisão, né, do Duak com o Bono. Tentava chegar, ele ganhou na velocidade o Duak do Mazraoui, mas aí também já chegou com muita força pra cima do Bono. Deu ruim pros dois, os dois no gramado sendo atendidos. Por enquanto, o Marrocos segue vencendo 1-0.
7: São 29 minutos do segundo tempo, 29 do segundo tempo, Escócia 0-1 para Marrocos, é Copa do Mundo na rede Bandeirantes de Rádio. Vai cobrar que essa falta, o Bono tomou uma trombada no Bendoac, ficou no chão, arbitragem marca falta, é falta para Marrocos, cobrar com 29:30 segundo tempo, sem muita pressa, vem aí Bono, numa velocidade, pé esquerdo do bico, tem que tomar cuidado agora, hein, o árbitro pode dar ali um... inverter a jogada e a bola fica com a seleção da Escócia, já vai jogando, vai de um goleiro pro outro, Gun com a mão, já domina e já abre com seu zagueiro, toca com Hendry domina, abre para o zagueiro Hulling lá na direita ainda, marcado apenas a distância pelo Onaui, devolve com o goleiro, com o pé domina, joga sozinho o Gun toca do lado esquerdo aqui na marcação com dois em cima, o Hendry abre a jogada, lado esquerdo pela beirada do campo, Robertson enfia no comando, bola muito alta, Dyke tentou de cabeça, rebate de Diop é grandão também, sobra, voltou na ponta esquerda para tentar pegar, se atrapalhou com a bola. aqui na ponta o Brian Dias, depois pegou a bola, carregou, caminhou, tem um pouquinho de cera, você tá ouvindo esse berreiro todo? Na reclamação da galera, o jogo já foi reiniciado. Enquanto isso, em Boston, a bola rola, o relógio não para. 30 minutos e meio do segundo tempo. É Copa do Mundo, é dia de Grupo C com rodada dupla. Primeiro, Escócia 0-1 para Marrocos. Lucas Bobeno.
1: O Canadá venceu por 6-0 a equipe do Catar ontem, porém com uma baixa. Ismael Koné acabou saindo lesionado desta partida. Realizou hoje uma cirurgia e a Federação Canadense de Futebol já informa que o atleta está bem, porém cortado dessa Copa.
7: Escócia tenta, perdeu a jogada, volta pra meia direita, Hakimi na velocidade, já lança, bota o Naui no ataque, enfia na direita esse passe, Brian Dias, domina, cadencia um pouco mais e devolve mais atrás ainda, toca a bola e recua com o zagueiro Boadi, que domina Alexandre Pretzel, um panorama do estádio na Filadélfia, já já 9:30, Brasil em campo, Pretzel.
4: Goleiros do aquecimento, contestado Alisson, mais o Ederson e também o Everton, daqui a pouco os jogadores do gramado. E o estádio vai sendo tomado pelas camisas amarelas da seleção brasileira. O Brasil jogará como se jogasse no Brasil, com força máxima na torcida também, Canhão.
7: Na direita, bola para a área, Brian Dias costurou, perdeu! Na frente dele, o Endre colocou o pé. Voltou Mazraoui, no que domina, já toma. Lança Canos, lado esquerdo, vai fechar na marcação com ele, Anaui. Para Mazraoui de novo, ganhou no fundo, levantou, desceu no zagueiro, a bola sai da grande área, volta na ponta direita para Brian Dias, chegar para pegar. Ele atropela o adversário, arbitragem não deu a falta, deu. Demorou um pouquinho, não ia dar não o seu Ilgis Tantachev, hein? Quem deu essa foi o assistente, né, Bruno Migliozzi? Mas que teve falta, teve, não teve não?
3: Ah, teve, o Brian Dias colocou as duas mãos nas costas ali do Maguim, que tentava bloquear a passagem do camisa 10 de Marrocos. Então falta marcada e o pessoal com a gaita de fole não tá mais fazendo tanto barulho. Tá perdendo por 1-0 o time de Escócia.
7: 32 minutos e meio do segundo tempo, segue 1-0 para Marrocos, venceu o jogo na maior rede de rádios do Brasil. Na Bandeirantes, todos os detalhes para você. É noite de grupo sem campo, bola que atrás consegue tirar a defesa, rebate na ponta, a bola fica para Dyke. Dyke domina o atacante grandalhão da seleção escocesa, já toca a bola para a direita, vem para pegar essa bola, o Doak limpou o primeiro marcador, é rápido, encarou Mazraoui, Doak tomou, bateu, Mazraoui travou, ele insistiu, ganhou de novo, vai no fundo, bola prensada, saiu Bono para pegar. Boa jogada do Ben Doak, ele já chegou botando fogo desse lado direito no ataque escocês, Everton.
5: O jogador do Bournemouth está fazendo fumaça pelo lado direito, ganhou na jogada anterior do Mazraoui, nessa segunda também, passa pelo experiente lateral esquerdo da seleção marroquina, fica na frente, tenta a finalização tranquila nas mãos do goleiro Bono.
7: 33 minutos, McTominay domina, vai ganhando, tocou a defesa, a bola voltou para a direita ainda, para chegar Doak por aqui, cortou, limpou, encarou o primeiro, recua do ladinho, esse passe pela meia direita ainda para chegar na proteção com Peterson, domina a frente, adianta demais, a bola e perdeu, tome contra-ataque da seleção marroquina, não ia ter contra-ataque, a bola ficou prensada na marcação, Bendouac vai para tomar a frente, ganha, volta a bola para Peterson, Peterson recua, dá com o zagueiro Hanley, Hanley toca pelo meio campo ainda com o Wembley, 33 e meio, a torcida escocesa, você ouve, vai para cima empurrando o time na direita, esse passe, linha de fundo, Paterson, Bendouac é habilidoso, patinou, limpou, chuta, a bola bate em Mazraoui, vem na sobra para tomar essa bola, o Boadi ganhou bem, foi lá para recuperar a jogada, gente do lado esquerdo, o autor do gol, o comecinho do jogo, Saibari, 1-0 Marrocos, ele caminha contra dois adversários, contra três, agora vai na raça, dá no meio, não entendeu, não foi para a bola, Boadi, vem a defesa, gira bem por dentro, por aqui para tomar na frente, a jogada do capitão Robertson, ganha do primeiro, do segundo, depois deixaram o pé, cometeram falta, não, a arbitragem não viu o pé, não teve falta, nem simulação, a bola voltou aqui atrás com a defesa marroquina, domina e joga sozinho o Diop, 34 do segundo tempo, o jogo parece ganhar um novo ritmo, e no meio tem uma trombada ali, ó, tá pintando um clima, McQueen com o Hakimi estão se estranhando ali, ó, Everton.
5: Canhão, há esse embate ali no meio campo, mas queria trazer um destaque, há pouco, no minuto 76, houve uma homenagem nos telões do estádio em Boston para um célebre torcedor da Escócia, Donny Strait, de 76 anos, por isso a homenagem no minuto 76, ele faleceu no último domingo em Boston, onde acompanharia o duelo entre Escócia e Marrocos.
7: Já já prepara duas mexidas a seleção marroquina, vejo camisas 21 e 9, já já mexidas vão ser feitas no time que está ganhando por 1-0, que aperta de novo, Brian Dias na direita, caminha com a bola, recua, dá de volta o passe com o capitão Hakimi, Hakimi do lado, lança a bola, Onaí de volta, Hakimi, para Unai, que toca para Hakimi. A Escócia pressiona, devolução atrás com o zagueiro. Diop fecha aqui, vai tentar um lado, inverte a jogada. Riad pede, ele bota a bola para Riad do outro lado. Em Boston, a bola rola, o relógio não para. São 35 minutos do segundo tempo. Grupo C da Copa do Mundo, Escócia 0, Marrocos, Lucas Bobeno.
5: Até o momento, só duas seleções confirmadas para a próxima fase da Copa do Mundo. México, após vencer a República Tcheca por 1-0. O México venceu o seu duelo por 1-0 contra a Coreia do Sul. E os Estados Unidos venceu a Austrália hoje por 2-0, as duas seleções confirmadas na próxima fase.
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7: Duas mexidas da seleção de Marrocos. Vão acontecer agora as mexidas? Ou não? Milhoze? Acho que não, né? Esqueceram de pegar o papel,
8: esperar.
7: Né? Esqueceram a papeleta. Esperar. E tem que tomar um cuidado depois na hora de trocar. Até que troca o jogador, sai o cara que não quer sair também, né? Tem que se tomar um cuidado. Já pensou uma atrapalhada?
8: O Santos que o diga, hein, ô Canhão?
7: É verdade. 36 minutos, domina essa bola para a direita, vai tentar pintar o Unai, tomou o tranco, o Arthur não deu falta, mandou seguir. Ele é aquele, se não sair sangue, ele não marca não, seguiu a jogada, bola voltou no meio, aqui atrás com o zagueiro, toca a frente, Robertson, domina, dá com o Hendry, Hendry dispara a bola para a direita, para o Halley, Halley, parou, brecou, dominou, vira a jogada, mais pela beirada do campo ainda para tentar o passe à frente, dispara pela ponta, Bendouac, bola atravessada, cai na ponta esquerda, de cabeça, Patterson, no fundo para trás da jogada, pega, sobra no meio, Robertson, dominou, McKenna na área para tomar, caiu, pedindo pênalti, não foi nada, ele pareceu tropeçar no próprio joelho, e a jogada segue, a seleção de Marrocos tenta o contra-ataque, vai no meio da defesa, toca à frente, essa bola é o Nanaui, já vira com o autor do gol, sai, vale, 1-0 Marrocos, na linha de fundo, lá no meio esquerdo, para chegar na velocidade, para tomar a frente, o Nanaui, 2 a marcado para a grande área, já pedindo bola, o Nanaui, aí o Nanaui ganhou, cruzou, a bola atravessou com o peito, inteligente, o recuo feito aqui atrás, com o peito, devolve essa bola, a marcação, com o Ferguson para o goleiro, para Gum, pegar dentro da sua grande área, são 37 segundo tempo, Alexandre Pretzel, panorama do estádio que recebe o Brasil na Filadélfia. Pretzel, o que está acontecendo no campo? Só os goleiros ainda se aquecem no gramado, Pretzel?
4: Só, no Brasil sim, os haitianos completos no gramado aquecendo e o trio de arbitragem também, o apitador é Alejandro Hernández, 30 jogos na temporada, 126 amarelos e 7 vermelhos diretos aos 43 anos, Canhão.
7: Você que não gosta muito de palpitar sobre a arbitragem aqui no Campeonato Brasileiro, e seu Alejandro, diga alguma coisa sobre ele antes da bola rolar.
4: Sabia quantos vermelhos foram dados na primeira rodada da Copa? 3. Quem Nossa. Deu? Wilton Pereira Sampaio, um fenômeno que vai apitar na segunda rodada, Noruega e Senegal.
7: Chamei para falar do árbitro do jogo do Brasil, você foi achar o Wilton Pereira Sampaio que não pode apitar jogo do Brasil. Até em Copa
4: Porque
7: do Mundo.
4: Porque aqui é Brasil. Três cartões vermelhos, o único árbitro que deu vermelho na primeira rodada, Caio.
7: 38 minutos. Chegou para essa bola, o Dyke perdeu. E ganha a Escócia de novo a bola. Só que o Dyke foi pressionando aquele pênalti reclamado. Não foi nada não, né, Everton?
5: O McTominay parece mais ter tropeçado na bola na disputa com o jogador marroquino. E o árbitro também não foi na dele. Não teve nem revisão do VAR. Por enquanto, jogo parado para as alterações, Canhão.
7: Mexidas na seleção de Marrocos, Milhoze.
8: Vamos lá, Canhão, porque o 10, Brahim Dias, o 23, El Canuz e o 11, Saibari, estão saindo para as entradas. Do 9, Rahimi, o 7, o Taubi e também o 21, Amaimouni. Três mudanças ofensivas na equipe de Marrocos.
7: Saíram então Canuz, é isso? Canuz, Brahim Dias e Saibari.
8: Perfeitamente.
7: Muito obrigado. Três mexidas então, logo de cara fez o técnico da seleção de Marrocos. Também puderam, Leandro Guerreiro. Os caras estão correndo faz umas 4 horas. Iam cansar uma hora, né?
6: Os caras estão correndo, tanto para atacar quanto para defender. Faz muito bem essa área a área, né? Como se diz aí, é box to box.
7: Chique, hein?
6: É, tá diferente.
7: Aprendeu com o Neto essa, Leandro? O que você aprendeu essa?
6: Tô estudando. Tô aprendendo com vocês, estudando.
7: Opa!
6: Tem que evoluir. É, colocou
7: não,
6: mais.
7: Não, narrar, não, que eu preciso do emprego.
6: Não, jamais. Jamais. Aqui não. A garganta trava. Colocou mais velocidade, cara, pra tentar segurar o ímpeto da Escócia. Mais 7 minutos aí, mais acréscimo. O jogo tá aí aberto, tá?
7: E vem de novo. Na área essa bola. Patterson ajeitou, bateu desviada. Foi pra fora, escanteio. Pé Casão no meio do caminho para botar o Riad para escanteio. Everton, por pouco não empata o jogo a Escócia.
5: A melhor oportunidade escocesa até aqui, com o McTominay ganhando na corrida pelo lado direito, não tropeçando na bola dessa vez e tentando arremate. Ela desvia, quem chega cortando foi o Riad, mandando pela linha de fundo. Tem escanteio, a Escócia quer o empate.
7: 40 minutos do segundo tempo, McQueen no escanteio para Dykes de cabeça. Fora! O grandalhão careca nem subiu, o cara tem 4 metros de altura. Só que ele pega muito mal. Para variar, quem atrapalhou ele foi o companheiro. Ele subiu de cabeça e do lado dele, com um bração nas costas dele, o McTominay o atrapalhou. Fogo amigo, hein, Everton Ramos?
5: Os dois braços nas costas, aí também não tem como, né? O Dyke sobe em condição 1,82m, mas aí ele acaba também sendo atrapalhado, mandando pela linha de fundo. Faltou precisão, faltou tudo no toque de cabeça, mas vai chegando a Escócia.
7: E vem a Escócia atrás do empate, bola para a direita, McTominay por aqui, do Mac pediu, chega a frente para tomar essa bola, Mazraoui, do que domina, já ajeita e volta a bola meio campo com Elanaui, já jogando, levantando o ataque, a bola vai saindo, gol, voltou para pegar essa bola com tranquilidade dentro da grande área. Em Boston, uma bola rola, o relógio não para. 41 segundo tempo. Grupo C com rodada dupla, já tem Brasil em campo. Por enquanto, 41:30, segundo tempo em Boston, Escócia 0, 1 para Marrocos, Lucas Bueno.
1: No domingo jogam Tunísia, Japão, Espanha, Arábia Saudita, Bélgica, Irã, Uruguai e Cabo Verde, terminando o dia com Nova Zelândia e Egito.
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7: McQueen cruzou na área, bola cortou e subiu, tentou, pá, atenção, quase que ele arranca a cabeça do companheiro, ia dar um voleio, McTominay deu um voleio, rapaz, ele quase arrancou a cabeça do Bendoá, que o camisa 17 era companheiro. Os caras estão querendo fazer o gol e estão acertando todo mundo, até jogador do time deles mesmos, hein, Everton?
5: E nessa eu fiquei com a impressão de mais uma vez ter sido o McTominay, porque estava em melhores condições o Bendoá pelo lado direito do ataque da seleção escocesa. O McTominay chega na jogada, os dois se trombam e ninguém consegue a finalização para buscar o empate.
7: E no meio a Escócia ganha, animado, o torcedor cresce junto. 42, o som da Copa você ouve na Bandeirantes, com Rafael Palmeira na mesa de som, com Beto Rebeck, Caiane Martins na central técnica. O som da Copa do Mundo pra você. Na direita, McTominay domina. Tem Bendolak aberto na grande área. Dyke pediu. Ele recua, dá um lado com o lateral. Hanley fecha o zagueiro, adiantando o passe. Vira a bola pra meia direita ainda. McLean abre a jogada por dentro. Se aproxima da jogada e vira o passe na ponta esquerda. Pra chegar na aproximação por dentro. Vira Patterson. Já toca do lado esquerdo ainda. Tenta o passe por dentro. Volta a bola pra direita ainda. Vem Bendolak. Abre do Zanaka. Tentou passar. Travou, mas ali. Bendolak existiu, cruzou o rasteirinho. O pé não é bom não, a defesa corta mal, voltou na McTominay, ele bateu, ela foi prensada, pegou, mano, conseguiu chutar prensada essa bola, com seu pezão 45, McTominay, só que ela vai na mão do goleiro marroquino, que pega Everton Ramos.
5: E foi meio que fominha, vacilou na jogada o McTominay mais uma vez, porque ele podia ter tocado, ter feito o pivô e tocado atrás pro Dykes e pro McKin, que estavam lá atrás chegando para tentar a finalização em melhores condições. Pede a oportunidade, chega a Escócia em busca do empate, ela fica tranquilo nas mãos do goleiro Bono.
7: 43 minutos do segundo tempo, mais um panorama na Filadélfia, com o Brasil em campo, já, 9:30, repórter Bandeirantes, alô Alexandre Prazeu.
4: Agora com os jogadores do gramado, né, Caio? Até porque se não tiver aquecimento, não tem jogo. Algo que a gente costuma dizer no dia a dia, meu caro Canhão. Tudo pronto para o jogo, daqui a pouco nos vestiários, protocolo dos hinos e o Brasil definido. Alisson, Danilo, Marquinhos, Gabriel Magalhães, Douglas Santos, Casemiro, Bruno Guimarães e Paquetá, Rafinha, Matheus Cunha e Vinícius Júnior, Canhão.
7: Já, mais alterações na seleção da Escócia. Aliás, já foi feita, foi embora o Patterson. Quem é o 24 que entrou?
5: Entrou com a camisa 24, o Halston. Halston, camisa 24 em campo. Tem uma outra modificação também, a saída do McKin com a 7 para a entrada do 14, o Stewart. As duas mudanças na seleção, as duas últimas do técnico Steve Clark.
7: E tem mais uma já também na seleção do Marrocos, né, Mirioz? Quem é o 15 que vem vindo aí?
9: É o Moura Bet. E é o eu Moura aposto Bet. Que ele vai entrar na vaga do Onahi, viu, Caio?
7: O que você aposta? Você viu a placa
9: pelo
7: subindo?
9: Pelo nome dele. Não, pelo El Moura Bet. Sai o 15 e vem o... Entra o 15 e sai o 8. Onahi.
7: É, cuidado, depois vai chegar a nota pra você, hein? Tá fazendo já, vai. 44:30 do segundo tempo. Onahi saiu, entrou o Moura Bet. mexeu a seleção do Marrocos para tentar, Leandro, para tentar não tomar, tá tomando uma pressão da Escócia, que mexeu, e as mexidas feitas na seleção escocesa, elas mostraram resultado, as de Marrocos nem tanto. Marrocos agora tá segurando esse 1-0, que é goleada a essa altura, Leandro.
6: É, tá segurando como, se, ó, como pode, né? Agora o lance anterior, o McDominay poderia ter rolado para trás, mas 45 do segundo tempo, você domina a bola dentro da área, você não vai tocar para ninguém, você quer fazer o gol se consagrar. Mas o jogo segue em aberto.
7: Se você tá falando seis. Que jogou bola, eu que não vou duvidar de jeito nenhum. 45, vamos a 51, é isso, seu Everton?
5: É isso mesmo, 6 minutos de acréscimo, jogo até os 51 minutos.
7: 45 minutos e meio do segundo tempo. 1-0, Marrocos vencendo. Para trás essa bola. E a bola que estava fora voltou. A torcida jogou a bola dentro do campo de novo. E com jeito, né? Torcedor do Marrocos para tentar ganhar tempo. Só que o cara tem que pensar que é pior. O árbitro vai crescer, né? Bola para direita para o zagueiro. Domina aqui. Diop levanta no ataque. Muito alta. Sobe marcação de cabeça. Corta atrás aqui na ponta. Ferguson tentando. Pegou o rebote. Hakimi. Dois em cima. Carrinho do Dykes. Dá bola para tomar, mas não toma. Ela volta recuperada atrás com ele. Anaui que volta com o goleiro. Quando domina, pequena área para levantar para o ataque. Domina. Pé esquerdo. Toca à frente. Um bicudo na ponta esquerda. Calcanhar. Tentou o passe na ponta, erra, passe a bola pela beirada, não pega, a Moine por aqui, a defesa rasga, ela volta pro goleiro pra ficar na grande área, com o Bono, com o Pele, puxa aqui quase que no limite da grande área, saindo pela linha de fundo, depois toma pressão de Stewart e volta pra defendê-la. 46-30, vai terminar aos 51 o jogo, 9:30 o Brasil em campo, 9:30 da noite tem Brasil e Haiti. Ulisses Costa com Cláudio Zaidan, com Leandro Quezada, com Alexandre Prestes e João Paulo Capelanes na direita, atacando bola aberta na ponta. A Moani por aqui, dominou baixinho, dominou na perna da canhota, boa, recua. Hakimi encostou com ele, a Moani de novo, outro drible, recebe a bola na fogueira, por aqui, prensou, é rápido, tentou driblar, o cara é liso, resolveu a jogada, mas perdeu de novo. Depois insiste a Moani, insistiu na primeira hora, perdeu aqui na ponta. Escócia toma, recupera a jogada, puxa a frente a marcação. Alston tenta, levanta McTominay, bola na direita, forte demais, deu ainda, pra pegar na direita pela ponta, abertão na jogada, vem pedindo bola, na ponta, bem deixou do lado com Houston. Houston liga de fundo, recua, toca pelo meio campo com o zagueiro Hurley. 47, o jogo vai a 51. Ninguém arreda a pé das arquibancadas em Boston. Torcedores atentos a esse final, por enquanto dramático. Marrocos 1-0. A Moani domina, na direita Hakimi encostou, colocou na área a bola, girou para bater pro gol, Taubi deixou linha de fundo, passa na beirada do campo, tentou a jogada, bateu direto, botou para fora. Taubi bateu à direita, longe, longe, era só acertar o alvo. Ele chuta longe, longe, mas tem um tapinha do goleiro Gum, hein? Bota não deu escanteio.
9: Mas passou batido, hein?
7: É, foi escanteio, a arbitragem não deu não. Já cobrou tiro de meta com pressa a seleção da Escócia. Quase 48 minutos do segundo tempo. Pra trás aqui, pra tentar botar essa bola lá na UI. Pra trás a bola, mais atrás ainda. Boad, dá pelo comando. Dispara pela beirada do campo, bem aberto o Taubi. Raime pediu, passe errado de novo. Pra tomar a Escócia, a torcida escocesa cresce. A de Marrocos está só silenciosa, assistindo. 48, 3 para terminar. Leandro Guerreiro, tem jogo ainda. E por enquanto só a Escócia está jogando no finalzinho do jogo, Leandro.
6: Tem jogo e a Escócia pressiona. É, tem 3 minutos aí, tudo pode acontecer.
7: Hakimi toca mal na bola, a bola voltou na esquerda. Robson chegou, bateu pro gol. Dykes, a defesa tira, a bola sai da grande área, volta pela ponta ainda para tomar a frente na jogada pela direita. O Houston por aqui, no que girou, tentou o toque, foi travado por baixo, nada de falta. Rebote, volta na ponta. A Moani tentou tomar, bateu na marcação. Depois ele trombou com o técnico da seleção escocesa, pediu desculpas ali, tá tudo certo, com uma trombada. Também o técnico da Escócia, acho que ele quer jogar também. Ele tá quase na linha lateral ali, praticamente fora ali da sua marcação, do seu reservadinho. Quase 49, vão faltar 2 para terminar. Na sequência, Brasil em campo, Brasil e Haiti. Ulisses Costa comanda o time da Bandeirantes. Hakimi chuta a bola, bate na marcação, volta, tiro de bico aqui atrás, Iade. Toca a frente, ela volta pro goleiro escocês. Já sai jogando o Gum. Gum deixa com outro zagueiro para Hurley. Hurley domina no campo e lá de trás já bota no ataque. Dykes aqui para dar passe de cabeça, tenta bater para trás dessa bola. Na marcação, Houston volta para Hakimi. Hakimi dá um bicudo, levanta a bola para bater. ataque. Toca a bola forte demais, ela vai saindo, quica fora do campo e vai pra fora. Em lateral pra defesa escocesa, com pressa, já pega a bola e já arremessa. Ferguson já domina e já lança a bola com o goleiro Gun. Gun toca pro zagueiro Hanley. Hanley entrega a bola pra esquerda, ele volta com o Hendry. Tomou pressão aqui no meio do Moura Bete. Ele devolve a bola, vai tentar o passe por dentro, volta pro goleiro. Sai com o pé fora da grande área e toca a frente. Gun. Gun já recua, dá pra Hanley. Hanley bota essa bola lá pra frente, pra Stewart. Sobe de cabeça, Dyke tentando, bola voltou. McTominay dominou, tem na ponta do Lac pedindo chuta, caiu pedindo falta, não houve nada. Recupera a bola Marrocos pra tentar um contra-ataque, mas aí a pressa não vem muito não. Moura Bete enfia a bola pra ponta esquerda, posição legal desse lado. Taubi fecha com Raime, dominou na direita a bola, Mayomi pra fechar o jogo, limpou pra canhota, clarinhou, bateu no canto, fora! A direita do gol, dá o cume pra perna boa, canhotinha, mas manda pra fora, Bruno Miliosi.
9: É, o atacante é jovem, viu? Joga no Frankfurt da Alemanha, canhão, e claro, tá tentando mostrar serviço pra sair da reserva, mas foi meio fominha no lance, desperdiça essa chance de matar o jogo pra Marrocos.
7: 30 segundos pra terminar o jogo em Boston. Bola voltou no meio na marcação com a seleção escocesa pra tomar a frente. Ben Doak enfia atrás com o zagueiro Hanley. Hanley toca a bola pra grande, fecha a Stewart com Dyke, sobe de cabeça pra Dyke, o zagueiro desviou. Contra, botou para escanteio. Dax tentou ganhar e dá uma bronca na sua, no seu time, aqui o zagueirão de rádio, os atacantes que não pegam aqui na frente. Escanteio Escócia nos acréscimos, Everton.
5: É o Riad dando uma chamada porque o Stewart ganha pelo alto e o Dax, que ia chegar pronto para tentar a finalização, chega o Riad rasgando, mandando pela linha de fundo, tem escanteio no minuto final.
7: Ferguson cobra um escanteio. Última chance para a Escócia empatar o jogo. Hanley, Hendry, Robertson na área, só falta o goleiro. Autorizando, fechadinho de cabeça, a marcação tira a bola, sai da grande área, volta fora dela. Bendulac tenta de cabeça, sobra para Marrocos. Quem sabe o segundo gol? Hakimi chegou puxando pela camisa. Tem que ter cartão aqui para o Halston. Sai o cartão para ele. Quatro vai terminar o jogo. Halston puxa pela camisa o adversário, Miliosi.
9: É isso, é aquele tipo de lance que é só pra matar a jogada e não deixar sair o segundo gol.
7: Termina em Boston! Marrocos vence e põe ainda mais pressão na seleção brasileira. Escócia 0, Marrocos 1. Alô, Lucas Bobeno!
10: É isso aí, canhão. A equipe marroquina vence por 1-0. A equipe escocesa e agora toma a liderança do grupo provisoriamente, e eu já vou direto para os Estados Unidos para o destaque final de Bruno Miliosi após a vitória de Marrocos por 1-0.
9: Seleção marroquina agora, viu, Bueno, que tem pela frente a seleção haitiana na próxima semana para fechar sua participação, ou seja, abre caminho com essa vitória para uma classificação tranquila. A tendência é que com a vitória do Brasil hoje seja no saldo de gols a decisão de quem passa em primeiro, Bueno.
10: Tá então, Bruno Miliosi, direto dos Estados Unidos. Agora a gente vai pro outro lado dessa partida com Everton Ramos trazendo os detalhes da Escócia, que saiu derrotada.
5: E que na conta do técnico Steve Clark, Bueno, 4 pontos, a seleção se classifica pelo menos entre as 8 melhores terceiras colocadas. Então, a seleção escocesa vai tentar de tudo para parar o Brasil. Duelo da próxima quarta-feira em Miami, às 19h, pelo horário de Brasília.
10: Tá então, daqui 30 minutinhos a seleção brasileira entra em campo para decidir uma possível liderança dessa fase de grupos e a gente volta logo mais depois do intervalo.
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